0: uma nova tarifa a produtos brasileiros. O vice-presidente Geraldo Alckmin lamentou a recomendação do escritório do representante de comércio dos Estados Unidos. Alckmin afirmou que as autoridades brasileiras forneceram farta documentação, comprovando que a política comercial brasileira não discrimina nem prejudica o comércio dos Estados Unidos, tampouco viola normas internacionais vigentes.
1: O governo brasileiro recebe com indignação e entende ser extremamente injusta a recomendação, a proposta do USTR ao presidente Trump. E o presidente Lula vai trabalhar no sentido de que isso não se converta.
0: O governo brasileiro rebateu as alegações dos Estados Unidos para impor nova tarifa de 25% ao Brasil. Entre as justificativas, o país norte-americano alega restrição às grandes empresas de tecnologia, combate ao desmatamento e problema com propriedade intelectual. Em nota, o Brasil esclarece que não há qualquer restrição contra as grandes empresas de tecnologia dos Estados Unidos, que o governo brasileiro apresentou proposta para enfrentamento ao crime organizado e de combate à corrupção ao Departamento de Estado, e que o PIX não traz prejuízo às instituições financeiras norte-americanas. O ministro da Fazenda, Dario Durigan, afirmou, inclusive, que o sistema brasileiro de pagamentos é inegociável.
2: O PIX, como esse símbolo maior da nossa soberania financeira, será protegido, será resguardado pelo governo do presidente Lula e não está em nenhum momento em questão para debate.
0: Em evento realizado em Goiás, o presidente Lula mostrou um cartaz com a frase "O PIX é do Brasil" e reafirmou a importância do sistema de pagamento para o brasileiro.
3: O PIX é do Brasil, porque o PIX é de graça e é público e ninguém paga nada. É só clicar o PIX e está resolvido o nosso problema. O país não aceita ser tratado como se fosse uma republiqueta de banana.
0: O presidente Lula também condenou a recomendação de nova taxação a produtos brasileiros e diz que conversou com o presidente Donald Trump sobre as questões comerciais na visita que fez aos Estados Unidos.
4: Eu fiz 3 horas de reunião com o Trump. Eu entreguei 4 documentos para ele. Eu entreguei um documento sobre a questão do comércio, provando para ele que eles são superavitários, não são deficitários, provando para ele que os principais produtos americanos pagam 0 de imposto aqui no Brasil. Tudo isso dito para ele.
0: O ministro do Desenvolvimento, Indústria, Comércio e Serviços, Márcio Elias, afirmou que não são todos os produtos que entrariam nessa nova taxação e explicou como pode afetar o Brasil.
5: Os setores mais atingidos seriam de máquinas, de equipamentos, o que tem valor agregado e traz muito prejuízo para emprego, para renda, para as indústrias. O setor de plástico, os produtos de madeira, os papel, cartão, calçados, ferro fundido e peixes e crustáceos. Essas são as áreas mais expostas se essa proposta se convertesse em tarifas, coisa que a gente acredita que não vai ocorrer.
0: O prazo legal para que os Estados Unidos imponham a nova tarifa ao Brasil é 15 de julho. Até lá, o governo do Brasil espera reverter a recomendação. Reportagem Graziele Bezerra.
6: E o governo brasileiro informou que está cumprindo a meta de zerar o desmatamento até 2030, após a alegação contrária dos Estados Unidos.
7: Segundo o governo, a área queimada no país recuou cerca de 40% em 2025, frente à média do período 2017-2024.
6: Além disso, dados divulgados pelo MAP Biomas indicam que, em 2025, o desmatamento no Brasil atingiu seu menor nível em 7 anos.
7: Pela primeira vez desde 2019, o desmatamento ficou abaixo de 1 milhão de hectares em um ano.
6: O estudo constatou também queda de 20% no desmatamento em todos os biomas no ano passado em relação a 2024.
7: O secretário extraordinário de controle dos desmatamentos e ordenamento ambiental do meio ambiente, André Lima, comentou que os resultados vêm de um trabalho que engloba o controle do desmatamento e o reforço de fiscalização.
8: A gente vem conseguindo um trabalho incrível aí de todo o governo federal, fruto da implementação desses planos de prevenção e controle dos desmatamentos em todos os biomas, principalmente de algumas medidas estruturantes que elas vão começar a alcançar mais resultado a partir de agora, de forma mais expressiva a partir agora de 2026. O Brasil dando uma contribuição relevante em magnitude global, né, com impactos globais, não só locais, e mostrando também para os demais países que é possível, sim, almejar essa meta do desmatamento zero até 2030.
6: O Mudanças na escala dos trabalhadores, que vão exigir adaptação dos pequenos empresários.
7: Programa Desenrola Pequenos Negócios, que pode ajudar os empreendedores e empresários endividados a acertarem as contas.
6: Temas que estão no radar do Ministério do Empreendedorismo, da microempresa e da empresa de pequeno porte. E nós hoje vamos conversar com o ministro Paulo Pereira sobre eles. Boa noite, ministro.
9: Boa noite, Luciana. Boa noite, Lucianos. Lucianos aqui. É uma alegria estar na Voz do Brasil.
6: Ministro, vamos começar falando sobre a escala 6x1 e os impactos que esse novo modelo de trabalho sobre os pequenos negócios vai ter. A escala 6x1 ainda vai ser apreciada pelos senadores, né? Mas a gente vai falar agora um pouquinho desse impacto no comércio. O que está sendo esperado?
9: Ó, Luciana, em primeiro lugar, a gente acha importante dizer que a gente acha que o grande impacto da redução da escala 6x1 é positivo para a economia, né? Em primeiro lugar, porque as pessoas vão ter mais tempo. E tendo mais tempo, elas vão consumir mais, vão mais ao cinema, vão mais aos restaurantes, vão estudar mais, as pessoas vão ter mais tempo para se formar, o que movimenta os negócios de educação e, ao mesmo tempo, aumenta a produtividade do trabalhador, que vai estar melhor formado e tudo mais. Vão ter mais tempo para cuidar da saúde, para cuidar da família. Então, de um modo geral, a gente imagina e espera um impacto positivo em vários negócios que vão crescer pelo aumento dessa demanda dos trabalhadores que terão mais tempo. Além disso, Luciana e Luciana, é importante dizer que nós vamos ter melhorias no ambiente do trabalho, trabalhadores mais assíduos, que vão ter mais tempo para cuidar da sua saúde, portanto vão estar menos licenciados por problemas de saúde. Só para você ter ideia, no ano passado, em 25, foram mais de 500 mil trabalhadores e trabalhadoras afastados por problemas de saúde, né? Rotatividade menor, uhum. E gente mais descansada, que se educa mais, vai ter maior produtividade. Então a gente acha que o impacto é positivo. Agora, evidente, o presidente Lula está de olho para encontrar aqueles negócios, especialmente os pequenos e os médios, que possam ter algum impacto, vamos dizer, mais pesado, e aí nós estamos preparando medidas para ajudar esses empresários a passarem por essa mudança.
7: Ministro, a gente tem aqui uma pergunta de uma empresária de Brasília. Ela quer saber se o Ministério vai ajudar os empresários nessa transição. Vamos ouvi-la.
10: Meu nome é Carolina Celidônio, sou empresária, moro em Brasília. Ministro, boa noite. A pergunta é como o Ministério vai ajudar o microempresário na transição da escala 6x1 para a escala 5x2?
9: Olha, Carolina, a gente está olhando isso de perto e aí tem uma série de medidas. Então, em primeiro lugar, reforçar as medidas que já estão em curso, não é, Carolina? Assim, desenrola dois, vocês acabaram de mencionar. É a primeira vez na história do Brasil que um governo federal entra em campo para reduzir as dívidas da sociedade, as dívidas das empresas, as dívidas das famílias, não é? Estamos indo para a segunda edição agora. Esse governo fez as maiores linhas para pequenos negócios, a primeira vez que tem uma linha específica para negócios que faturam até R$360 mil, pequenas empresas. O Procredit 360, o Pronamp, então ampliação do ambiente de crédito. Fora isso, nós estamos pensando em algumas ações específicas para as microempresas. E aí, duas coisas importantes. Em primeiro lugar, estamos pensando o que a gente pode fazer para melhorar o ambiente do MEI. Né? A possibilidade de aumentar o teto, permitir que, né, microempresários que faturem um pouco mais possam continuar no MEI. Eventualmente a possibilidade de contratar mais. Nós estamos estudando uma série de soluções para o empreendedor e para a empreendedora micro individual que tem essa atividade tão importante para o país. São 18 milhões de brasileiros aqui. E fora eventuais ponderações, processos de transição que também vão ser estudados no tempo certo. Então agora é focar na aprovação do Senado e o governo continuar na preparação das medidas para que esse público possa sair bem, sair de forma positiva dessa mudança.
6: Ministro, o senhor falou do Desenrola, o Desenrola 2.0, que tem um braço aí voltado para os pequenos negócios, né? Como é que os micro, pequenos e médios empresários podem renegociar as dívidas?
9: Olha, primeiro vamos olhar o que é o Desenrola, porque é uma ideia super bacana que o presidente Lula trouxe, né? Você não me perguntou disso, mas um comentário rápido. Desenrola tem uma parte importante para as pessoas físicas. Como um pedaço importante dos empreendedores brasileiros são empreendedores informais, esse Desenrola afeta também os empreendedores. Lá, Luciana, os empreendedores, as famílias, têm descontos de 30% a 90% das suas dívidas, juros pequenininho, de 1,99%, e prazos alongados para pagar. como é que é o desenrola pessoas jurídicas? Como é que vai funcionar o desenrola para as empresas? Aliás, como é que funciona? A gente fechou agora o ciclo de um mês do desenrola. Uhum. Primeiro lugar, o presidente Lula dá uma linha de crédito para que o sujeito, o empresário, saia de uma dívida cara e possa ir para uma dívida barata. Então, a pessoa pegou lá os juros do cartão de crédito, o cheque especial, o empréstimo pessoal, uma dívida de 10 mil reais em um ano pode ter virado 45, 46, 50 mil reais. Multiplica até 5 vezes a dívida em um ano. No desenrola, essa pessoa pega um crédito barato com juros de Selic mais 5, ou seja, no máximo 20% ao ano, que é bem baixo para o Brasil, quer dizer, os 10 mil reais lá viram 11, 12, até 2 anos de carência, ou seja, a pessoa pega o crédito e fica 2 anos para começar a pagar, e depois que ela começa a pagar, ela tem até 8 anos para pagar. Então é de mãe para filho aqui o modelo do desenrola para permitir que esses negócios que se endividaram muito no passado possam recuperar o seu fôlego para investir e gerar emprego. Ó, com um mês de programa, Luciana, a gente já tem mais de 10 bilhões emprestados para essas pequenas e médias negócios no Pronamp e no Procred. São 60 mil operações de Pronamp, que são as empresas um pouquinho maiores, mais de 18 mil operações do Procred. Então até aqui o programa, nós estamos trabalhando, estamos focados, mas até aqui o programa é um sucesso.
7: Ministro, a gente tem mais uma pergunta aqui de um ouvinte sobre esse tema, vamos ouvir.
11: Meu nome é Carla Carnevale Gomes, sou proprietária de uma padaria em Eldorado do Sul, Rio Grande do Sul. E eu tenho uma dúvida, quem está com o nome sujo ou com o CNPJ negativado vai conseguir acessar o desenrola com facilidade?
9: Olha, Carla, na verdade o desenrola é pensado especialmente para essa pessoa. Se você está com esse problema, conhece algum empresário que está com esse problema, estimule a pessoa a buscar o desenrola. Porque a ideia é exatamente essa, que a pessoa tem um crédito barato. Ô Luciano, por que que esse crédito é barato? Olha, vejam que interessante o modelo criado pelo governo presidente Lula. Porque o governo garante a dívida. Por que que o empréstimo é tão caro para um pequeno empresário? Porque ele não tem bem, ele não tem dinheiro no banco. Minha avó dizia assim, só consegue empréstimo quem não precisa, né? A pessoa que precisa não tem como garantir o débito. Por que que esse empréstimo é barato? Porque o governo garante o débito. Diz, banco, pode emprestar lá para a dona Carla, dona da padaria, que se ela não pagar, eu pago. E isso permite que o modelo tenha juros menores. Então, esse programa, o desenrola, é focado sim para aqueles que estão com o nome sujo, que estão negativados, que estão com dívidas bancárias. Basta que o empresário ou a empresária procure o seu banco e diga que quer entrar no desenrola, entenda os termos e avance nessa contratação que se dá diretamente no banco que é detentor da dívida.
6: E já tem um balanço, o senhor falou 10 bilhões de reais pelo Pronamp e pelo Procred que emprestam esse dinheiro para as pessoas, né? E tem um balanço mais?
9: É isso, eu acho que. Nós disponibilizamos um recurso grande, né, de garantia. O recurso pode chegar a 10 bilhões de reais da parte do governo, que vai permitir empréstimos de até 60 bilhões de reais, é bastante dinheiro. E os dados que a gente tem hoje, aliás, os dados estão fresquinhos aqui, a gente acabou de levantar. São dessa ordem, quer dizer, são mais de 10 bilhões emprestados já. No Pronamp, o Pronamp é aquela empresa um pouquinho maior, que pode faturar até 4,8 milhões de reais por ano. Uma empresa grande já. No Pronamp são 60 mil operações já, mais de 60 mil operações. E no Procred, que essa é uma linha que a gente tem especial carinho, porque foi criada pelo presidente Lula para as empresas menores, que faturam até 360 mil reais por ano, 30 mil reais por mês. No Procred a gente tem mais de 18 mil empresas que já buscaram essa linha de apoio para que, como eu disse, possam limpar seus nomes e voltar a investir, gerar emprego e fazer o Brasil crescer.
7: Ministro, agora a gente recebeu também perguntas de microempreendedores individuais. O Ideraldo, do Acre, quer saber sobre o teto de faturamento do MEI. Vamos ouvir.
12: Senhor ministro, meu nome é Ideraldo Gomes, moro na cidade de Chapuri, estado do Acre. Atualmente eu sou MEI e eu queria lhe perguntar se há perspectiva do teto subir, que hoje é de 81 mil, se há perspectiva do teto subir mais.
9: O Ideraldo está bem informado e está acompanhando os debates nacionais importantes aí. Primeiro assim, Ideraldo, primeiro só fazer um comentário rápido sobre o MEI. O MEI é uma criação do presidente Lula, né? O que que faz o MEI? É uma revolução social no Brasil, porque são 18 milhões de brasileiros que estavam na renda informal, que, portanto, não tinham um comprovante lá para poder alugar uma casa, não tinham um comprovante para tomar um empréstimo. Se fosse lá a senhora que faz a tapioca de manhã, se acidentasse, ela não tinha auxílio-doença. Se fosse a manicure e engravidasse, ela não tinha auxílio-maternidade. Então, o que fez o presidente Lula? Criou um microempreendedor individual, botando todo o sistema de previdência à disposição dessas pessoas. Então, todos os direitos previdenciários que um celitista tem, eles passaram a ter também, formalizando a renda e gerando um CNPJ. Portanto, é uma revolução criada pelo presidente Lula lá no segundo mandato dele. Qual que é o pleito da categoria hoje, Luciano? É que há muitos anos esse teto tem um limite de quem pode ser MEI. Como é um modelo muito facilitado, a pessoa, um empreendedor no Brasil há 10 anos antes do MEI tinha que pagar 15 tributos para empreender. Agora ele paga R$80 por mês, uma vez só, uma única guia. Como é muito facilitado, tem um limite, só pode entrar no tributos para empreender. Agora ele paga R$80 por mês, uma vez só, uma única guia. Como é muito facilitado,

0: permitir que esses MEIs cresçam ainda mais em faturamento.
1: Então a gente vai estar esperando o ministro. A gente conversou aqui com Paulo Pereira, que é ministro do empreendedorismo, da microempresa, da empresa de pequeno porte. Muito obrigado aqui pela sua participação na Voz do Brasil.
0: Obrigado, ó, foi rápido, valeu demais. Quero voltar outras vezes. É um prazer estar com vocês.
2: Atendimento para a população e formação de médicos especialistas.
1: Foi inaugurado hoje o Hospital Universitário de Catalão, em Goiás, que vai atender mais de 1,5 milhão de pessoas da região.
2: O presidente Lula esteve na inauguração e também visitou o Hospital Universitário de Rio Verde, que tem sido referência em inovações tecnológicas no SUS.
3: O novo Hospital Universitário da Universidade Federal de Catalão vai atender 56 municípios da região centro-sudeste de Goiás, beneficiando mais de 1 milhão e 500 mil pessoas. A estrutura tem capacidade para 166 leitos de internação, incluindo UTI adulto e neonatal, e conta ainda com salas cirúrgicas, obstétricas, de endoscopia, consultórios ambulatoriais e parque de diagnóstico por imagem completo. Para iniciar as atividades, o Hospital Universitário recebeu 67 milhões de reais do governo federal. E para o custeio da unidade, o Ministério da Educação vai garantir um repasse anual de 261 milhões de reais. O presidente Lula destacou a importância da parceria para concluir projetos como este.
4: Muitas vezes as prefeituras ou o próprio estado, às vezes, tem condições de fazer um hospital. Mas o problema da saúde, o mais simples é o hospital. O que é difícil é comprar as máquinas que precisa e o custeio do hospital. E aí é que entra a complacência democrática. É estabelecer que um ente sozinho não consegue fazer as coisas, então é preciso juntar prefeito, governo do estado, presidente da república e Deus para que a gente atenda aos interesses do povo desse país.
3: Além de garantir atendimento a quem precisa, o Hospital Universitário de Catalão vai ampliar a formação de médicos. Com mais especialistas, a expectativa é reduzir o tempo de espera por consultas, exames e cirurgias na região. A medida integra o programa Agora Tem Especialistas do Ministério da Saúde. O ministro da pasta, Alexandre Padilha, comentou os resultados do programa pelo país.
5: O Agora Tem Especialista, que criou uma tabela de financiamento que é 3 vezes maior do que a antiga tabela SUS, que permitiu que hospitais privados pudessem abrir as portas para atender os pacientes do SUS, que faz investimentos como esse que nós estamos fazendo aqui, nesse um ano, 2025, nós batemos o recorde de cirurgias eletivas pelo SUS, 14 milhões e 900 mil cirurgias pelo SUS.
3: Também nesta terça-feira, o presidente Lula visitou o Hospital Municipal Universitário de Rio Verde. A unidade se tornou referência em inovação na rede pública de saúde e realizou este ano a primeira cirurgia robótica pelo Sistema Único de Saúde da região. Reportagem Gabriela Noronha.
1: E pela manhã, o presidente Lula esteve em Catalão para inaugurar a nova sede do Instituto Federal Goiano.
2: O novo local ampliou a capacidade de atendimento e substituiu o imóvel anterior, que era alugado.
6: Foi com base na qualidade de ensino que o estudante Heitor Martinez de Andrade escolheu o Instituto Federal de Catalão para fazer o curso de técnico em informática integrado ao ensino médio. Agora, com as instalações novinhas, ele conta que está ainda mais animado.
7: A gente não tinha várias coisas básicas. Era um lugar muito remoto, aqui já é um lugar bem mais próximo do centro urbano. Está tudo no prédio novo, contribui muito para a gente se dedicar para a aprendizagem.
6: A nova sede do Instituto Federal Goiano recebeu 6 milhões e meio de reais em investimentos do novo PAC, que financiaram mais de 70% do valor total da obra. A unidade de Catalão já conta com mais de 2.800 matrículas. A previsão é que outras 800 vagas sejam oferecidas com a contratação de mais servidores e a abertura de novos cursos até o ano que vem. A nova estrutura também fortalece projetos de pesquisa desenvolvidos pelo campus. Um deles busca criar rotas tecnológicas para o processamento de minerais críticos e terras raras, extraídos do Complexo Mineral de Catalão. O ministro da Educação, Leonardo Barchini, falou sobre o potencial dos institutos federais.
8: Que educação pública gratuita de qualidade quer dizer soberania, quer dizer que nós vamos preservar as nossas terras raras, os nossos minerais críticos, o meio ambiente.
6: Em todo o estado de Goiás, a 14.

0: 12 campi do Instituto Federal, que oferecem 236 cursos e contam com mais de 30 mil alunos matriculados. No Brasil, os IFES possuem 36 sedes próprias, com investimento de mais de 430 milhões de reais por meio do novo PAC. O presidente Lula ressaltou a importância da educação na transformação do país.
1: Não tem saída se a gente não investir na educação. O que a gente vai investir hoje é retorno financeiro amanhã, é retorno cultural.
0: Durante a cerimônia, o Ministério da Educação lançou um edital que vai financiar a participação de estudantes em competições científicas nacionais e internacionais. A iniciativa busca ampliar oportunidades para jovens pesquisadores e incentivar a produção científica em todo o país. De Catalão, em Goiás, Luana Karen.
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3: A China reconheceu todo o território brasileiro livre da febre aftosa sem vacinação.
4: A decisão foi anunciada durante a visita do ministro das Relações Exteriores, Mauro Vieira, a Pequim.
3: O Brasil não registra há 20 anos casos de febre aftosa, uma doença viral altamente contagiosa que afeta animais bovinos, suínos, caprinos e ovinos.
4: E essas foram as notícias do Governo do Brasil.
3: Uma realização da Secretaria de Comunicação Social da Presidência da República.
4: Com produção da empresa Brasil de Comunicação.
3: Fique agora com as notícias do Poder Judiciário e do Congresso Nacional. Uma boa noite.
4: Boa noite para você e até amanhã.
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7: STF determina que a União elabore plano de retirada do garimpo ilegal do território Cinta Larga.
8: Para o STJ, ação coletiva é inadequada para discutir reajustes em locação de veículos para motoristas de aplicativo.
7: Justiça condena a empresa a indenizar técnico de segurança do trabalho que foi agredido por um colega durante o expediente.
8: Boa noite, eu sou Marcelo Della Libera.
7: E eu, Marcela Luiza.
8: A União tem 30 dias para apresentar um plano para a retirada do garimpo ilegal no território indígena Cinta Larga, em Rondônia e Mato Grosso.
7: A decisão é do ministro Flávio Dino, relator do caso no Supremo Tribunal Federal. Ele levou em conta a persistência das atividades ilegais na região.
8: De acordo com a decisão, o documento deverá prever a atuação dos órgãos federais e estaduais competentes.
7: Após ser solicitado ao relator e aprovado, o plano deverá ser executado no prazo máximo de 60 dias corridos.
8: A ação coletiva é via inadequada para discutir suposto abuso em reajuste na locação de veículos para motoristas de aplicativo.
7: Essa conclusão é do STJ, Fátima Uchoa.
9: O Sindicato dos Motoristas de Aplicativo do Estado ajuizou ação coletiva contra uma empresa que atua na locação de veículos para a categoria, pedindo reconhecimento do caráter abusivo dos reajustes e que a empresa fosse proibida de aplicar novos aumentos e de cancelar os contratos, além de ter de indenizar por dano moral coletivo. O processo foi extinto sem resolução do mérito, o que foi mantido pela terceira turma do STJ. Segundo a relatora ministra Nancy Andrighi, a ação coletiva não é cabível, pois é preciso analisar individualmente as condições de cada contrato, o que afasta a existência de um mesmo fato gerador capaz de atingir várias pessoas de maneira semelhante.
8: Um técnico de segurança do trabalho que foi agredido por um colega durante o expediente deverá ser indenizado em 30 mil reais.
7: Para o TST, a empresa tem obrigação de manter um ambiente de trabalho saudável. Larissa Batista.
10: De acordo com o boletim de ocorrência, a agressão ocorreu porque o técnico de segurança do trabalho havia identificado que um dos trabalhadores estava com o uniforme rasgado e sem itens obrigatórios de segurança. As instâncias anteriores condenaram a construtora ao pagamento de 30 mil reais e converteu o pedido de demissão em rescisão indireta. No TST, a condenação foi mantida, uma vez que a empresa responde por atos praticados pelos empregados durante o expediente e tem o dever de garantir um ambiente seguro, prevenindo situações de violência e preservando a integridade física e psicológica dos trabalhadores. A decisão foi unânime e ainda cabe recurso.
8: Justiça condena município de Santana, no Amapá, a recuperar muro de arrimo na área portuária.
7: A decisão atende um pedido do MPF, Vanessa Pereira.
11: Segundo laudos da Defesa Civil, o muro entrou em colapso e oferece riscos humanos, patrimoniais e ambientais. Na sentença, a Justiça determinou que a Prefeitura de Santana realize a reforma da estrutura e garanta a segurança do muro de arrimo. Além disso, o município deve apresentar em até 2 meses laudo técnico e plano de recuperação que indiquem de forma precisa o estado atual da estrutura e as reformas e os reparos necessários. Após essa etapa, as obras devem começar e terminar em até 4 meses, sob pena de multa diária de R$10 mil.
8: A Justiça Federal determinou que a União adote as medidas necessárias para regularizar a situação migratória de 16 indígenas da Argentina que estão residindo em Itapiranga, Santa Catarina.
7: O pedido foi feito pela Defensoria Pública da União, que alegou que o grupo não tem nenhum documento de identidade.
8: Segundo a decisão, a Polícia Federal deve admitir a autodeclaração do grupo como elemento inicial de identificação.
7: Também deverá ser realizado, no prazo de 60 dias, o atendimento individualizado dos interessados com o objetivo de viabilizar a presença dos indígenas e a coleta dos elementos necessários para a identificação do grupo.
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8: Boa noite.
7: Uma boa noite e até amanhã.
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12: Eu sou Paula Groba.
13: E eu sou Humberto Pinheiro.
12: E estes são os destaques de hoje do Jornal do Senado, que começa agora.
13: Senado derruba a resolução do CONANDA sobre atendimento a menores de 14 anos vítimas de violência sexual.
12: Fim da escala 6x1, Davi Alcolumbre afirma que proposta sobre redução de jornada de trabalho passará por comissões antes do plenário.
13: Projeto apresentado no Senado muda regras para a criação de CPIs e análise de denúncias contra ministros do Supremo.
12: Boa noite.
13: Boa noite.
12: As regras para o atendimento de crianças e adolescentes vítimas de violência sexual podem mudar. O Senado aprovou a revogação, ou seja, o cancelamento de uma resolução do CONANDA, o Conselho ligado ao Ministério dos Direitos Humanos e Cidadania, que orientava órgãos públicos e profissionais da rede de proteção sobre como acolher essas vítimas.
13: A norma também tratava dos procedimentos em casos de gravidez decorrente de estupro e do acesso ao aborto previsto em lei. O texto segue agora para promulgação. Mais informações com Rodrigo Rezende.
14: A resolução do Conselho Nacional dos Direitos da Criança e do Adolescente, o CONANDA, traz diretrizes para atendimento de crianças e adolescentes vítimas de violência sexual. O texto também trata da garantia da interrupção legal da gravidez quando esta for decorrente de estupro. A resolução diz que a interrupção legal da gestação é um direito humano de crianças e adolescentes vítimas de violência sexual e que a ausência dos pais ou responsáveis legais não impede o pleno exercício do direito à informação de crianças e adolescentes, sendo obrigatório que todas as informações e esclarecimentos sobre a interrupção da gestação sejam fornecidas de forma clara e acessível. A relatora da proposta, que susta a resolução, senadora Damaris Alves, do Republicanos do Distrito Federal, argumenta que partes do texto deveriam ter sido elaboradas pelo Congresso e não pelo CONANDA, e por isso ele deve ser cancelado.
15: Fazer uma outra resolução sem extrapolar as questões constitucionais que o CONANDA extrapolou. É isso que nós estamos questionando aqui.
14: Ainda de acordo com a resolução, o acesso à interrupção legal da gestação no caso de crianças e adolescentes vítimas de estupro não dependeria da feitura de boletim de ocorrência relativo à situação de violência sexual e de decisão judicial autorizativa do procedimento.
12: E uma substância tóxica ainda presente em tintas e materiais de revestimento poderá ter o uso ainda mais restrito no Brasil. O Senado aprovou um projeto que reduz para 90 partes por milhão o limite de chumbo permitido nesses produtos, reforçando a proteção da saúde de trabalhadores e consumidores. O texto alinha o Brasil aos padrões internacionais de proteção à saúde.
13: A exceção vale para tintas de uso industrial e marítimo, como as utilizadas para prevenir corrosão e ferrugem. A proposta estabelece penalidades a quem descumprir as regras, como notificação, produto apreendido ou multa com valor equivalente ao da mercadoria apreendida. O texto segue agora para a sanção presidencial.
12: A proposta que reduz a jornada de trabalho e garante 2 dias de descanso semanal, também conhecida como fim da escala 6x1, passará por debates no Senado antes da votação. O presidente da Casa, Davi Alcolumbre, afirmou que o texto aprovado pela Câmara dos Deputados será analisado pelas comissões temáticas antes de chegar ao plenário. Segundo ele, por afetar diretamente trabalhadores, empresas e a economia do país, a medida exige um debate amplo e aprofundado com todos os setores envolvidos.
13: Ao anunciar uma reunião com líderes partidários para discutir o tema na próxima semana, Alcolumbre destacou que cabe ao Senado aperfeiçoar propostas de grande impacto social e econômico, e não apenas confirmar decisões já tomadas pela Câmara.
16: Essa proposta vai ter que tramitar nas comissões. Não é razoável que a Câmara dos Deputados passe 5 meses debatendo um assunto muito relevante para o Brasil e o Senado Federal seja obrigado a carimbar um texto aprovado na Câmara. Seria muito razoável se o Senado pudesse melhorar um texto com essa importância. Se os senadores pudessem debater um assunto dessa envergadura com calma, sem assodamento, sem pressa.
12: E antes de se posicionar sobre a tarifa extra de 25% proposta pelos Estados Unidos para produtos brasileiros, o Senado deve ouvir o setor produtivo.
13: O presidente da Comissão de Relações Exteriores, senador Nelson Tradi, defendeu a análise de dados concretos sobre os impactos da medida. Segundo ele, o momento exige cautela. Repórter Raíssa Abreu.
17: A proposta de uma nova tarifa, que ainda precisa ser aprovada pelos Estados Unidos, veio dias depois do anúncio de que o governo Trump havia classificado o primeiro comando da capital, o PCC, e o Comando Vermelho como organizações terroristas. O senador Nelsinho Tradi, do PSD de Mato Grosso do Sul, que é presidente da Comissão de Relações Exteriores, não descarta o envio de uma missão diplomática, institucional e apartidária aos Estados Unidos.
18: Não é uma pauta de governo ou de oposição, é uma pauta de Estado. Quanto menos contaminação política e eleitoral tiver nesse momento, melhor vai ser para o país.
17: A proposta dos Estados Unidos sobre novas tarifas ainda depende de consulta pública e de uma audiência prevista para julho. O tema faz parte de investigação que concluiu que algumas práticas brasileiras, como o uso do PIX, seriam prejudiciais ao comércio estadunidense.
12: Quem vende um imóvel no Brasil pode pagar menos imposto no futuro. Um projeto em análise no Senado autoriza a atualização anual do valor de imóveis declarados no imposto de renda pela inflação oficial do país.
13: Com isso, o contribuinte reduziria a diferença entre o valor de compra e o de venda do bem, diminuindo a cobrança do imposto sobre o ganho de capital. A reportagem é de Alexandre Campos.
19: De acordo com a proposta do senador Flávio Arnes, do PSB do Paraná, o ajuste no valor do imóvel poderá ser feito com os índices anuais do IPCA a partir de 1º de janeiro de 1996. Com o exemplo de um imóvel que na aquisição em 2002 custou R$100 mil e foi vendido em 2026 por R$600 mil, Flávio Arnes explicou que pela regra atual sobre o ganho de capital de R$500 mil será aplicada a alíquota de 15%, o que representa um imposto de R$75 mil.
20: Qual que é a nossa proposta de mudança? Valor de compra em 2002, R$100 mil. Valor de venda em 2026, R$600 mil, pela correção inflacionária do valor do imóvel desde sua aquisição, R$400 mil. O ganho de capital será de R$ 200 mil, o imposto será 15% sobre R$ 200 mil, ou seja, R$ 30 mil é uma redução de R$ 45 mil.
19: Outros dois projetos apresentados recentemente permitem a dedução de gastos com aquisição de aparelhos auditivos, lentes de contato corretivas e óculos de grau, inclusive a armação, da base de cálculo do imposto de renda.
12: Outro projeto apresentado no Senado propõe mudanças em decisões que hoje ficam concentradas nas mãos do presidente da Casa. A proposta estabelece prazos e prevê a participação de órgãos colegiados na análise de pedidos de criação de comissões parlamentares de inquérito, as CPIs, e de denúncias por crime de responsabilidade contra ministros do Supremo Tribunal Federal.
13: Atualmente, cabe ao presidente do Senado decidir sozinho sobre essas questões. A reportagem é de Marcela Diniz.
1: De acordo com o projeto, o presidente do Senado terá 5 dias para verificar se o pedido de criação de CPI atende os requisitos constitucionais e regimentais. Se estiver tudo ok, o documento deverá ser lido na sessão seguinte ao término do prazo e, a partir daí, a CPI deverá ser instalada em até 10 dias. Caso o presidente não se manifeste, caberá ao primeiro vice-presidente do Senado fazê-lo e, na falta do vice, a mesa do Senado votará o pedido dentro de 5 dias. O autor do projeto, senador Isalci Lucas, do PL do Distrito Federal, critica a concentração de poderes na figura do presidente do Senado e argumenta que a definição de prazos é necessária para que as CPIs cumpram seu papel de ser instrumento das minorias para a investigação de irregularidades.
21: Nenhum direito constitucional pode depender da boa vontade de uma única pessoa. Quando a Constituição garante um instrumento de fiscalização, esse instrumento precisa funcionar.
1: No caso de denúncia contra ministro do Supremo Tribunal Federal, o projeto dá 15 dias de prazo de análise para o presidente do Senado. A rejeição só se dará por voto da maioria absoluta da mesa diretora.
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13: Edição de Paula Groba. Trabalhos técnicos de Eliseu Caires. O Jornal do Senado fica por aqui. Acompanhe agora as notícias da Câmara dos Deputados. Boa noite.
12: Boa noite e até amanhã.
6: Jornal Câmara dos Deputados. A atuação na Defensoria pode dar desconto no FIES a estudantes de direito.
23: Avança nas comissões a criação de carteira de identificação oncológica.
6: O projeto determina fornecimento de alimentação ao empregado doméstico.
23: Boa noite. Projeto em discussão na Câmara torna obrigatório o fornecimento de alimentação aos empregados domésticos. Confira os detalhes com o repórter Luiz Cláudio Canuto.
24: A Comissão de Trabalho da Câmara aprovou projeto que obriga o fornecimento de alimentação ou vale-refeição para empregados domésticos. O texto estabelece a responsabilidade do Poder Executivo em regulamentar as condições e os valores dos benefícios. A proposta da deputada Denise Pessoa, do PT do Rio Grande do Sul, muda a lei que regulamenta o trabalho doméstico. A relatora, deputada Érica Hilton, do PSOL de São Paulo, foi favorável à proposta.
25: Para que a trabalhadora ou o trabalhador doméstico possa adquirir a sua própria alimentação, possa se alimentar. Hoje nós não temos nenhuma legislação, nem a CLT prevê esse tipo de alimentação em natura ou via ticket ou algum fornecimento de vale refeição. E isso escancara um Brasil profundo de desigualdade, um Brasil profundo que estabeleceu os parâmetros e as relações do trabalho doméstico, é ancorado numa relação praticamente escravocrata do que é esse trabalhador dentro da sua casa. Como é que essa trabalhadora, como eu coloquei no meu voto, muitas vezes fazendo a alimentação daquela família, quando se trata, né, de estar na casa de família, não tem a garantia de poder se alimentar com aquele alimento.
24: Érica Hilton lembrou que desde 2006, uma lei passou a proibir ao empregador doméstico descontar do salário alimentação, roupas, higiene e moradia, além de despesas de transporte, hospedagem e alimentação em caso de acompanhamento em viagem. O projeto ainda vai ser analisado pela Comissão de Constituição e Justiça. Para virar lei, a medida precisa ser aprovada pela Câmara e pelo Senado. Da Rádio Câmara de Brasília, Luiz Cláudio Canuto.
6: Economia.
0: O Wellington Prado, do PSD, condena o reajuste da tarifa de energia elétrica autorizado para Minas Gerais e afirma que a população está sendo penalizada com aumentos acima da inflação. Segundo ele, consumidores, comerciantes, indústrias e produtores rurais serão afetados pela medida.
2: O Wellington Prado questiona ainda a qualidade dos serviços prestados pela empresa responsável, citando interrupções frequentes no fornecimento de energia. O parlamentar defende mais fiscalização do setor e anuncia iniciativas para contestar o reajuste e cobrar melhorias no atendimento.
0: Trabalho. Luiz Lima, do Novo do Rio de Janeiro, critica o fim da escala 6x1 e questiona os possíveis efeitos da medida sobre a informalidade, os custos das empresas e a geração de empregos. Para o deputado, a mudança foi aprovada sem debate aprofundado sobre seus impactos econômicos.
2: Luiz Lima também compara indicadores econômicos do Brasil com os de outros países, destacando diferenças de salários e carga tributária. O parlamentar manifesta preocupação com a perda de competitividade da economia brasileira e com a transferência de empresas para países vizinhos.
0: Durante viagem ao Maranhão, Rubens Pereira Júnior, do PT, declara que recebeu congratulações por votar pela redução da jornada de trabalho. O deputado reforça que o projeto é mais uma medida do governo que tem como foco o segmento mais vulnerável da população.
2: Rubens Pereira Júnior também relata visitas a lideranças políticas dos municípios de Brejo, Buriti, São Mateus e Lagoaçu. Ele se coloca como um canal para as demandas dos servidores municipais e das comunidades do interior junto à Câmara.
0: Comissões. Deputados querem alterar a CLT para aumentar a proteção de trabalhadores estáveis. O repórter José Carlos Oliveira nos explica as mudanças.
3: Trabalhadores com estabilidade provisória no emprego poderão ter nova proteção na consolidação das leis do trabalho, a fim de evitar injustiça nos casos de demissão por justa causa. A medida beneficia, por exemplo, gestantes e dirigentes sindicais que têm direito à estabilidade temporária na CLT. As alterações constam de projetos de lei dos deputados Ivan Valente, do PSOL de São Paulo, e Vicentinho, do PT de São Paulo, organizados em texto único do relator na Comissão de Trabalho da Câmara, deputado Bongás, do PT do Rio Grande do Sul.
4: O projeto exige, a partir do momento em que foi, por parte da patronal, dito que está, sob justa causa, esse trabalhador com estabilidade demitido, no máximo em até 10 dias, ele precisa abrir o inquérito. Aberto o inquérito, passa então a ter a defesa e, em confirmando a justa causa, aí efetivamente está consolidado, ele vai ser afastado. Mas, se o trabalhador conseguir provar que a justa causa estava incorreta, a empresa vai ser obrigada a mantê-lo no emprego e a pagar o seu salário.
3: Atualmente, a CLT já prevê a apuração de falta grave para a demissão por justa causa, mas não determina a obrigatoriedade do inquérito. Já a proposta da Câmara diz que o empregador deverá apresentar reclamação por escrito contra o trabalhador à vara ou ao juízo de direito dentro de 10 dias. A demissão só será efetivada após decisão definitiva da Justiça. Bongás explica o quadro atual que ele espera ver superado após a transformação dessa mudança em lei.
4: Trabalhador que tem estabilidade no emprego não pode ser demitido, e nem mais distante. Mas num caso de demissão de justa causa, o que que acontece hoje? Tradicionalmente, o empregador demite e não abre um inquérito para que possa justificar e para que o trabalhador possa se defender. E aí essa pessoa passa a não receber salário, fica meio no anonimato. Se é um dirigente sindical que tem estabilidade no emprego, vai ao sindicato, mas ele não pode estar na empresa, não recebe salário, o sindicato tem que administrar essa situação. Então, algo totalmente injusto.
3: A proposta que protege gestantes e trabalhadores com estabilidade sindical em caso de demissão por justa causa está em análise agora na Comissão de Constituição e Justiça. Se for aprovado na CCJ, poderá seguir diretamente para análise do Senado, sem necessidade de votação no plenário da Câmara. Da Rádio Câmara de Brasília, José Carlos Oliveira.
0: Desenvolvimento Regional.
2: Ranieri Paulino, do Republicanos, cobra do governo da Paraíba a interiorização do atendimento às pessoas com deficiência, evitando que tenham que viajar longas distâncias até a capital para tratamentos básicos e especializados.
0: Ranieri Paulino defende também um projeto de sua autoria para federalizar a rodovia de ligação entre Café do Vento, Sapé e Guarabira, facilitando o fluxo regional. Ele convoca os deputados do estado a incluir a região do Brejo Paraibano no orçamento federal, garantindo trazendo mais recursos para a população.
23: Átila Lins, do PSD, considera que a agenda do governo federal produziu avanços para o Amazonas. O deputado cita a entrega de moradias do Minha Casa Minha Vida em Manaus e as ações voltadas à recuperação da BR-319, corredor que integra o Amazonas ao restante do país.
0: Átila Lins também destaca investimentos em infraestrutura, como a construção do porto da Manaus Moderna e a retomada do programa Luz para Todos. Para ele, as iniciativas abrem perspectivas positivas para o desenvolvimento do interior do estado.
5: Transportes.
23: Charles Fernandes, do PSD da Bahia, critica a decisão da Azul de reduzir a capacidade dos voos regionais que atendem Guanambi. O deputado afirma que a companhia trocou uma aeronave maior por outra de 9 lugares, apesar de a antiga operação registrar cerca de 70% de ocupação.
0: Charles Fernandes aponta que a Azul adotou medidas semelhantes para voos em Vitória da Conquista. Ele cobra providências do governo federal contra a concentração do mercado aéreo, alegando que a situação encarece passagens e compromete investimentos no interior da Bahia.
5: Agricultura.
23: Padre João, do PT de Minas Gerais, critica o uso de agrotóxicos e pede que o Congresso incentive os bioinsumos e a produção orgânica. Segundo ele, substâncias proibidas seguem presentes na produção agrícola brasileira, ameaçando exportações e impactando a saúde pública.
0: Padre João afirma que a União Europeia e a China já teriam rejeitado produtos brasileiros por apresentarem resíduos de agrotóxicos. O parlamentar reforça ainda que o uso dessas substâncias provoca o desequilíbrio ambiental e pode contaminar lençóis freáticos.
5: Educação.
23: Formados em direito que atuarem na Defensoria Pública podem ter desconto no FIES. A repórter Júlia Lopes explica como será o abatimento.
7: Pessoas formadas em direito poderão ter desconto de 1%, incluídos juros, no saldo devedor do FIES, o Fundo de Financiamento ao Estudante do Ensino Superior. O projeto aprovado na Comissão de Educação da Câmara dos Deputados se aplica àqueles que prestarem serviços à Defensoria Pública. A proposta inclui esse grupo na Lei do FIES, que atualmente prevê o abatimento desse valor no saldo devedor para professores efetivados da rede pública de educação básica, graduados em licenciatura e com jornada mínima de 20 horas semanais. Médicos de família das Forças Armadas que atuam em regiões com carência de profissionais e também profissionais da saúde que trabalharam no Sistema Único de Saúde durante a pandemia da Covid-19. No texto, a prestação de serviços pelos graduados em direito deverá ser feita de forma não remunerada, com jornada mínima de 8 horas semanais. Para o relator, deputado Tiago De Joaldo, de Sergipe, o projeto insere essas pessoas no mercado de trabalho e no futuro pode beneficiar outros cursos de graduação.
8: A gente fez um acréscimo ali no final do dispositivo de que isso vai depender da disponibilidade orçamentária do governo, então não é todo mundo que vai ter o acesso automático ao desconto, então vai ter essa regulamentação que o governo vai emitir para isso. Acho que abre inclusive portas para que outros cursos extremamente importantes como a área de medicina, a área de engenharia agronômica, engenharia civil, né, a gente possa estar colocando essa mão de obra também em setores públicos à disposição da sociedade.
7: O FIES é um auxílio financeiro aos estudantes para a realização de cursos de graduação em instituições privadas de ensino superior. Nos últimos 10 anos, o fundo beneficiou mais de 1 milhão de estudantes. Para isso, o Ministério da Educação, por meio do Fundo Nacional de Desenvolvimento da Educação, destinou um orçamento de quase 120 bilhões de reais desde 2015. O deputado Rafael Prudente, do MDB do Distrito Federal, autor da proposta, destacou que o desconto no saldo devedor do FIES, além de diminuir a dívida dos estudantes de direito, também contribuirá com a população que precisa de atendimento jurídico gratuito. A proposta segue agora em análise na Comissão de Finanças e Tributação. Da Rádio Câmara de Brasília, Júlia Lopes.
5: Eleições.
0: Hildo Rocha, do MDB do Maranhão, critica o preconceito que, segundo ele, existe contra candidatos que possuem familiares na política. O deputado acredita que isso não deve ser utilizado como critério para desqualificar uma candidatura.
23: Hildo Rocha defende que a escolha de governantes deve considerar atributos como honestidade, capacidade de diálogo e experiência na administração pública. Ele afirma que esses critérios são mais relevantes do que a origem familiar dos candidatos.
5: Direitos Humanos.
0: Luiz Couto, do PT da Paraíba, apresenta projeto para criar o Protocolo Nacional de Atendimento à Mulher, com foco na assistência humanizada às vítimas de violência e a garantia de atendimento ininterrupto em delegacias especializadas.
2: O congressista lembra a encíclica papal que trata da dignidade humana na era digital para defender o acolhimento contra a violência, tema de seu projeto. Para Luiz Couto, seu mandato, bem como o próprio parlamento, tem como função promover o bem comum e a justiça social.
0: Esporte. Marcos Braz, do PSDB do Rio de Janeiro, defende a aprovação de projeto que fortalece protocolos de proteção às mulheres em eventos esportivos e em grandes espetáculos. Ele reforça a importância da proposta com a proximidade da Copa do Mundo Feminina de Futebol no ano que vem no Brasil.
2: Marcos Braz pontua que o esporte deve ser tratado como investimento social, pela capacidade de reduzir a violência, afastar jovens das drogas e abrir oportunidades. Ele cita a experiência das Vilas Olímpicas do Rio de Janeiro como exemplo de ação integrada entre educação, saúde e segurança pública.
0: Saúde. Projeto que institui a carteira de identificação do paciente oncológico avança na Câmara. A repórter Maria Neves tem mais informações.
9: A Comissão de Constituição e Justiça analisa projeto que institui a carteira de identificação do paciente oncológico. Última etapa de avaliação do texto na Câmara dos Deputados. Na Comissão de Finanças e Tributação, a relatora, deputada Daiane Bittencourt, do União do Ceará, argumentou que não cabia ao colegiado analisar a proposta, uma vez que ela não cria novas despesas para os cofres públicos. De acordo com o autor, deputado Anderson Pinto, do Pará, o documento vai facilitar o acesso de pessoas com câncer a serviços de saúde e outros benefícios, com garantia de atendimento prioritário e humanizado.
10: O objetivo principal é que essas pessoas tenham a possibilidade de uma identificação, né? Ter acesso, né? Em relação a buscar algum tipo de recurso para apoio e acompanhamento psicológico, assistencial, em uma situação de emergência também ter um atendimento prioritário. Com a identificação fica muito melhor. Você imagina um paciente oncológico, de repente, uma crise dentro de um metrô, dentro de um transporte público, de um ônibus, de um trem, e as pessoas não sabendo. Com essa carteira de identificação, automaticamente, as pessoas identificarem o que poderia ser feito naquele momento de uma emergência.
9: Anderson Pinto argumenta ainda que medidas de apoio a pacientes oncológicos se tornam cada vez mais necessárias devido ao aumento do número de casos da doença. Ele ressalta que a estimativa do Instituto Nacional do Câncer para o Brasil é de 600 mil novos diagnósticos em 2025. A proposta aprovada determina que caberá aos estados e municípios expedir a carteira. Para isso, o interessado deverá apresentar o requerimento e relatório médico com o código de classificação da doença. Dentre as informações que devem constar na carteira de identificação do paciente oncológico, além do nome e endereço, estão o número do documento de identidade, do CPF e do Cartão Nacional de Saúde. O texto prevê ainda que a identificação do paciente com câncer terá validade de 3 anos e deverá ser renovada no final desse prazo para a atualização dos dados. Em caso de doença incurável, a validade será indeterminada. Da Rádio Câmara de Brasília, Maria Neves.
0: Relações Exteriores.
2: Ayrton Faleiro, do PT do Pará, acusa lideranças da oposição de buscarem, junto aos Estados Unidos, apoio para retomar tarifas contra produtos brasileiros. O legislador afirma que a disputa eleitoral não pode servir de justificativa para medidas que prejudiquem a economia nacional.
0: Ayrton Faleiro defende a união do setor produtivo, dos trabalhadores e das instituições em torno da soberania brasileira. Ele avalia que o Executivo Federal deve enfrentar a pressão externa com diplomacia, firmeza e ampliação das relações comerciais do país.
2: Jorge Sola, do PT da Bahia, acusa integrantes da família Bolsonaro de atuar contra interesses nacionais. Na visão dele, defender medidas que prejudicam a economia brasileira e a soberania do país é característica de traidor da pátria.
0: Na visão de Jorge Sola, essas movimentações visam pavimentar o caminho para a entrega de riquezas naturais do país, como minerais críticos e terras raras. O deputado convoca os parlamentares a se unirem na defesa da independência econômica do Brasil.
5: Segurança Pública.
2: Silvio Antônio, do PL do Maranhão, é favorável à equiparação ao terrorismo feita pelos Estados Unidos em relação ao PCC e o Comando Vermelho. Segundo o deputado, a medida pode ampliar a cooperação internacional no enfrentamento ao crime organizado.
0: Silvio Antônio também afirma que a insegurança é uma das principais preocupações da população brasileira e cobra ações mais efetivas no combate às facções criminosas. O parlamentar relaciona episódios recentes de violência ao avanço do tráfico e à atuação de crime organizado.
2: Sargento Portugal do Podemos questiona os critérios da Polícia Militar do Rio de Janeiro para a promoção por ato de bravura. O parlamentar cita o caso de uma equipe que apreendeu 7 fuzis e teve o pedido negado, enquanto um ex-ajudante de ordens do ex-presidente da República recebeu parecer favorável após participar de uma ocorrência sem apreensões.
0: Na visão de Sargento Portugal, as honrarias da instituição não podem ser banalizadas ou influenciadas por proximidade política. O deputado cobra do comando da PM uma revisão técnica dos critérios de concessão e critica o uso eleitoreiro da segurança pública por gestores.
5: Justiça.
2: Heloísa Helena, da Rede do Rio de Janeiro, defende a instalação de uma CPMI para investigar irregularidades no Banco Master. A deputada afirma que a apuração pelo Congresso é necessária para impedir que o rombo na instituição seja tratado como algo natural.
0: Heloísa Helena alerta para o risco de a população pobre pagar a conta das perdas atribuídas ao Banco Master com a redução de recursos para serviços públicos. Ela aponta possível impacto nos orçamentos estaduais e municipais de áreas como saúde, educação, saneamento e emprego.
2: Rodrigo Hollenberg, do PSB do Distrito Federal, sustenta que o suposto esquema de fraude bilionária envolvendo BRB e Banco Master foi articulado pelo então governador do Distrito Federal, Ibanez Rocha. A afirmação é baseada em revelações atribuídas ao ex-presidente do Banco Regional de Brasília, Paulo Henrique Costa.
0: Rodrigo Hollenberg condena o empréstimo de R$6,5 bilhões feito pela atual gestão para cobrir a perda de mais de R$12 bilhões provocada ao BRB. Ele pede que a Polícia Federal recupere o dinheiro desviado, evitando mais sacrifícios da população que já sofre sem serviços básicos.
2: Termina agora o Jornal Câmara dos Deputados, produzido pela Rádio Câmara. O programa teve trabalhos técnicos de...
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11: Ativa. 10 horas.
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4: Ativa 10 e 4.

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2: 10 de
1: Adoro.
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2: Ativa. 10h29.

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1: 10h30. 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
1: 10h34.

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2: 10h58.

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1: 11 horas.
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6: 11 e 4.

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1: Ativa. 11:26.

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9: 11:34.

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2: 11:56.

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1: Meia-noite. 0 hora. Em ponto. 0 hora. Em ponto. 0 hora. Em ponto. 0 hora. Em ponto. 0 hora. Em ponto. 0 hora. Em ponto. 0 hora. Em ponto. 0 hora. Em ponto. 0 hora. Em ponto. 0 hora. Em ponto. 0 hora. Em ponto. 0 hora. Em ponto. 0 hora. Em ponto. 0 hora. Em ponto. 0 hora. Em ponto. 0 hora. Em ponto. 0 hora. Em ponto. 0 hora. Em ponto. 0 hora. Em ponto. 0 hora. Em ponto. 0 hora. Em ponto. 0 hora. Em ponto. 0 hora. Em ponto. 0 hora. Em ponto. 0 hora. Em ponto.
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7: Meia-noite e 2.

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2: Ativa. 12:24.

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1: 12:30.
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3: Bruno, fala-se muito em transparência e na importância de dar transparência às ações. A Allegro recentemente conquistou o selo diamante em transparência, aliás, pelo terceiro ano consecutivo. O que é que isso significa na prática para o cidadão goiano?
4: Significa que a Assembleia Legislativa do Estado de Goiás tem o selo máximo de transparência, respeito com o recurso do cidadão e da cidadã. Os deputados e deputadas atuam com transparência. A presidência, todo o recurso do duodécimo é prestado contas com transparência e o cidadão e a cidadã pode acompanhar, inclusive em tempo real, através do nosso aplicativo Deputados Aqui. Acompanhe o nosso trabalho pelas redes sociais. Bruno Peixoto, oficial.
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3: Ativa. 00:32. Mais um, né?
4: Você precisa saber.

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2: 12:56.

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1: Uma hora.
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1: Ativa. 1:02.

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3: Ativa FM. 1 e 3.

0: minutos.
1: Uma hora
0: e 20 minutos.
1: Uma hora
0: e 20 minutos.
1: Uma hora
0: e 20 minutos.
1: Uma hora
0: e 20 minutos.
1: Uma hora
0: e 20 minutos.
1: Uma hora
0: e 20 minutos.
1: Uma hora
0: e 20 minutos.
1: Uma hora
0: e 20 minutos.
1: Uma hora
0: e 21 minutos.
1: Uma hora
0: e 21 minutos.
1: Uma hora
0: e 21 minutos.
1: Uma hora
0: e 21 minutos.
1: Uma hora
0: e 21 minutos.
1: Uma hora
0: e 21 minutos.
1: Uma hora
0: e 21 minutos.
1: Uma hora
0: e 21 minutos.
1: Uma hora
0: e 21 minutos.
1: Uma hora
0: e 21 minutos.
1: Uma hora
0: e 21 minutos.
1: Uma hora
0: e 21 minutos.
1: Uma hora
0: e 21 minutos.
1: Uma hora
0: e 21 minutos.
1: Uma hora
0: e 21 minutos.
1: Uma hora
0: e 21 minutos.
1: Uma hora
0: e 21 minutos.
1: Uma hora
0: e 21 minutos.
1: Uma hora
0: e 21 minutos.
1: Uma hora
0: e 21 minutos.
1: Uma hora
0: e 21 minutos.
1: Uma hora
0: e 21 minutos.
1: Uma hora
0: e 21 minutos.
1: Uma hora
0: e 21
2: 2 minutos.
1: Uma hora
2: e 22 minutos.
1: Uma hora
2: e 22 minutos.
1: Uma hora
2: e 22 minutos.
1: Uma hora
2: e 22 minutos.
1: Uma hora
2: e 22 minutos.
1: Uma hora
2: e 22 minutos.
1: Uma hora
2: e 22 minutos.
1: Uma hora
2: e 22 minutos.
1: Uma hora
2: e 22 minutos.
1: Uma hora
2: e 22 minutos.
1: Uma hora
2: e 22 minutos.
1: Uma hora
2: e 22 minutos.
1: Uma hora
2: e 22 minutos.
1: Uma hora
2: e 22 minutos.
1: Uma hora
2: e 22 minutos.
1: Uma hora
2: e 22 minutos.
1: Uma hora
2: e 22 minutos.
1: Uma hora
2: e 22 minutos.
1: Uma hora
2: e 22 minutos.
1: Uma hora
2: e 22 minutos.
1: Uma hora
2: e 23 minutos.
1: Uma hora
2: e 23 minutos.
1: Uma hora
2: e 23 minutos.
1: Uma hora
2: e 23 minutos.
1: Uma hora
2: e 23 minutos.
1: Uma hora
2: e 23 minutos.
1: Uma hora
2: e 23 minutos.
1: Uma hora
2: e 23 minutos.
1: Uma hora
2: e 23 minutos.
1: Uma hora
2: e 23 minutos.
1: Uma hora
2: e 23 minutos.
1: Uma hora
2: e 23 minutos.
1: Uma hora
2: e 23 minutos.
1: Uma hora
2: e 23 minutos.
1: Uma hora
2: e 23 minutos.
1: Uma hora
2: e 23 minutos.
1: Uma hora
2: e 23 minutos.
1: Uma hora
2: e 23 minutos.
1: Uma hora
2: e 23 minutos.
1: Uma hora
2: e 23 minutos.
1: Uma hora
2: e 24 minutos.
1: Uma hora
2: e 24 minutos.
1: Uma hora
2: e 24 minutos.
1: Uma hora
2: e 24 minutos.
1: Uma hora
2: e 24 minutos.
1: Uma hora
2: e 24 minutos.
1: Uma hora
2: e 24 minutos.
1: Uma hora
2: e 24 minutos.
1: Uma hora
2: e 24 minutos.
1: Uma hora
2: e 24 minutos.
1: Uma hora
2: e 24 minutos.
1: Uma hora
2: e 24 minutos.
1: Uma hora
2: e 24 minutos.
1: Uma hora
2: e 24 minutos.
1: Uma hora
2: e 24 minutos.
1: Uma hora
2: e 24 minutos.
1: Uma hora
2: e 24 minutos.
1: Uma hora
2: e 24 minutos.
1: Uma hora
2: e 24 minutos.
1: Uma hora
2: e 24 minutos.
1: Uma hora
2: e 25 minutos.
1: Uma hora
2: e 25 minutos.
1: Uma hora
2: e 25 minutos.
1: Uma hora
2: e 25 minutos.
1: Uma hora
2: e 25 minutos.
1: Uma hora
2: e 25 minutos.
1: Uma hora
2: e 25 minutos.
1: Uma hora
2: e 25 minutos.
1: Uma hora
2: e 25 minutos.
1: Uma hora
2: e 25 minutos.
1: Uma hora
2: e 25 minutos.
1: Uma hora
2: e 25 minutos.
1: Uma hora
2: e 25 minutos.
1: Uma

0: hora e 25 minutos. 1 hora e 25 minutos. 1 hora e 25 minutos. 1 hora e 25 minutos. 1 hora e 25 minutos. 1 hora e 25 minutos. 1 hora e 25 minutos. 1 hora e 26 minutos. 1 hora e 26 minutos. 1 hora e 26 minutos. 1 hora e 26 minutos. 1 hora e 26 minutos. 1 hora e 26 minutos. 1 hora e 26 minutos. 1 hora e 26 minutos. 1 hora e 26 minutos. 1 hora e 26 minutos. 1 hora e 26 minutos. 1 hora e 26 minutos. 1 hora e 26 minutos. 1 hora e 26 minutos. 1 hora e 26 minutos. 1 hora e 26 minutos. 1 hora e 26 minutos. 1 hora e 26 minutos. 1 hora e 26 minutos. 1 hora e 26 minutos. 1 hora e 27 minutos. 1 hora e 27 minutos. 1 hora e 27 minutos. 1 hora e 27 minutos. 1 hora e 27 minutos. 1 hora e 27 minutos. 1 hora e 27 minutos. 1 hora e 27 minutos. 1 hora e 27 minutos. 1 hora e 27 minutos. 1 hora e 27 minutos. 1 hora e 27 minutos. 1 hora e 27 minutos. 1 hora e 27 minutos. 1 hora e 27 minutos. 1 hora e 27 minutos. 1 hora e 27 minutos. 1 hora e 27 minutos. 1 hora e 27 minutos. 1 hora e 27 minutos. 1 hora e 27 minutos. 1 hora e 28 minutos. 1 hora e 28 minutos. 1 hora e 28 minutos. 1 hora e 28 minutos. 1 hora e 28 minutos. 1 hora e 28 minutos. 1 hora e 28 minutos. 1 hora e 28 minutos. 1 hora e 28 minutos. 1 hora e 28 minutos. 1 hora e 28 minutos. 1 hora e 28 minutos. 1 hora e 28 minutos. 1 hora e 28 minutos. 1 hora e 28 minutos. 1 hora e 28 minutos. 1 hora e 28 minutos. 1 hora e 28 minutos. 1 hora e 28 minutos. 1 hora e 28 minutos. 1 hora e 28 minutos. 1 hora e 29 minutos. 1 hora e 29 minutos. 1 hora e 29 minutos. 1 hora e 29 minutos. 1 hora e 29 minutos. 1 hora e 29 minutos. 1 hora e 29 minutos. 1 hora e 29 minutos. 1 hora e 29 minutos. 1 hora e 29 minutos. 1 hora e 29 minutos. 1 hora e 29 minutos. 1 hora e 29 minutos. 1 hora e 29 minutos. 1 hora e 29 minutos. 1 hora e 29 minutos. 1 hora e 29 minutos. 1 hora e 29 minutos. 1 hora e 29 minutos. 1 hora e 29 minutos. 1 hora e 29 minutos. 1 hora
1: e 30 minutos.
0: 1 hora
1: e 30 minutos.
0: 1 hora
1: e 30 minutos.
0: 1 hora
1: e 30 minutos.
0: 1 hora
1: e 30 30 minutos. 1 hora e 30 minutos. 1 hora e 30 minutos. 1 hora e 30 minutos. 1 hora e 30 minutos. 1 hora e 30 minutos. 1 hora e 30 minutos. 1 hora e 30 minutos. 1 hora e 30 minutos. 1 hora e 30 minutos. 1 hora e 30 minutos. 1 hora e 30 minutos. 1 hora e 30 minutos. 1 hora e 30 minutos. 1 hora e 30 minutos. 1 hora e 30 minutos. 1 hora e 30 minutos. 1 hora e 30 minutos. 1 hora e 31 minutos. 1 hora e 31 minutos. 1 hora e 31 minutos. 1 hora e 31 minutos. 1 hora e 31 minutos. 1 hora e 31 minutos. 1 hora e 31 minutos. 1 hora e 31 minutos. 1 hora e 31 minutos. 1 hora e 31 minutos. 1 hora e 31 minutos. 1 hora e 31 minutos. 1 hora e 31 minutos. 1 hora e 31 minutos. 1 hora e 31 minutos. 1 hora e 31 minutos. 1 hora e 31 minutos. 1 hora e 31 minutos. 1 hora e 31 minutos. 1 hora e 31 minutos. 1 hora e 31 minutos. 1 hora e 31 minutos. 1 hora e 32 minutos. 1 hora e 32 minutos. 1 hora e 32 minutos. 1 hora e 32 minutos. 1 hora e 32 minutos. 1 hora e 32 minutos. 1 hora e 32 minutos. 1 hora e 32 minutos. 1 hora e 32 minutos. 1 hora e 32 minutos. 1 hora e 32 minutos. 1 hora e 32 minutos. 1 hora e 32 minutos. 1 hora e 32 minutos. 1 hora e 32 minutos. 1 hora e 32 minutos. 1 hora e 32 minutos. 1 hora e 32 minutos. 1 hora e 32 minutos. 1 hora e 32 minutos. 1 hora e 32 minutos. 1 hora e 33 minutos. 1 hora e 33 minutos. 1 hora e 33 minutos. 1 hora e 33 minutos. 1 hora e 33 minutos. 1 hora e 33 minutos. 1 hora e 33 minutos. 1 hora e 33 minutos. 1 hora e 33 minutos. 1 hora e 33 minutos. 1 hora e 33 minutos. 1 hora e 33 minutos. 1 hora e 33 minutos. 1 hora e 33 minutos. 1 hora e 33 minutos. 1 hora e 33 minutos. 1 hora e 33 minutos. 1 hora e 33 minutos. 1 hora e 33 minutos. 1 hora e 33 minutos. 1 hora e 34 minutos. 1 hora e 34 minutos. 1 hora e 34 minutos. 1 hora e 34 minutos. 1 hora e 34 minutos. 1 hora e 34 minutos. 1 hora e 34 minutos. 1 hora e 34 minutos. 1 hora e 34 minutos. 1 hora e 34 minutos. 1 hora e 34 minutos. 1 hora e 34 minutos. 1 hora e 34 minutos. 1 hora e 34 minutos. 1 hora e 34 minutos. 1 hora e 34 minutos. 1 hora e 34 minutos. 1 hora e 34 minutos. 1 hora e 34 minutos. 1 hora e 34 minutos. 1 hora e 35 minutos. 1 hora e 35 minutos. 1 hora e 35 minutos. 1 hora e 35 minutos. 1 hora e 35 minutos. 1 hora e 35 minutos. 1 hora e 35 minutos. 1 hora e 35 minutos. 1 hora e 35 minutos. 1 hora e 35 minutos. 1 hora e 35 minutos. 1 hora e 35 minutos. 1 hora e 35 minutos. 1 hora e 35 minutos. 1 hora e 35 minutos. 1 hora e 35 minutos. 1 hora e 35 minutos. 1 hora e 35 minutos. 1 hora e 35 minutos. 1 hora e 35 minutos. 1 hora e 36 minutos. 1 hora e 36 minutos. 1 hora e 36 minutos. 1 hora e 36 minutos. 1 hora e 36 minutos. 1 hora e 36 minutos. 1 hora e 36 minutos. 1 hora e 36 minutos. 1 hora e 36 minutos. 1 hora e 36 minutos. 1 hora e 36 minutos. 1 hora e 36 minutos. 1 hora e 36 minutos. 1 hora e 36 minutos. 1 hora e 36 minutos. 1 hora e 36 minutos. 1 hora e 36 minutos. 1 hora e 36 minutos. 1 hora e 36 minutos. 1 hora e 36 minutos. 1 hora e 37 minutos.
2: 1 hora e 37 minutos.
1: 1 hora e 37 minutos.
2: 1 hora e 37 minutos.
1: 1 hora e 37 minutos.
2: 1 hora e 37 minutos.
1: 1 hora e 37 minutos.
2: 1 hora e 37 minutos.
1: 1 hora e 37 minutos.
2: 1 hora e 37 minutos.
1: 1 hora e 37 minutos.
2: 1 hora e 37 minutos.
1: 1 hora e 37 minutos.
2: 1 hora e 37 minutos.
1: 1 hora e 37 minutos.
2: 1 hora e 37 minutos.
1: 1 hora e 37 minutos.
2: 1 hora e 37 minutos.
1: 1 hora e 37 minutos.
2: 1 hora e 37 minutos.
1: 1 hora e 38 minutos.
2: 1 hora e 38 minutos.
1: 1 hora e 38 minutos.
2: 1 hora e 38 minutos.
1: 1 hora e 38 minutos.
2: 1 hora e 38 minutos.
1: 1 hora e 38 minutos.
2: 1 hora e 38 minutos.
1: 1 hora e 38 minutos.
2: 1 hora e 38 minutos.
1: 1 hora e 38 minutos.
2: 1 hora e 38 minutos.
1: 1 hora e 38 minutos.
2: 1 hora e 38 minutos.
1: 1 hora e 38 minutos.
2: 1 hora e 38 minutos.
1: 1 hora e 38 minutos.
2: 1 hora e 38 minutos.
1: 1 hora e 38 minutos.
2: 1 hora e 38 minutos.
1: 1 hora e 39 minutos.
2: 1 hora e 39 minutos.
1: 1 hora e 39 minutos.
2: 1 hora e 39 minutos.
1: 1 hora e 39 minutos.
2: 1 hora e 39 minutos.
1: 1 hora e 39 minutos.
2: 1 hora e 39 minutos.
1: 1 hora e 39 minutos.
2: 1 hora e 39 minutos.
1: 1 hora e 39 minutos.
2: 1 hora e 39 minutos.
1: 1 hora e 39 minutos.
2: 1 hora e 39 minutos.
1: 1 hora e 39 minutos.
2: 1 hora e 39 minutos.
1: 1 hora e 39 minutos.
2: 1 hora e 39 minutos.
1: 1 hora e 39 minutos.
2: 1 hora e 39 minutos.
1: 1 hora e 39 minutos.
2: 1 hora e 40 minutos.
1: 1 hora e 40 minutos.
2: 1 hora e 40 minutos.
1: 1 hora hora e 40 minutos.
2: 1 hora e 40 minutos.
1: 1 hora e 40 minutos.
2: 1 hora e 40 minutos.
1: 1 hora e 40 minutos.
2: 1 hora e 40 minutos.
1: 1 hora e 40 minutos.
2: 1 hora e 40 minutos.
1: 1 hora e 40 minutos.
2: 1 hora e 40 minutos.
1: 1 hora e 40 minutos.
2: 1 hora e 40 minutos.
1: 1 hora e 40 minutos.
2: 1 hora e 40 minutos.
1: 1 hora e 40 minutos.
2: 1 hora e 40 minutos.
1: 1 hora e 40 minutos.
2: 1 hora e 40 minutos.
1: 1 hora e 40 minutos.
2: 1 hora e 40 minutos.
1: 1 hora e 40 minutos.
2: 1 hora e 41 minutos.
1: 1 hora e 41 minutos.
2: 1 hora e 41 minutos.
1: 1 hora e 41 minutos.
2: 1 hora e 41 minutos.
1: 1 hora e 41 minutos.
2: 1 hora e 41 minutos.
1: 1 hora e 41 minutos.
2: 1 hora e 41 minutos.
1: 1 hora e 41 minutos.
2: 1 hora e 41 minutos.
1: 1 hora e 41 minutos.
2: 1 hora e 41 minutos.
1: 1 hora e 41 minutos.
2: 1 hora e 41 minutos.
1: 1 hora e 41 minutos.
2: 1 hora e 41 minutos.
1: 1 hora e 41 minutos.
2: 1 hora e 41 minutos.
1: 1 hora e 41 minutos.
2: 1 hora e 41 minutos.
1: 1 hora e 42 minutos.
2: 1 hora e 42 minutos.
1: 1 hora e 42 minutos.
2: 1 hora e 42 minutos.
1: 1 hora e 42 minutos.
2: 1 hora e 42 minutos.
1: 1 hora e 42 minutos.
2: 1 hora e 42 minutos.
1: 1 hora e 42 minutos.
2: 1 hora e 42 minutos.
1: 1 hora e 42 minutos.
2: 1 hora e 42 minutos.
1: 1 hora e 42 minutos.
2: 1 hora e 42 minutos.
1: 1 hora e 42 minutos.
2: 1 hora e 42 minutos.
1: 1 hora e 42 minutos.
2: 1 hora e 42 minutos.
1: 1 hora e 42 minutos.
2: 1 hora e 43 minutos.
1: 1 hora e 43 minutos.
2: 1 hora e 43 minutos.
1: 1 hora e 43 minutos.
2: 1 hora e 43 minutos.
1: 1 hora e 43 minutos.
2: 1 hora e 43 minutos.
1: 1 hora e 43 minutos.
2: 1 hora e 43 minutos.
1: 1 hora e 43 minutos.
2: 1 hora e 43 minutos.
1: 1 hora e 43 minutos.
2: 1 hora e 43 minutos.
1: 1 hora e 43 minutos.
2: 1 hora e 43 minutos.
1: 1 hora e 43 minutos.
2: 1 hora e 43 minutos.
1: 1 hora e 43 minutos.
2: 1 hora e 43 minutos.
1: 1 hora e 43 minutos.
2: 1 hora e 44 minutos.
1: 1 hora e 44 minutos.
2: 1 hora e 44 minutos.
1: 1 hora e 44 minutos.
2: 1 hora e 44 minutos.
1: 1 hora e 44 minutos.
2: 1 hora e 44 minutos.
1: 1 hora e 44 minutos.
2: 1 hora e 44 minutos.
1: 1 hora e 44 minutos.
2: 1 hora e 44 minutos.
1: 1 hora e 44 minutos.
2: 1 hora e 44 minutos.
1: 1 hora e 44 minutos.
2: 1
1: 1 hora e 44 minutos. 1 hora e 44 minutos. 1 hora e 44 minutos. 1 hora e 44 minutos. 1 hora e 44 minutos. 1 hora e 44 minutos. 1 hora e 45 minutos. 1 hora e 45 minutos. 1 hora e 45 minutos. 1 hora e 45 minutos. 1 hora e 45 minutos. 1 hora e 45 minutos. 1 hora e 45 minutos. 1 hora e 45 minutos. 1 hora e 45 minutos. 1 hora e 45 minutos. 1 hora e 45 minutos. 1 hora e 45 minutos. 1 hora e 45 minutos. 1 hora e 45 minutos. 1 hora e 45 minutos. 1 hora e 45 minutos. 1 hora e 45 minutos. 1 hora e 45 minutos. 1 hora e 45 minutos. 1 hora e 45 minutos. 1 hora e 45 minutos. 1 hora e 46 minutos. 1 hora e 46 minutos. 1 hora e 46 minutos. 1 hora e 46 minutos. 1 hora e 46 minutos. 1 hora e 46 minutos. 1 hora e 46 minutos. 1 hora e 46 minutos. 1 hora e 46 minutos. 1 hora e 46 minutos. 1 hora e 46 minutos. 1 hora e 46 minutos. 1 hora e 46 minutos. 1 hora e 46 minutos. 1 hora e 46 minutos. 1 hora e 46 minutos. 1 hora e 46 minutos. 1 hora e 46 minutos. 1 hora e 46 minutos. 1 hora e 46 minutos.
3: 1 hora e 47 minutos.
1: 1 hora e 47 minutos.
3: 1 hora e 47 minutos.
1: 1 hora e 47 minutos.
3: 1 hora e 47 minutos.
1: 1 hora e 47 minutos.
3: 1 hora e 47 minutos.
1: 1 hora e 47 minutos.
3: 1 hora e 47 minutos.
1: 1 hora e 47 minutos.
3: 1 hora e 47 minutos.
1: 1 hora e 47 minutos.
3: 1 hora e 47 minutos.
1: 1 hora e 47 minutos.
3: 1 hora e 47 minutos.
1: 1 hora e 47 minutos.
3: 1 hora e 47 minutos.
1: 1 hora e 47 minutos.
3: 1 hora e 47 minutos.
1: 1 hora e 47 minutos.
3: 1 hora e 47 minutos.
1: 1 hora e 48 minutos.
3: 1 hora e 48 minutos.
1: 1 hora e 48 minutos.
3: 1 hora e 48 minutos.
1: 1 hora e 48 minutos.
3: 1 hora e 48 minutos.
1: 1 hora e 48 minutos.
3: 1 hora e 48 minutos.
1: 1 hora e 48 minutos.
3: 1 hora e 48 minutos.
1: 1 hora e 48 minutos.
3: 1 hora e 48 minutos.
1: 1 hora e 48 minutos.
3: 1 hora e 48 minutos.
1: 1 hora e 48 minutos.
3: 1 hora e 48 minutos.
1: 1 hora e 48 minutos.
3: 1 hora e 48 minutos.
1: 1 hora e 48 minutos.
3: 1 hora e 48 minutos.
1: 1 hora e 49 minutos.
3: 1 hora e 49 minutos.
1: 1 hora e 49 minutos.
3: 1 hora e 49 minutos.
1: 1 hora e 49 minutos.
3: 1 hora e 49 minutos.
1: 1 hora e 49 minutos.
3: 1 hora e 49 minutos.
1: 1 hora e 49 minutos. 1 hora e 49 minutos. 1 hora e 49 minutos. 1 hora e 49 minutos. 1 hora e 49 minutos. 1 hora e 49 minutos. 1 hora e 49 minutos. 1 hora e 49 minutos. 1 hora e 49 minutos. 1 hora e 49 minutos. 1 hora e 49 minutos. 1 hora e 49 minutos. 1 hora e 49 minutos. 1 hora e 49 minutos. 1 hora e 50 minutos.
4: 1 hora e 50 minutos.
1: 1 hora e 50 minutos.
4: 1 hora e 50 minutos.
1: 1 hora e 50 minutos.
4: 1 hora e 50 minutos.
1: 1 hora e 50 minutos.
4: 1 hora e 50 minutos.
1: 1 hora e 50 minutos.
4: 1 hora e 50 minutos.
1: 1 hora e 50 minutos.
4: 1 hora e 50 minutos.
1: 1 hora e 50 minutos.
4: 1 hora e 50 minutos.
1: 1 hora e 50 minutos.
4: 1 hora e 50 minutos.
1: 1 hora e 50 minutos.
4: 1 hora e 50 minutos.
1: 1 hora e 50 minutos.
4: 1 hora e 50 minutos.
1: 1 hora e 50 minutos.
4: 1 hora e 50 minutos.
1: 1 hora e 51 minutos.
4: 1 hora e 51 minutos.
1: 1 hora e 51 minutos.
4: 1 hora e 51 minutos.
1: 1 hora e 51 minutos.
4: 1 hora e 51 minutos.
1: 1 hora e 51 minutos.
4: 1 hora e 51 minutos.
1: 1 hora e 51 minutos.
4: 1 hora e 51 minutos.
1: 1 hora e 51 minutos.
4: 1 hora e 51 minutos.
1: 1 hora e 51 minutos.
4: 1 hora e 51 minutos.
1: 1 hora e 51 minutos.
4: 1 hora e 51 minutos.
1: 1 hora e 51 minutos.
4: 1 hora e 51 minutos.
1: 1 hora e 51 minutos.
4: 1 hora e 51 minutos.
1: 1 hora e 51 minutos.
4: 1 hora e 51 minutos.
1: 1 hora e 51 minutos.
2: 1 hora e 52 minutos.
1: 1 hora e 52 minutos.
2: 1 hora e 52 minutos.
1: 1 hora e 52 minutos.
2: 1 hora e 52 minutos.
1: 1 hora e 52 minutos.
2: 1 hora e 52 minutos.
1: 1 hora e 52 minutos.
2: 1 hora e 52 minutos.
1: 1 hora e 52 minutos.
2: 1 hora e 52 minutos.
1: 1 hora e 52 minutos.
2: 1 hora e 52 minutos.
1: 1 hora e 52 minutos.
2: 1 hora e 52 minutos.
1: 1 hora e 52 minutos.
2: 1 hora e 52 minutos.
1: 1 hora e 52 minutos.
2: 1 hora e 52 minutos.
1: 1 hora e 52 minutos.
2: 1 hora e 52 minutos.
1: 1 hora e 53 minutos.
2: 1 hora e 53 minutos.
1: 1 hora e 53 minutos.
2: 1 hora e 53 minutos.
1: 1 hora e 53 minutos.
2: 1 hora e 53 minutos.
1: 1 hora e 53 minutos.
2: 1 hora e 53 minutos.
1: 1 hora e 53 minutos.
2: 1 hora e 53 minutos.
1: 1 hora e 53 minutos.
2: 1 hora e 53 minutos.
1: 1 hora e 53 minutos.
2: 1 hora e 53 minutos.
1: 1 hora e 53 minutos.
2: 1 hora e 53 minutos.
1: 1 hora e 53 minutos.
2: 1 hora e 53 minutos.
1: 1 hora e 53 minutos.
2: 1 hora e 54 minutos.
1: 1 hora e 54 minutos.
2: 1 hora e 54 minutos.
1: 1 hora e 54 minutos.
2: 1 hora e
1: 54 minutos, 1 hora e 54 minutos, 1 hora e 54 minutos, 1 hora e 54 minutos, 1 hora e 54 minutos, 1 hora e 54 minutos, 1 hora e 54 minutos, 1 hora e 54 minutos, 1 hora e 54 minutos, 1 hora e 54 minutos, 1 hora e 54 minutos, 1 hora e 54 minutos, 1 hora e 54 minutos, 1 hora e 54 minutos, 1 hora e 54 minutos, 1 hora e 54 minutos, 1 hora e 54 minutos, 1 hora e 55 minutos, 1 hora e 55 minutos, 1 hora e 55 minutos, 1 hora e 55 minutos, 1 hora e 55 minutos, 1 hora e 55 minutos, 1 hora e 55 minutos, 1 hora e 55 minutos, 1 hora e 55 minutos, 1 hora e 55 minutos, 1 hora e 55 minutos, 1 hora e 55 minutos, 1 hora e 55 minutos, 1 hora e 55 minutos, 1 hora e 55 minutos, 1 hora e 55 minutos, 1 hora e 55 minutos, 1 hora e 55 minutos, 1 hora e 55 minutos, 1 hora e 55 minutos, 1 hora e 55 minutos, 1 hora e 56 minutos,
4: 1 hora e 56 minutos,
1: 1 hora e 56 minutos,
4: 1 hora e 56 minutos,
1: 1 hora e 56 minutos,
4: 1 hora e 56 minutos,
1: 1 hora e 56 minutos,
4: 1 hora e 56 minutos,
1: 1 hora e 56 minutos,
4: 1 hora e 56 minutos,
1: 1 hora e 56 minutos,
4: 1 hora e 56 minutos,
1: 1 hora e 56 minutos,
4: 1 hora e 56 minutos,
1: 1 hora e 56 minutos,
4: 1 hora e 56 minutos,
1: 1 hora e 56 minutos,
4: 1 hora e 56 minutos,
1: 1 hora e 56 minutos,
4: 1 hora e 56 minutos,
1: 1 hora e 57 minutos,
2: 1 hora e 57 minutos,
1: 1 hora e 57 minutos,
2: 1 hora e 57 minutos,
1: 1 hora e 57 minutos,
2: 1 hora e 57 minutos,
1: 1 hora e 57 minutos,
2: 1 hora e 57 minutos,
1: 1 hora e 57 minutos,
2: 1 hora e 57 minutos,
1: 1 hora e 57 minutos,
2: 1 hora e 57 minutos,
1: 1 hora e 57 minutos,
2: 1 hora e 57 minutos,
1: 1 hora e 57 minutos,
2: 1 hora e 57 minutos,
1: 1 hora e 57 minutos,
2: 1 hora e 57 minutos,
1: 1 hora e 57 minutos,
2: 1 hora e 57 minutos,
1: 1 hora e 57 minutos,
2: 1 hora e 58 minutos,
1: 1 hora e 58 minutos,
2: 1 hora e 58 minutos,
1: 1 hora e 58 minutos,
2: 1 hora e 58 minutos,
1: 1 hora e 58 minutos,
2: 1 hora e 58 minutos,
1: 1 hora e 58 minutos,
2: 1 hora e 58 minutos,
1: 1 hora e 58 minutos,
2: 1 hora e 58 minutos,
1: 1 hora e 58 minutos,
2: 1 hora e 58 minutos,
1: 1 hora e 58 minutos,
2: 1 hora e 58 minutos,
1: 1 hora e 58 minutos,
2: 1 hora e 58 minutos,
1: 1 hora e 58 minutos,
2: 1 hora e 58 minutos,
1: 1 hora e 59 minutos,
2: 1 hora e 59 minutos,
1: 1 hora e 59 minutos,
2: 1 hora
1: e 59 minutos. 1 hora e 59 minutos. 1 hora e 59 minutos. 1 hora e 59 minutos. 1 hora e 59 minutos. 1 hora e 59 minutos. 1 hora e 59 minutos. 1 hora e 59 minutos. 1 hora e 59 minutos. 1 hora e 59 minutos. 1 hora e 59 minutos. 1 hora e 59 minutos. 1 hora e 59 minutos. 1 hora e 59 minutos. 1 hora e 59 minutos. 1 hora e 59 minutos. 1 hora e 59 minutos.
0: 2 horas em ponto. 2 horas em ponto. 2 horas em ponto. 2 horas em ponto. 2 horas em ponto. 2 horas em ponto. 2 horas em ponto. 2 horas em ponto. 2 horas em ponto. 2 horas em ponto. 2 horas em ponto. 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
1: e 1 minuto.
0: 2 horas
1: e 1 minuto.
0: 2 horas
1: e 1 minuto.
0: 2 horas
1: e 1 minuto.
0: 2 horas
1: e 1 minuto.
0: 2 horas
1: e 1 minuto.
0: 2 horas
1: e 1 minuto.
0: 2 horas
1: e 1 minuto.
0: 2 horas
1: e 1 minuto.
0: 2 horas
1: e 1 minuto.
0: 2 horas
1: e 1 minuto.
0: 2 horas
1: e 1 minuto.
0: 2 horas
1: e 1 minuto.
0: 2 horas
1: e 1 minuto.
0: 2 horas
1: e 1 minuto.
0: 2 horas
1: e 1 minuto.
0: 2 horas
1: e 1 minuto.
0: 2 horas
1: e 1 minuto.
0: 2 horas
1: e 1 minuto.
0: 2 horas
1: e 1 minuto.
0: 2 horas
1: e 1 minuto.
0: 2 horas
1: e 1 minuto.
0: 2 horas
1: e 1 minuto.
0: 2 horas
1: e 1 minuto.
0: 2 horas
1: e 1 minuto.
0: 2 horas
1: e 2 minutos.
0: 2 horas
1: e 2 minutos.
0: 2 horas
1: e 2 minutos.
0: 2 horas
1: e 2 minutos.
0: 2 horas
1: e 2 minutos.
0: 2 horas
1: e 2 minutos.
0: 2 horas
1: e 2 minutos.
0: 2 horas
1: e 2 minutos.
0: 2 horas
1: e 2 minutos.
0: 2 horas
1: e 2 minutos.
0: 2 horas
1: e 2 minutos.
0: 2 horas
1: e 2 minutos.
0: 2 horas
1: e 2 minutos.
0: 2 horas
1: e 2 minutos.
0: 2 horas
1: e 2 minutos.
0: 2 horas
1: e 2 minutos.
0: 2 horas
1: e 2 minutos.
0: 2 horas
1: e 2 minutos.
0: 2 horas
1: e 2 minutos.
0: 2 horas
1: e 2 minutos.
0: 2 horas
1: e 2 minutos.
0: 2 horas
1: e 2 minutos.
0: 2 horas
1: e 3 minutos.
0: 2 horas
1: e 3 minutos.
0: 2 horas
1: e 3 minutos.
0: 2 horas
1: e 3 minutos.
0: 2 horas
1: e 3 minutos.
0: 2 horas
1: e 3 minutos.
0: 2 horas
1: e 3 minutos.
0: 2 horas
1: e 3 minutos.
0: 2 horas
1: e 3 minutos.
0: 2 horas
1: e 3 minutos.
0: 2 horas
1: e 3 minutos.
0: 2 horas
1: e 3 minutos.
0: 2 horas
1: e 3 minutos.
0: 2 horas
1: e 3 minutos.
0: 2 horas
1: e 3 minutos.
0: 2 horas
1: e 3 minutos.
0: 2 horas
1: e 3 minutos.
0: 2 horas
1: e 3 minutos.
0: 2 horas
1: e 3 minutos.
0: 2 horas
1: e 3 minutos.
0: 2 horas
1: e 3 minutos.
0: 2 horas
1: e 3 minutos.
0: 2 horas e 4 minutos.
1: 2 horas e 4 minutos.
0: 2 horas e 4 minutos.
1: 2 horas e 4 minutos.
0: 2 horas e 4 minutos.
1: 2 horas e 4 minutos.
0: 2 horas e 4 minutos.
1: 2 horas e 4 minutos.
0: 2 horas e 4 minutos.
1: 2 horas e 4 minutos.
0: 2 horas e 4
1: minutos.
0: 2 horas e 4 minutos.
1: 2 horas e 4 minutos.
0: 2 horas e 4 minutos.
1: 2 horas e 4 minutos.
0: 2 horas
1: e 4 minutos.
0: 2 horas
1: e 4 minutos.
0: 2 horas
1: e 4 minutos.
0: 2 horas
1: e 4 minutos.
0: 2 horas
1: e 4 minutos.
0: 2 horas
1: e 4 minutos.
0: 2 horas
1: e 4 minutos.
0: 2 horas
1: e 4 minutos.
0: 2 horas
1: e 5 minutos.
0: 2 horas
1: e 5 minutos.
0: 2 horas
1: e 5 minutos.
0: 2 horas
1: e 5 minutos.
0: 2 horas
1: e 5 minutos.
0: 2 horas
1: e 5 minutos.
0: 2 horas
1: e 5 minutos.
0: 2 horas
1: e 5 minutos.
0: 2 horas
1: e 5 minutos.
0: 2 horas
1: e 5 minutos.
0: 2 horas
1: e 5 minutos.
0: 2 horas
1: e 5 minutos.
0: 2 horas
1: e 5 minutos.
0: 2 horas
1: e 5 minutos.
0: 2 horas
1: e 5 minutos.
0: 2 horas
1: e 5 minutos.
0: 2 horas
1: e 5 minutos.
0: 2 horas
1: e 5 minutos.
0: 2 horas
1: e 5 minutos.
0: 2 horas
1: e 5 minutos.
0: 2 horas
1: e 5 minutos.
0: 2 horas
1: e 5 minutos.
0: 2 horas
1: e 6 minutos.
0: 2 horas
1: e 6 minutos.
0: 2 horas
1: e 6 minutos.
0: 2 horas
1: e 6 minutos.
0: 2 horas
1: e 6 minutos.
0: 2 horas
1: e 6 minutos.
0: 2 horas
1: e 6 minutos.
0: 2 horas
1: e 6 minutos.
0: 2 horas
1: e 6 minutos.
0: 2 horas
1: e 6 minutos.
0: 2 horas
1: e 6 minutos.
0: 2 horas
1: e 6 minutos.
0: 2 horas
1: e 6 minutos.
0: 2 horas
1: e 6 minutos.
0: 2 horas
1: e 6 minutos.
0: 2 horas
1: e 6 minutos.
0: 2 horas
1: e 6 minutos.
0: 2 horas
1: e 6 minutos.
0: 2 horas
1: e 6 minutos.
0: 2 horas
1: e 6 minutos.
0: 2 horas
1: e 6 minutos.
0: 2 horas
1: e 6 minutos.
0: 2 horas
1: e 7 minutos.
0: 2 horas
1: e 7 minutos.
0: 2 horas
1: e 7 minutos.
0: 2 horas
1: e 7 minutos.
0: 2 horas
1: e 7 minutos.
0: 2 horas
1: e 7 minutos.
0: 2 horas
1: e 7 minutos.
0: 2 horas
1: e 7 minutos.
0: 2 horas
1: e 7 minutos.
0: 2 horas
1: e 7 minutos.
0: 2 horas
1: e 7 minutos.
0: 2 horas
1: e 7 minutos.
0: 2 horas
1: e 7 minutos.
0: 2 horas
1: e 7 minutos.
0: 2 horas
1: e 7 minutos.
0: 2 horas
1: e 7 minutos.
0: 2 horas
1: e 7 minutos.
0: 2 horas
1: e 7 minutos.
0: 2 horas
1: e 7 minutos.
0: 2 horas
1: e 7 minutos.
0: 2 horas
1: e 7 minutos.
0: 2 horas
1: e 7 minutos.
0: 2 horas
1: e 8 minutos.
0: 2 horas
1: e 8 minutos.
0: 2 horas
1: e 8 minutos.
0: 2 horas
1: e 8 minutos.
0: 2 horas
1: e 8 minutos.
0: 2 horas
1: e 8 minutos.
0: 2 horas
1: e 8 minutos.
0: 2 horas
1: e 8 minutos.
0: 2 horas
1: e 8 minutos.
0: 2 horas
1: e 8 minutos.
0: 2 horas
1: e 8 minutos.
0: 2 horas
1: e 8 minutos.
0: 2 horas
1: e 8 minutos.
0: 2 horas
1: e 8 minutos.
0: 2 horas
1: e 8 minutos.
0: 2 horas
1: e 8 minutos.
0: 2 horas
1: e 8 minutos.
0: 2 horas
1: e 8 minutos.
0: 2 horas
1: e 8 minutos.
0: 2 horas
1: e 8 minutos.
0: 2 horas
1: e 8 minutos.
0: 2 horas e 8 minutos.
1: 2 horas e
0: 9 minutos.
1: 2 horas
0: e 9 minutos.
1: 2 horas
0: e 9 minutos.
1: 2 horas
0: e 9 minutos.
1: 2 horas
0: e 9 minutos.
1: 2 horas
0: e 9 minutos.
1: 2 horas
0: e 9 minutos.
1: 2 horas
0: e 9 minutos.
1: 2 horas
0: e 9 minutos.
1: 2 horas
0: e 9 minutos.
1: 2 horas
0: e 9 minutos.
1: 2 horas
0: e 9 minutos.
1: 2 horas
0: e 9 minutos.
1: 2 horas
0: e 9 minutos.
1: 2 horas
0: e 9 minutos.
1: 2 horas
0: e 9 minutos.
1: 2 horas
0: e 9 minutos.
1: 2 horas
0: e 9 minutos.
1: 2 horas
0: e 9 minutos.
1: 2 horas
0: e 9 minutos.
1: 2 horas
0: e 9 minutos.
1: 2 horas
0: e 9 minutos.
1: 2 horas
0: e 9 minutos.
1: 2 horas
0: e 10 minutos.
1: 2 horas
0: e 10 minutos.
1: 2 horas
0: e 10 minutos.
1: 2 horas
0: e 10 minutos.
1: 2 horas
0: e 10 minutos.
1: 2 horas
0: e 10 minutos.
1: 2 horas
0: e 10 minutos.
1: 2 horas
0: e 10 minutos.
1: 2 horas
0: e 10 minutos.
1: 2 horas
0: e 10 minutos.
1: 2 horas
0: e 10 minutos.
1: 2 horas
0: e 10 minutos.
1: 2 horas
0: e 10 minutos.
1: 2 horas
0: e 10 minutos.
1: 2 horas
0: e 10 minutos.
1: 2 horas
0: e 10 minutos.
1: 2 horas
0: e 10 minutos.
1: 2 horas
0: e 10 minutos.
1: 2 horas
0: e 10 minutos.
1: 2 horas
0: e 10 minutos.
1: 2 horas
0: e 10 minutos.
1: 2 horas
0: e 10 minutos.
1: 2 horas
0: e 11 minutos.
1: 2 horas
0: e 11 minutos.
1: 2 horas
0: e 11 minutos.
1: 2 horas
0: e 11 minutos.
1: 2 horas
0: e 11 minutos.
1: 2 horas
0: e 11 minutos.
1: 2 horas
0: e 11 minutos.
1: 2 horas
0: e 11 minutos.
1: 2 horas
0: e 11 minutos.
1: 2 horas
0: e 11 minutos.
1: 2 horas
0: e 11 minutos.
1: 2 horas
0: e 11 minutos.
1: 2 horas
0: e 11 minutos.
1: 2 horas
0: e 11 minutos.
1: 2 horas
0: e 11 minutos.
1: 2 horas
0: e 11 minutos.
1: 2 horas
0: e 11 minutos.
1: 2 horas
0: e 11 minutos.
1: 2 horas
0: e 11 minutos.
1: 2 horas
0: e 11 minutos.
1: 2 horas
0: e 11 minutos.
1: 2 horas
0: e 11 minutos.
1: 2 horas
0: e 11 minutos.
1: 2 horas
0: e 12 minutos.
1: 2 horas
0: e 12 minutos.
1: 2 horas
0: e 12 minutos.
1: 2 horas
0: e 12 minutos.
1: 2 horas
0: e 12 minutos.
1: 2 horas
0: e 12 minutos.
1: 2 horas
0: e 12 minutos.
1: 2 horas
0: e 12 minutos.
1: 2 horas
0: e 12 minutos.
1: 2 horas
0: e 12 minutos.
1: 2 horas
0: e 12 minutos.
1: 2 horas
0: e 12 minutos.
1: 2 horas
0: e 12 minutos.
1: 2 horas
0: e 12 minutos.
1: 2 horas
0: e 12 minutos.
1: 2 horas
0: e 12 minutos.
1: 2 horas
0: e 12 minutos.
1: 2 horas
0: e 12 minutos.
1: 2 horas
0: e 12 minutos.
1: 2 horas
0: e 12 minutos.
1: 2 horas
0: e 12 minutos.
1: 2 horas
0: e 12 minutos.
1: 2 horas
0: e 13 minutos.
1: 2 horas
0: e 13 minutos.
1: 2 horas
0: e 13 minutos.
1: 2 horas
0: e 13 minutos.
1: 2 horas
0: e 13 minutos.
1: 2 horas
0: e 13 minutos.
1: 2 horas
0: e 13 minutos.
1: 2 horas
0: e 13 minutos.
1: 2 horas
0: e 13 minutos.
1: 2 horas
0: e 13 minutos.
1: 2 horas
0: e 13 minutos.
1: 2 horas
0: e 13 minutos.
1: 2 horas
0: e 13 minutos.
1: 2 horas
0: e 13 minutos.
1: 2 horas
0: e 13 minutos.
1: 2 horas
0: e 13 minutos.
1: 2 horas
0: e 13 minutos.
1: 2 horas
0: e 13
1: minutos. 2 horas e 13 minutos. 2 horas e 13 minutos. 2 horas e 13 minutos. 2 horas e 13 minutos. 2 horas e 14 minutos. 2 horas e 14 minutos. 2 horas e 14 minutos. 2 horas e 14 minutos. 2 horas e 14 minutos. 2 horas e 14 minutos. 2 horas e 14 minutos. 2 horas e 14 minutos. 2 horas e 14 minutos. 2 horas e 14 minutos. 2 horas e 14 minutos. 2 horas e 14 minutos. 2 horas e 14 minutos. 2 horas e 14 minutos. 2 horas e 14 minutos. 2 horas e 14 minutos. 2 horas e 14 minutos. 2 horas e 14 minutos. 2 horas e 14 minutos. 2 horas e 14 minutos. 2 horas e 14 minutos.
5: 2 horas e 15 minutos.
1: 2 horas e 15 minutos.
5: 2 horas e 15 minutos.
1: 2 horas e 15 minutos.
5: 2 horas e 15 minutos.
1: 2 horas e 15 minutos.
5: 2 horas e 15 minutos.
1: 2 horas e 15 minutos.
5: 2 horas e 15 minutos.
1: 2 horas e 15 minutos.
5: 2 horas e 15 minutos.
1: 2 horas e 15 minutos.
5: 2 horas e 15 minutos.
1: 2 horas e 15 minutos.
5: 2 horas e 15 minutos.
1: 2 horas e 15 minutos.
5: 2 horas e 15 minutos.
1: 2 horas e 15 minutos.
5: 2 horas e 15 minutos.
1: 2 horas e 15 minutos.
5: 2 horas e 15 minutos.
1: 2 horas e 15 minutos.
5: 2 horas e 16 minutos.
1: 2 horas e 16 minutos.
5: 2 horas e 16 minutos.
1: 2 horas e 16 minutos.
5: 2 horas e 16 minutos.
1: 2 horas e 16 minutos.
5: 2 horas e 16 minutos.
1: 2 horas e 16 minutos.
5: 2 horas e 16 minutos.
1: 2 horas e 16 minutos.
5: 2 horas e 16 minutos.
1: 2 horas e 16 minutos.
5: 2 horas e 16 minutos.
1: 2 horas e 16 minutos.
5: 2 horas e 16 minutos.
1: 2 horas e 16 minutos.
5: 2 horas e 16 minutos.
1: 2 horas e 16 minutos.
5: 2 horas e 16 minutos.
1: 2 horas e 16 minutos.
5: 2 horas e 17 minutos.
1: 2 horas e 17 minutos.
5: 2 horas e 17 minutos.
1: 2 horas e 17 minutos.
5: 2 horas e 17 minutos.
1: 2 horas e 17 minutos.
5: 2 horas e 17 minutos.
1: 2 horas e 17 minutos.
5: 2 horas e 17 minutos.
1: 2 horas e 17 minutos.
5: 2 horas e 17 minutos.
1: 2 horas e 17 minutos.
5: 2 horas e 17 minutos.
1: 2 horas e 17 minutos.
5: 2 horas e 17 minutos.
1: 2 horas e 17 minutos.
5: 2 horas e 17 minutos.
1: 2 horas e 17 minutos.
5: 2 horas e 17 minutos.
1: 2 horas e 17 minutos.
5: 2 horas e 17 minutos.
1: 2 horas e 18 minutos.
5: 2 horas e 18 minutos.
1: 2 horas e 18 minutos.
5: 2 horas e 18 minutos.
1: 2 horas e 18 minutos.
5: 2 horas e 18 minutos.
1: 2 horas e 18 minutos.
5: 2 horas e 18 minutos.
1: 2 horas e 18 minutos.
5: 2 horas e 18 minutos.
1: 2 horas e 18 minutos.
5: 2 horas e 18 minutos.
1: 2 horas e 18 minutos.
5: 2 horas
1: e 18 minutos.
0: 2 horas
1: e 18 minutos.
0: 2 horas
1: e 18 minutos.
0: 2 horas
1: e 18 minutos.
0: 2 horas
1: e 18 minutos.
0: 2 horas
1: e 18 minutos.
0: 2 horas
1: e 18 minutos.
0: 2 horas
1: e 18 minutos.
0: 2 horas
6: e 19 minutos.
0: 2 horas
6: e 19 minutos.
0: 2 horas
6: e 19 minutos.
0: 2 horas
6: e 19 minutos.
0: 2 horas
6: e 19 minutos.
0: 2 horas
6: e 19 minutos.
0: 2 horas
6: e 19 minutos.
0: 2 horas
6: e 19 minutos.
0: 2 horas
6: e 19 minutos.
0: 2 horas
6: e 19 minutos.
0: 2 horas
6: e 19 minutos.
0: 2 horas
6: e 19 minutos.
0: 2 horas
6: e 19 minutos.
0: 2 horas
6: e 19 minutos.
0: 2 horas
6: e 19 minutos.
0: 2 horas
6: e 19 minutos.
0: 2 horas
6: e 19 minutos.
0: 2 horas
6: e 19 minutos.
0: 2 horas
6: e 19 minutos.
0: 2 horas
6: e 19 minutos.
0: 2 horas
1: e 20 minutos.
0: 2 horas
1: e 20 minutos.
0: 2 horas
1: e 20 minutos.
0: 2 horas
1: e 20 minutos.
0: 2 horas
1: e 20 minutos.
0: 2 horas
1: e 20 minutos.
0: 2 horas
1: e 20 minutos.
0: 2 horas
1: e 20 minutos.
0: 2 horas
1: e 20 minutos.
0: 2 horas
1: e 20 minutos.
0: 2 horas
1: e 20 minutos.
0: 2 horas
1: e 20 minutos.
0: 2 horas
1: e 20 minutos.
0: 2 horas
1: e 20 minutos.
0: 2 horas
1: e 20 minutos.
0: 2 horas
1: e 20 minutos.
0: 2 horas
1: e 20 minutos.
0: 2
1: e 20 minutos.
0: 2 horas
1: e 20 minutos.
0: 2 horas
1: e

0: 2 horas e 21 minutos.
1: 2 horas e 21 minutos.
0: 2 horas e 21 minutos.
1: 2 horas e 21 minutos.
0: 2 horas e 21 minutos.
1: 2 horas e 21 minutos.
0: 2 horas e 21 minutos.
1: 2 horas e 21 minutos.
0: 2 horas e 21 minutos.
1: 2 horas e 21 minutos.
0: 2 horas e 21 minutos.
1: 2 horas e 21 minutos.
0: 2 horas e 21 minutos.
1: 2 horas e 21 minutos.
0: 2 horas e 21 minutos.
1: 2 horas e 21 minutos.
0: 2 horas e 21 minutos.
1: 2 horas e 22 minutos.
0: 2 horas e 22 minutos.
1: 2 horas e 22 minutos.
0: 2 horas e 22 minutos.
1: 2 horas e 22 minutos.
0: 2 horas e 22 minutos.
1: 2 horas e 22 minutos.
0: 2 horas e 22 minutos.
1: 2 horas e 22 minutos.
0: 2 horas e 22 minutos.
1: 2 horas e 22 minutos.
0: 2 horas e 22 minutos.
1: 2 horas e 22 minutos.
0: 2 horas e 22 minutos.
1: 2 horas e 22 minutos.
0: 2 horas e 22 minutos.
1: 2 horas e 22 minutos.
0: 2 horas e 22 minutos.
1: 2 horas e 22 minutos.
0: 2 horas e 22 minutos.
1: 2 horas e 23 minutos.
0: 2 horas e 23 minutos.
1: 2 horas e 23 minutos.
0: 2 horas e 23 minutos.
1: 2 horas e 23 minutos.
0: 2 horas e 23 minutos.
1: 2 horas e 23 minutos.
0: 2 horas e 23 minutos.
1: 2 horas e 23 minutos.
0: 2 horas e 23 minutos.
1: 2 horas e 23 minutos.
0: 2 horas e 23 minutos.
1: 2 horas e 23 minutos.
0: 2 horas e 23 minutos.
1: 2 horas e 23 minutos.
0: 2 horas e 23 minutos.
1: 2 horas e 23 minutos.
0: 2 horas e 23 minutos.
1: 2 horas e 24 minutos.
0: 2 horas e 24 minutos.
1: 2 horas e 24 minutos.
0: 2 horas e 24 minutos.
1: 2 horas e 24 minutos.
0: 2 horas e 24 minutos.
1: 2 horas e 24 minutos.
0: 2 horas e 24 minutos.
1: 2 horas e 24 minutos.
0: 2 horas e 24 minutos.
1: 2 horas e 24 minutos.
0: 2 horas e 24 minutos.
1: 2 horas e 24 minutos.
0: 2 horas e 24 minutos.
1: 2 horas e 24 minutos.
0: 2 horas e 24 minutos.
1: 2 horas e 24 minutos.
0: 2 horas e 24 minutos.
1: 2 horas e 24 minutos.
0: 2 horas e 25 minutos.
1: 2 horas e 25 minutos.
0: 2 horas e 25 minutos.
1: 2 horas e 25 minutos.
0: 2 horas e 25 minutos.
1: 2 horas e 25 minutos.
0: 2 horas e 25 minutos.
1: 2 horas e 25 minutos.
0: 2 horas e 25 minutos.
1: 2 horas e 25 minutos.
0: 2 horas e 25 minutos.
1: 2 horas e 25 minutos.
0: 2 horas e 25 minutos.
1: 2 horas e 25 minutos.
0: 2 horas e 25 minutos.
1: 2 horas e 25 minutos.
0: 2 horas e 25 minutos.
1: 2 horas e 25 minutos.
0: 2 horas e 26 minutos.
1: 2 horas e 26 minutos.
0: 2 horas e 26 minutos.
1: 2 horas e 26
0: minutos.

0: 2 horas e 26 minutos. 2 horas e 26 minutos. 2 horas e 26 minutos. 2 horas e 26 minutos. 2 horas e 26 minutos. 2 horas e 26 minutos. 2 horas e 26 minutos. 2 horas e 26 minutos. 2 horas e 26 minutos. 2 horas e 26 minutos. 2 horas e 26 minutos. 2 horas e 26 minutos. 2 horas e 26 minutos. 2 horas e 26 minutos. 2 horas e 26 minutos. 2 horas e 27 minutos. 2 horas e 27 minutos. 2 horas e 27 minutos. 2 horas e 27 minutos. 2 horas e 27 minutos. 2 horas e 27 minutos. 2 horas e 27 minutos. 2 horas e 27 minutos. 2 horas e 27 minutos. 2 horas e 27 minutos. 2 horas e 27 minutos. 2 horas e 27 minutos. 2 horas e 27 minutos. 2 horas e 27 minutos. 2 horas e 27 minutos. 2 horas e 27 minutos. 2 horas e 27 minutos. 2 horas e 27 minutos. 2 horas e 27 minutos. 2 horas e 28 minutos. 2 horas e 28 minutos. 2 horas e 28 minutos. 2 horas e 28 minutos. 2 horas e 28 minutos. 2 horas e 28 minutos. 2 horas e 28 minutos. 2 horas e 28 minutos. 2 horas e 28 minutos. 2 horas e 28 minutos. 2 horas e 28 minutos. 2 horas e 28 minutos. 2 horas e 28 minutos. 2 horas e 28 minutos. 2 horas e 28 minutos. 2 horas e 28 minutos. 2 horas e 28 minutos. 2 horas e 28 minutos. 2 horas e 28 minutos. 2 horas e 29 minutos. 2 horas e 29 minutos. 2 horas e 29 minutos. 2 horas e 29 minutos. 2 horas e 29 minutos. 2 horas e 29 minutos. 2 horas e 29 minutos. 2 horas e 29 minutos. 2 horas e 29 minutos. 2 horas e 29 minutos. 2 horas e 29 minutos. 2 horas e 29 minutos. 2 horas e 29 minutos. 2 horas e 29 minutos. 2 horas e 29 minutos. 2 horas e 29 minutos. 2 horas e 29 minutos. 2 horas e 29 minutos. 2 horas e 29 minutos. 2 horas e 29 minutos. 2 horas e 30 minutos. 2 horas e 30 minutos. 2 horas e 30 minutos. 2 horas e 30 minutos.
1: 2 horas e 30 minutos.
0: 2 horas e 30 minutos.
1: 2 horas e 30 minutos.
0: 2 horas e 30 minutos.
1: 2 horas e 30 minutos.
0: 2 horas e 30 minutos.
1: 2 horas e 30 minutos.
0: 2 horas e 30 minutos.
1: 2 horas e 30 minutos.
0: 2 horas e 30 minutos.
1: 2 horas e 30 minutos.
0: 2 horas e 30 minutos.
1: 2 horas e 30 minutos.
0: 2 horas e 30 minutos.
1: 2 horas e 30 minutos.
0: 2 horas e 30 minutos.
1: 2 horas e 30 minutos.
2: 2 horas e 31 minutos. 2 horas e 31 minutos. 2 horas e 31 minutos. 2 horas e 31 minutos. 2 horas e 31 minutos. 2 horas e 31 minutos. 2 horas e 31 minutos. 2 horas e 31 minutos. 2 horas e 31 minutos. 2 horas e 31 minutos. 2 horas e 31 minutos. 2 horas e 31 minutos. 2 horas e 31 minutos. 2 horas e 31 minutos. 2 horas e 31 minutos. 2 horas e 31 minutos. 2 horas e 31 minutos. 2 horas e 31 minutos. 2 horas e 31 minutos. 2 horas e 31 minutos. 2 horas e 32 minutos. 2 horas e 32 minutos. 2 horas e 32 minutos. 2 horas e 32 minutos. 2 horas e 32 minutos. 2 horas e 32 minutos. 2 horas e 32 minutos. 2 horas e 32 minutos. 2 horas e 32 minutos. 2 horas e 32 minutos. 2 horas e 32 minutos. 2 horas e 32 minutos. 2 horas e 32 minutos. 2 horas e 32 minutos. 2 horas e 32 minutos. 2 horas e 32 minutos. 2 horas e 32 minutos. 2 horas e 32 minutos. 2 horas e 32 minutos. 2 horas e 33 minutos. 2 horas e 33 minutos. 2 horas e 33 minutos. 2 horas e 33 minutos. 2 horas e 33 minutos. 2 horas e 33 minutos. 2 horas e 33 minutos. 2 horas e 33 minutos. 2 horas e 33 minutos. 2 horas e 33 minutos. 2 horas e 33 minutos. 2 horas e 33 minutos. 2 horas e 33 minutos. 2 horas e 33 minutos. 2 horas e 33 minutos. 2 horas e 33 minutos. 2 horas e 33 minutos. 2 horas e 33 minutos. 2 horas e 33 minutos. 2 horas e 34 minutos. 2 horas e 34 minutos. 2 horas e 34 minutos. 2 horas e 34 minutos. 2 horas e 34 minutos. 2 horas e 34 minutos. 2 horas e 34 minutos. 2 horas e 34 minutos. 2 horas e 34 minutos. 2 horas e 34 minutos. 2 horas e 34 minutos. 2 horas e 34 minutos. 2 horas e 34 minutos. 2 horas e 34 minutos. 2 horas e 34 minutos. 2 horas e 34 minutos. 2 horas e 34 minutos. 2 horas e 34 minutos. 2 horas e 35 minutos. 2 horas e 35 minutos. 2 horas e 35 minutos. 2 horas e 35 minutos. 2 horas e 35 minutos. 2 horas e 35 minutos. 2 horas e 35 minutos. 2 horas e 35 minutos. 2 horas e 35 minutos. 2 horas e 35 minutos. 2 horas e 35 minutos. 2 horas e 35 minutos. 2 horas e 35 minutos. 2 horas e 35 minutos. 2 horas e 35 minutos. 2 horas e 35 minutos. 2 horas e 35 minutos. 2 horas e 35 35 minutos.
3: 2 horas e 35 minutos.
2: 2 horas e 36 minutos.
3: 2 horas
2: e 36 minutos.
3: 2 horas
2: e 36 minutos.
3: 2 horas
2: e 36 minutos.
3: 2 horas
2: e 36 minutos.
3: 2 horas
2: e 36 minutos.
3: 2 horas
2: e 36 minutos.
3: 2 horas
2: e 36 minutos.
3: 2 horas
2: e 36 minutos.
3: 2 horas
2: e 36 minutos.
3: 2 horas
2: e 36 minutos.
3: 2 horas
2: e 36 minutos.
3: 2 horas
2: e 36 minutos.
3: 2 horas
2: e 36 minutos.
3: 2 horas
2: e 36 minutos.
3: 2 horas
2: e 36 minutos.
3: 2 horas
2: e 36 minutos.
3: 2 horas
2: e 36 minutos.
3: 2 horas
2: e 37 minutos.
3: 2 horas
2: e 37 minutos.
3: 2 horas
2: e 37 minutos.
3: 2 horas
2: e 37 minutos.
3: 2 horas
2: e 37 minutos.
3: 2 horas
2: e 37 minutos.
3: 2 horas
2: e 37 minutos.
3: 2 horas
2: e 37 minutos.
3: 2 horas
2: e 37 minutos.
3: 2 horas
2: e 37 minutos.
3: 2 horas
2: e 37 minutos.
3: 2 horas
2: e 37 minutos.
3: 2 horas
2: e 37 minutos.
3: 2 horas
2: e 37 minutos.
3: 2 horas
2: e 37 minutos.
3: 2 horas
2: e 37 minutos.
3: 2 horas
2: e 37 minutos.
3: 2 horas
2: e 37 minutos.
3: 2 horas
2: e 37 minutos.
3: 2 horas
2: e 38 minutos.
3: 2 horas
2: e 38 minutos.
3: 2 horas
2: e 38 minutos.
3: 2 horas
2: e 38 minutos.
3: 2 horas
2: e 38 minutos.
3: 2 horas
2: e 38 minutos.
3: 2 horas
2: e 38 minutos.
3: 2 horas
2: e 38 minutos.
3: 2 horas
2: e 38 minutos.
3: 2 horas
2: e 38 minutos.
3: 2 horas
2: e 38 minutos.
3: 2 horas
2: e 38 minutos.
3: 2 horas
2: e 38 minutos.
3: 2 horas
2: e 38 minutos.
3: 2 horas
2: e 38 minutos.
3: 2 horas
2: e 38 minutos.
3: 2 horas
2: e 38 minutos.
3: 2 horas
2: e 38 minutos.
3: 2 horas
2: e 39 minutos.
3: 2 horas
2: e 39 minutos.
3: 2 horas
2: e 39 minutos.
3: 2 horas
2: e 39 minutos.
3: 2 horas
2: e 39 minutos.
3: 2 horas
2: e 39 minutos.
3: 2 horas
2: e 39 minutos.
3: 2 horas
2: e 39 minutos.
3: 2 horas
2: e 39 minutos.
3: 2 horas
2: e 39 minutos.
3: 2 horas
2: e 39 minutos.
3: 2 horas
2: e 39 minutos.
3: 2 horas
2: e 39 minutos.
3: 2 horas
2: e 39 minutos.
3: 2 horas
2: e 39 minutos.
3: 2 horas
2: e 39 minutos.
3: 2 horas
2: e 39 minutos.
3: 2 horas
2: e 39 minutos.
3: 2 horas
2: e 39 minutos.
3: 2 horas
2: e 39 minutos.
3: 2 horas
2: e 40 minutos.
3: 2 horas
2: e 40 minutos.
3: 2 horas
2: e 40 minutos.
3: 2 horas
2: e 40 minutos.
3: 2 horas
2: e 40 minutos.
3: 2 horas
2: e 40 minutos.
3: 2 horas
2: e 40 minutos.
3: 2 horas
2: e 40 minutos.
3: 2 horas
2: e 40 minutos.
3: 2 horas
2: e 40 minutos.
3: 2 horas
2: e 40 minutos.
3: 2 horas
2: e 40 minutos.
3: 2 horas
2: e 40 minutos.
3: 2 horas
2: e 40 minutos.
3: 2 horas
2: e 40 minutos.
3: 2 horas
2: e 40 minutos.
3: 2 horas
2: e 40 minutos.
3: 2 horas
2: e 40 minutos.
3: 2 horas
2: e 40 minutos.
3: 2 horas
4: e 40 minutos.
2: 2 horas
4: e 40 minutos.
2: 2 horas
4: e 41 minutos.
2: 2 horas
4: e 41 minutos.
2: 2 horas
4: e 41 minutos.
2: 2 horas
4: e 41 minutos.
2: 2 horas
4: e 41 minutos.
2: 2 horas
4: e 41 minutos.
2: 2 horas
4: e 41 minutos.
2: 2 horas
4: e 41 minutos.
2: 2 horas
4: e 41 minutos.
2: 2 horas
4: e 41 minutos.
2: 2 horas
4: e 41 minutos.
2: 2 horas
4: e 41 minutos.
2: 2 horas
4: e 41 minutos.
2: 2 horas
4: e 41 minutos.
2: 2 horas
4: e 41 minutos.
2: 2 horas
4: e 41 minutos.
2: 2 horas
4: e 41 minutos.
2: 2 horas
4: e 41 minutos.
2: 2 horas
4: e 41 minutos.
2: 2 horas
4: e 41 minutos.
2: 2 horas
3: e 42 minutos.
2: 2 horas
3: e 42 minutos.
2: 2 horas
3: e 42 minutos.
2: 2 horas
3: e 42 minutos.
2: 2 horas
3: e 42 minutos.
2: 2 horas
3: e 42 minutos.
2: 2 horas
3: e 42 minutos.
2: 2 horas
3: e 42 minutos.
2: 2 horas
3: e 42 minutos.
2: 2 horas
3: e 42 minutos.
2: 2 horas
3: e 42 minutos.
2: 2 horas
3: e 42 minutos.
2: 2 horas
3: e 42 minutos.
2: 2 horas
3: e 42 minutos.
2: 2 horas
3: e 42 minutos.
2: 2 horas
3: e 42 minutos.
2: 2 horas
3: e 42 minutos.
2: 2 horas
3: e 42 minutos.
2: 2 horas
4: e 43 minutos.
2: 2 horas
4: e 43 minutos.
2: 2 horas
4: e 43 minutos.
2: 2 horas
4: e 43 minutos.
2: 2 horas
4: e 43 minutos.
2: 2 horas
4: e 43 minutos.
2: 2 horas
4: e 43 minutos.
2: 2 horas
4: e 43 minutos.
2: 2 horas
4: e 43 minutos.
2: 2 horas
4: e 43 minutos.
2: 2 horas
4: e 43 minutos.
2: 2 horas
4: e 43 minutos.
2: 2 horas
4: e 43 minutos.
2: 2 horas
4: e 43 minutos.
2: 2 horas
4: e 43 minutos.
2: 2 horas
4: e 43 minutos.
2: 2 horas
4: e 43 minutos.
2: 2 horas
4: e 43 minutos.
2: 2 horas
4: e 44 minutos.
2: 2 horas
4: e 44 minutos.
2: 2 horas
4: e 44 minutos.
2: 2 horas
4: e 44 minutos.
2: 2 horas
4: e 44 minutos.
2: 2 horas
4: e 44 minutos.
2: 2 horas
4: e 44 minutos.
2: 2 horas
4: e 44 minutos.
2: 2 horas
4: e 44 minutos.
2: 2 horas
4: e 44 minutos.
2: 2 horas
4: e 44 minutos.
2: 2 horas
4: e 44 minutos.
2: 2 horas
4: e 44 minutos.
2: 2 horas
4: e 44 minutos.
2: 2 horas
4: e 44 minutos.
2: 2 horas
4: e 44 minutos.
2: 2 horas
4: e 44 minutos.
2: 2 horas
4: e 44 minutos.
2: 2 horas
4: e 44 minutos.
2: 2 horas
4: e 45 minutos.
2: 2 horas
4: e 45 minutos.
2: 2 horas
4: e 45 minutos.
2: 2 horas
4: e 45 minutos.
2: 2 horas
4: e 45 minutos.
2: 2 horas
4: e 45 minutos.
2: 2 horas
4: e 45 minutos.
2: 2 horas
4: e 45 minutos.
2: 2 horas
4: e 45 minutos.
2: 2 horas
4: e 45 minutos.
2: 2 horas
4: e 45 minutos.
2: 2 horas
4: e 45 minutos.
2: 2 horas
4: e 45 minutos.
2: 2 horas
4: e 45 minutos.
2: 2 horas e 45 minutos.
4: 2 horas e 45 minutos.
2: 2 horas e 45 minutos.
4: 2 horas e 45 minutos.
2: 2 horas e 45 minutos.
4: 2 horas e 46 minutos.
2: 2 horas e 46 minutos.
4: 2 horas e 46 minutos.
2: 2 horas e 46 minutos.
4: 2 horas e 46 minutos.
2: 2 horas e 46 minutos.
4: 2 horas e 46 minutos.
2: 2 horas e 46 minutos.
4: 2 horas e 46 minutos.
2: 2 horas e 46 minutos.
4: 2 horas e 46 minutos.
2: 2 horas e 46 minutos.
4: 2 horas e 46 minutos.
2: 2 horas e 46 minutos.
4: 2 horas e 46 minutos.
2: 2 horas e 46 minutos.
4: 2 horas e 46 minutos.
2: 2 horas e 46 minutos.
4: 2 horas e 47 minutos.
2: 2 horas
4: e 47 minutos.
2: 2 horas
4: e 47 minutos.
2: 2 horas
4: e 47 minutos.
2: 2 horas
4: e 47 minutos.
2: 2 horas
4: e 47 minutos.
2: 2 horas
4: e 47 minutos.
2: 2 horas
4: e 47 minutos.
2: 2 horas
4: e 47 minutos.
2: 2 horas
4: e 47 minutos.
2: 2 horas
4: e 47 minutos.
2: 2 horas
4: e 47 minutos.
2: 2 horas
4: e 47 minutos.
2: 2 horas
4: e 47 minutos.
2: 2 horas
4: e 47 minutos.
2: 2 horas
4: e 47 minutos.
2: 2 horas
4: e 47 minutos.
2: 2 horas
4: e 47 minutos.
2: 2 horas
4: e 47 minutos.
2: 2 horas
4: e 47 minutos.
2: 2 horas
4: e 48 minutos.
2: 2 horas
4: e 48 minutos.
2: 2 horas
4: e 48 minutos.
2: 2 horas
4: e 48 minutos.
2: 2 horas
4: e 48 minutos.
2: 2 horas
4: e 48 minutos.
2: 2 horas
4: e 48 minutos.
2: 2 horas
4: e 48 minutos.
2: 2 horas
4: e 48 minutos.
2: 2 horas
4: e 48 minutos.
2: 2 horas
4: e 48 minutos.
2: 2 horas
4: e 48 minutos.
2: 2 horas
4: e 48 minutos.
2: 2 horas
4: e 48 minutos.
2: 2 horas
4: e 48 minutos.
2: 2 horas
4: e 48 minutos.
2: 2 horas
4: e 48 minutos.
2: 2 horas
4: e 48 minutos.
2: 2 horas
4: e 48 minutos.
2: 2 horas
4: e 49 minutos.
2: 2 horas
4: e 49 minutos.
2: 2 horas
4: e 49 minutos.
2: 2 horas
4: e 49 minutos.
2: 2 horas
4: e 49 minutos.
2: 2 horas
4: e 49 minutos.
2: 2 horas
4: e 49 minutos.
2: 2 horas
4: e 49 minutos.
2: 2 horas
4: e 49 minutos.
2: 2 horas
4: e 49 minutos.
2: 2 horas
4: e 49 minutos.
2: 2 horas
4: e 49 minutos.
2: 2 horas
4: e 49 minutos.
2: 2 horas
4: e 49 minutos.
2: 2 horas
4: e 49 minutos.
2: 2 horas
4: e 49 minutos.
2: 2 horas
4: e 49 minutos.
2: 2 horas
4: e 49 minutos.
2: 2 horas
4: e 49 minutos.
2: 2 horas
4: e 49 minutos.
2: 2 horas
4: e 50 minutos.
2: 2 horas
4: e 50 minutos.
2: 2 horas
4: e 50 minutos.
2: 2 horas
4: e 50 minutos.
2: 2 horas
4: e 50 minutos.
2: 2 horas
4: e 50 minutos.
2: 2 horas
4: e 50 minutos.
2: 2 horas
4: e 50 minutos.
2: 2 horas
4: e 50 minutos.
2: 2 horas e 50 minutos.
4: 2 horas
2: e 50 minutos.
4: 2 horas
2: e 50 minutos.
4: 2 horas
2: e 50 minutos.
4: 2 horas
2: e 50 minutos.
4: 2 horas
2: e 50 minutos.
4: 2 horas
2: e 50 minutos.
4: 2 horas
2: e 50 minutos.
4: 2 horas
2: e 50 minutos.
4: 2 horas
2: e 50 minutos.
4: 2 horas
2: e 50 minutos.
4: 2 horas
2: e 51 minutos.
4: 2 horas
2: e 51 minutos.
4: 2 horas
2: e 51 minutos.
4: 2 horas
2: e 51 minutos.
4: 2 horas
2: e 51 minutos.
4: 2 horas
2: e 51 minutos.
4: 2 horas
2: e 51 minutos.
4: 2 horas
2: e 51 minutos.
4: 2 horas
2: e 51 minutos.
4: 2 horas
2: e 51 minutos.
4: 2 horas
2: e 51 minutos.
4: 2 horas
2: e 51 minutos.
4: 2 horas
2: e 51 minutos.
4: 2 horas
2: e 51 minutos.
4: 2 horas
2: e 51 minutos.
4: 2 horas
2: e 51 minutos.
4: 2 horas
2: e 51 minutos.
4: 2 horas
2: e 51 minutos.
4: 2 horas
2: e 51 minutos.
4: 2 horas
2: e 51 minutos.
4: 2 horas
2: e 51 minutos.
4: 2 horas
3: e 52 minutos.
4: 2 horas
3: e 52 minutos.
4: 2 horas
3: e 52 minutos.
4: 2 horas
3: e 52 minutos.
4: 2 horas
3: e 52 minutos.
4: 2 horas
3: e 52 minutos.
4: 2 horas
3: e 52 minutos.
4: 2 horas
3: e 52 minutos.
4: 2 horas
3: e 52 minutos.
4: 2 horas
3: e 52 minutos.
4: 2 horas
3: e 52 minutos.
4: 2 horas
3: e 52 minutos.
4: 2 horas
3: e 52 minutos.
4: 2 horas
3: e 52 minutos.
4: 2 horas
3: e 52 minutos.
4: 2 horas
3: e 52 minutos.
4: 2 horas
3: e 52 minutos.
4: 2 horas
3: e 52 minutos.
4: 2 horas
3: e 52 minutos.
4: 2 horas
3: e 53 minutos.
4: 2 horas
3: e 53 minutos.
4: 2 horas
3: e 53 minutos.
4: 2 horas
3: e 53 minutos.
4: 2 horas
3: e 53 minutos.
4: 2 horas
3: e 53 minutos.
4: 2 horas
3: e 53 minutos.
4: 2 horas
3: e 53 minutos.
4: 2 horas
3: e 53 minutos.
4: 2 horas
3: e 53 minutos.
4: 2 horas
3: e 53 minutos.
4: 2 horas
3: e 53 minutos.
4: 2 horas
3: e 53 minutos.
4: 2 horas
3: e 53 minutos.
4: 2 horas
3: e 53 minutos.
4: 2 horas
3: e 53 minutos.
4: 2 horas
3: e 53 minutos.
4: 2 horas
3: e 53 minutos.
4: 2 horas
3: e 54 minutos.
4: 2 horas
3: e 54 minutos.
4: 2 horas
3: e 54 minutos.
4: 2 horas
3: e 54 minutos.
4: 2 horas
3: e 54 minutos.
4: 2 horas
3: e 54 minutos.
4: 2 horas
3: e 54 minutos.
4: 2 horas
3: e 54 minutos.
4: 2 horas
3: e 54 minutos.
4: 2 horas
3: e 54 minutos.
4: 2 horas
3: e 54 minutos.
4: 2 horas
3: e 54 minutos.
4: 2 horas
3: e 54 minutos.
4: 2 horas
3: e 54 minutos.
4: 2 horas
3: e 54 minutos.
4: 2 horas
3: e 54 minutos.
4: 2 horas
3: e 54 minutos.
4: 2 horas
3: e 54 minutos.
4: 2 horas
3: e 54 minutos.
4: 2 horas
3: e 55 minutos.
4: 2 horas
3: 55 minutos.
2: 2 horas.
3: 55 minutos.
2: 2 horas.
3: 55 minutos.
2: 2 horas.
3: 55 minutos.
2: 2 horas.
3: 55 minutos.
2: 2 horas.
3: 55 minutos.
2: 2 horas.
3: 55 minutos.
2: 2 horas.
3: 55 minutos.
2: 2 horas.
3: 55 minutos.
2: 2 horas.
3: 55 minutos.
2: 2 horas.
3: 55 minutos.
2: 2 horas.
3: 55 minutos.
2: 2 horas.
3: 55 minutos.
2: 2 horas.
3: 55 minutos.
2: 2 horas.
3: 55 minutos.
2: 2 horas.
3: 55 minutos.
2: 2 horas.
3: 55 minutos.
2: 2 horas.
3: 55 minutos.
2: 2 horas.
3: 55 minutos.
2: 2 horas.
4: E 56 minutos.
2: 2 horas.
4: E 56 minutos.
2: 2 horas.
4: E 56 minutos.
2: 2 horas.
4: E 56 minutos.
2: 2 horas.
4: E 56 minutos.
2: 2 horas.
4: E 56 minutos.
2: 2 horas.
4: E 56 minutos.
2: 2 horas.
4: E 56 minutos.
2: 2 horas.
4: E 56 minutos.
2: 2 horas.
4: E 56 minutos.
2: 2 horas.
4: E 56 minutos.
2: 2 horas.
4: E 56 minutos.
2: 2 horas.
4: E 56 minutos.
2: 2 horas.
4: E 56 minutos.
2: 2 horas.
4: E 56 minutos.
2: 2 horas.
4: E 56 minutos.
2: 2 horas.
4: E 56 minutos.
2: 2 horas.
4: E 56 minutos.
2: 2 horas.
4: E 57 minutos.
2: 2 horas.
4: E 57 minutos.
2: 2 horas.
4: E 57 minutos.
2: 2 horas.
4: E 57 minutos.
2: 2 horas.
4: E 57 minutos.
2: 2 horas.
4: E 57 minutos.
2: 2 horas.
4: E 57 minutos.
2: 2 horas.
4: E 57 minutos.
2: 2 horas.
4: E 57 minutos.
2: 2 horas.
4: E 57 minutos.
2: 2 horas.
4: E 57 minutos.
2: 2 horas.
4: E 57 minutos.
2: 2 horas.
4: E 57 minutos.
2: 2 horas.
4: E 57 minutos.
2: 2 horas.
4: E 57 minutos.
2: 2 horas.
4: E 57 minutos.
2: 2 horas.
4: E 57 minutos.
2: 2 horas.
4: E 57 minutos.
2: 2 horas.
4: E 57 minutos.
2: 2 horas.
4: E 57 minutos.
2: 2 horas.
4: E 58 minutos.
2: 2 horas.
4: E 58 minutos.
2: 2 horas.
4: E 58 minutos.
2: 2 horas.
4: E 58 minutos.
2: 2 horas.
4: E 58 minutos.
2: 2 horas.
4: E 58 minutos.
2: 2 horas.
4: E 58 minutos.
2: 2 horas.
4: E 58 minutos.
2: 2 horas.
4: E 58 minutos.
2: 2 horas.
4: E 58 minutos.
2: 2 horas.
4: E 58 minutos.
2: 2 horas.
4: E 58 minutos.
2: 2 horas.
4: E 58 minutos.
2: 2 horas.
4: E 58 minutos.
2: 2 horas.
4: E 58 minutos.
2: 2 horas.
4: E 58 minutos.
2: 2 horas.
4: E 58 minutos.
2: 2 horas.
4: E 58 minutos.
2: 2 horas.
4: E 59 minutos.
2: 2 horas.
4: E 59 minutos.
2: 2 horas.
4: E 59 minutos.
2: 2 horas.
4: E 59 minutos.
2: 2 horas.
4: E 59 minutos.
2: 2 horas.
4: E 59 minutos.
2: 2 horas.
4: E 59 minutos.
2: 2 horas.
4: E 59 minutos.
2: 2 horas.
4: E 59 minutos.
2: 2 horas.
4: E 59 minutos.
2: 2 horas.
4: E 59 minutos.
2: 2 horas.
4: E 59 minutos.
2: 2 horas.
4: E 59 minutos.
2: 2 horas.
4: E 59 minutos.
2: 2 horas.
4: E 59 minutos.
2: 2 horas.
4: E 59 minutos.
2: 2 horas.
4: E 59 minutos.
2: 2 horas.
4: E 59 minutos.
2: 3 horas.
5: Em ponto.
6: 3 horas.
5: Em ponto.
6: 3 horas.
5: Em ponto.
6: 3 horas.
5: Em ponto.
6: 3 horas.
5: Em ponto.
6: 3 horas.
5: Em ponto.
6: 3 horas.
5: Em ponto.
6: 3 horas.
5: Em ponto.
6: 3 horas.
5: Em ponto.
6: 3 horas.
5: Em ponto.
6: 3 horas.
5: Em ponto.
6: 3 horas.
5: Em ponto.
6: 3 horas.
5: Em ponto.
6: 3 horas.
5: Em ponto.
6: 3 horas.
5: Em ponto.
6: 3 horas.
5: Em ponto.
6: 3 horas.
5: Em ponto.
6: 3 horas.
5: Em ponto.
6: 3 horas.
5: Em ponto.
6: 3 horas.
5: Em ponto.
6: 3 horas.
5: Em ponto.
6: 3 horas.
5: Em ponto.
6: 3 horas.
5: Em ponto.
6: 3 horas.
5: Em ponto.
6: 3 horas.
5: Em ponto.
6: 3 horas.
5: Em ponto.
6: 3 horas.
5: Em ponto.
7: Minuto.
6: 3 horas.
7: E 1 minuto.
6: 3 horas.
7: E 1 minuto.
6: 3 horas.
7: E 1 minuto.
6: 3 horas.
7: E 1 minuto.
6: 3 horas.
7: E 1 minuto.
6: 3 horas.
7: E 1 minuto.
6: 3 horas.
7: E 1 minuto.
6: 3 horas.
7: E 1 minuto.
6: 3 horas.
7: E 1 minuto.
6: 3 horas.
7: E 1 minuto.
6: 3 horas.
7: E 1 minuto.
6: 3 horas.
7: E 1 minuto.
6: 3 horas.
7: E 1 minuto.
6: 3 horas.
7: E 1 minuto.
6: 3 horas.
7: E 1 minuto.
6: 3 horas.
7: E 1 minuto.
6: 3 horas.
7: E 1 minuto.
6: 3 horas.
7: E 1 minuto.
6: 3 horas.
7: E 1 minuto.
6: 3 horas.
7: E 1 minuto.
6: 3 horas.
7: E 1 minuto.
6: 3 horas.
7: E 1 minuto.
6: 3 horas.
7: E 1 minuto.
6: 3 horas.
7: E 1 minuto.
6: 3 horas.
2: E 2 minutos.
6: 3 horas.
2: E 2 minutos.
6: 3 horas.
2: E 2 minutos.
6: 3 horas.
2: E 2 minutos.
6: 3 horas.
2: E 2 minutos.
6: 3 horas.
2: E 2 minutos.
6: 3 horas.
2: E 2 minutos.
6: 3 horas.
2: E 2 minutos.
6: 3 horas.
2: E 2 minutos.
6: 3 horas.
2: E 2 minutos.
6: 3 horas.
2: E 2 minutos.
6: 3 horas.
2: E 2 minutos.
6: 3 horas.
2: E 2 minutos.
6: 3 horas.
2: E 2 minutos.
6: 3 horas.
2: E 2 minutos.
6: 3 horas.
2: E 2 minutos.
6: 3 horas.
2: E 2 minutos.
6: 3 horas.
2: E 2 minutos.
6: 3 horas.
2: E 2 minutos.
6: 3 horas.
2: E 2 minutos.
6: 3 horas.
2: E 2 minutos.
6: 3 horas.
2: E 2 minutos.
6: 3 horas.
7: E 3 minutos.
6: 3 horas.
7: E 3 minutos.
6: 3 horas.
7: E 3 minutos.
6: 3 horas.
7: E 3 minutos.
6: 3 horas.
7: E 3 minutos.
6: 3 horas.
7: E 3 minutos.
6: 3 horas.
7: E 3 minutos.
6: 3 horas.
7: E 3 minutos.
6: 3 horas.
7: E 3 minutos.
6: 3 horas.
7: E 3 minutos.
6: 3 horas.
7: E 3 minutos.
6: 3 horas.
7: E 3 minutos.
6: 3 horas.
7: E 3 minutos.
6: 3 horas.
7: E 3 minutos.
6: 3 horas.
7: E 3 minutos.
6: 3 horas.
7: E 3 minutos.
6: 3 horas.
7: E 3 minutos.
6: 3 horas.
7: E 3 minutos.
6: 3 horas.
7: E 3 minutos.
6: 3 horas.
7: E 3 minutos.
6: 3 horas.
7: E 3 minutos.
6: 3 horas.
7: E 3 minutos.
6: 3 horas.
2: E 4 minutos.
6: 3 horas.
2: E 4 minutos.
6: 3 horas.
2: E 4 minutos.
6: 3 horas.
2: E 4 minutos.
6: 3 horas.
2: E 4 minutos.
6: 3 horas.
2: E 4 minutos.
6: 3 horas.
2: E 4 minutos.
6: 3 horas.
2: E 4 minutos.
6: 3 horas.
2: E 4 minutos.
6: 3 horas.
2: E 4 minutos.
6: 3 horas.
2: E 4 minutos.
6: 3 horas.
2: E 4 minutos.
6: 3 horas.
2: E 4 minutos.
6: 3 horas.
2: E 4 minutos.
6: 3 horas.
2: E 4 minutos.
6: 3 horas.
2: E 4 minutos.
6: 3 horas.
7: e 4 minutos.
6: 3 horas.
7: E 4 minutos.
6: 3 horas.
7: E 4 minutos.
6: 3 horas.
7: E 4 minutos.
6: 3 horas.
7: E 4 minutos.
6: 3 horas.
7: E 4 minutos.
6: 3 horas.
7: E 4 minutos.
6: 3 horas.
7: E 5 minutos.
6: 3 horas.
7: E 5 minutos.
6: 3 horas.
7: E 5 minutos.
6: 3 horas.
7: E 5 minutos.
6: 3 horas.
7: E 5 minutos.
6: 3 horas.
7: E 5 minutos.
6: 3 horas.
7: E 5 minutos.
6: 3 horas.
7: E 5 minutos.
6: 3 horas.
7: E 5 minutos.
6: 3 horas.
7: E 5 minutos.
6: 3 horas.
7: E 5 minutos.
6: 3 horas.
7: E 5 minutos.
6: 3 horas.
7: E 5 minutos.
6: 3 horas.
7: E 5 minutos.
6: 3 horas.
7: E 5 minutos.
6: 3 horas.
7: E 5 minutos.
6: 3 horas.
7: E 5 minutos.
6: 3 horas.
7: E 5 minutos.
6: 3 horas.
7: E 5 minutos.
6: 3 horas.
7: E 5 minutos.
6: 3 horas.
7: E 5 minutos.
6: 3 horas.
7: E 6 minutos.
6: 3 horas.
7: E 6 minutos.
6: 3 horas.
7: E 6 minutos.
6: 3 horas.
7: E 6 minutos.
6: 3 horas.
7: E 6 minutos.
6: 3 horas.
7: E 6 minutos.
6: 3 horas.
7: E 6 minutos.
6: 3 horas.
7: E 6 minutos.
6: 3 horas.
7: E 6 minutos.
6: 3 horas.
7: E 6 minutos.
6: 3 horas.
7: E 6 minutos.
6: 3 horas.
7: E 6 minutos.
6: 3 horas.
7: E 6 minutos.
6: 3 horas.
7: E 6 minutos.
6: 3 horas.
7: E 6 minutos.
6: 3 horas.
7: E 6 minutos.
6: 3 horas.
7: E 6 minutos.
6: 3 horas.
7: E 6 minutos.
6: 3 horas.
7: E 6 minutos.
6: 3 horas.
7: E 6 minutos.
6: 3 horas.
7: E 6 minutos.
6: 3 horas.
7: E 6 minutos.
6: 3 horas.
7: E 7 minutos.
6: 3 horas.
7: E 7 minutos.
6: 3 horas.
7: E 7 minutos.
6: 3 horas.
7: E 7 minutos.
6: 3 horas.
7: E 7 minutos.
6: 3 horas.
7: E 7 minutos.
6: 3 horas.
7: E 7 minutos.
6: 3 horas.
7: E 7 minutos.
6: 3 horas.
7: E 7 minutos.
6: 3 horas.
7: E 7 minutos.
6: 3 horas.
7: E 7 minutos.
6: 3 horas.
7: E 7 minutos.
6: 3 horas.
7: E 7 minutos.
6: 3 horas.
7: E 7 minutos.
6: 3 horas.
7: E 7 minutos.
6: 3 horas.
7: E 7 minutos.
6: 3 horas.
7: E 7 minutos.
6: 3 horas.
7: E 7 minutos.
6: 3 horas.
7: E 7 minutos.
6: 3 horas.
7: E 7 minutos.
6: 3 horas.
7: E 7 minutos.
6: 3 horas.
7: E 7 minutos.
6: 3 horas.
7: E 8 minutos.
6: 3 horas.
7: E 8 minutos.
6: 3 horas.
7: E 8 minutos.
6: 3 horas.
7: E 8 minutos.
6: 3 horas.
7: E 8 minutos.
6: 3 horas.
7: E 8 minutos.
6: 3 horas.
7: E 8 minutos.
6: 3 horas.
7: E 8 minutos.
6: 3 horas.
7: E 8 minutos.
6: 3 horas.
7: E 8 minutos.
6: 3 horas.
7: E 8 minutos.
6: 3 horas.
7: E 8 minutos.
6: 3 horas.
7: E 8 minutos.
6: 3 horas.
7: E 8 minutos.
6: 3 horas.
7: E 8 minutos.
6: 3 horas.
7: E 8 minutos.
6: 3 horas.
7: E 8 minutos.
6: 3 horas.
7: E 8 minutos.
6: 3 horas.
7: E 8 minutos.
6: 3 horas.
7: E 8 minutos.
6: 3 horas.
7: E 8 minutos.
6: 3 horas.
7: E 8 minutos.
6: 3 horas.
7: E 8 minutos.
6: 3 horas.
7: E 9 minutos.
6: 3 horas.
7: E 9 minutos.
6: 3 horas.
7: E 9 minutos.
6: 3 horas.
7: E 9 minutos.
6: 3 horas.
7: E 9 minutos.
6: 3 horas.
7: E 9 minutos.
6: 3 horas.
7: E 9 minutos.
6: 3 horas.
7: E 9 minutos.
6: 3 horas.
7: E 9 minutos.
6: 3 horas.
7: E 9 minutos.
6: 3 horas.
7: E 9 minutos.
6: 3 horas.
7: E 9 minutos.
6: 3 horas.
7: E 9 minutos.
6: 3 horas.
7: E 9 minutos.
6: 3 horas.
7: E 9 minutos.
6: 3 horas.
7: e 9 minutos.
6: 3 horas
7: e 9 minutos.
6: 3 horas
7: e 9 minutos.
6: 3 horas
7: e 9 minutos.
6: 3 horas
7: e 9 minutos.
6: 3 horas
7: e 9 minutos.
6: 3 horas
7: e 9 minutos.
6: 3 horas
7: e 10 minutos.
6: 3 horas
7: e 10 minutos.
6: 3 horas
7: e 10 minutos.
6: 3 horas
7: e 10 minutos.
6: 3 horas
7: e 10 minutos.
6: 3 horas
7: e 10 minutos.
6: 3 horas
7: e 10 minutos.
6: 3 horas
7: e 10 minutos.
6: 3 horas
7: e 10 minutos.
6: 3 horas
7: e 10 minutos.
6: 3 horas
7: e 10 minutos.
6: 3 horas
7: e 10 minutos.
6: 3 horas
7: e 10 minutos.
6: 3 horas
7: e 10 minutos.
6: 3 horas
7: e 10 minutos.
6: 3 horas
7: e 10 minutos.
6: 3 horas
7: e 10 minutos.
6: 3 horas
7: e 10 minutos.
6: 3 horas
7: e 10 minutos.
6: 3 horas
7: e 10 minutos.
6: 3 horas
7: e 10 minutos.
6: 3 horas
7: e 10 minutos.
6: 3 horas
7: e 11 minutos.
6: 3 horas
7: e 11 minutos.
6: 3 horas
7: e 11 minutos.
6: 3 horas
7: e 11 minutos.
6: 3 horas
7: e 11 minutos.
6: 3 horas
7: e 11 minutos.
6: 3 horas
7: e 11 minutos.
6: 3 horas
7: e 11 minutos.
6: 3 horas
7: e 11 minutos.
6: 3 horas
7: e 11 minutos.
6: 3 horas
7: e 11 minutos.
6: 3 horas
7: e 11 minutos.
6: 3 horas
7: e 11 minutos.
6: 3 horas
7: e 11 minutos.
6: 3 horas
7: e 11 minutos.
6: 3 horas
7: e 11 minutos.
6: 3 horas
7: e 11 minutos.
6: 3 horas
7: e 11 minutos.
6: 3 horas
7: e 11 minutos.
6: 3 horas
7: e 11 minutos.
6: 3 horas
7: e 11 minutos.
6: 3 horas
7: e 11 minutos.
6: 3 horas
7: e 12 minutos.
6: 3 horas
7: e 12 minutos.
6: 3 horas
7: e 12 minutos.
6: 3 horas
7: e 12 minutos.
6: 3 horas
7: e 12 minutos.
6: 3 horas
7: e 12 minutos.
6: 3 horas
7: e 12 minutos.
6: 3 horas
7: e 12 minutos.
6: 3 horas
7: e 12 minutos.
6: 3 horas
7: e 12 minutos.
6: 3 horas
7: e 12 minutos.
6: 3 horas
7: e 12 minutos.
6: 3 horas
7: e 12 minutos.
6: 3 horas
7: e 12 minutos.
6: 3 horas
7: e 12 minutos.
6: 3 horas
7: e 12 minutos.
6: 3 horas
7: e 12 minutos.
6: 3 horas
7: e 12 minutos.
6: 3 horas
7: e 12 minutos.
6: 3 horas
7: e 12 minutos.
6: 3 horas
7: e 12 minutos.
6: 3 horas
7: e 12 minutos.
6: 3 horas
7: e 13 minutos.
6: 3 horas
7: e 13 minutos.
6: 3 horas
7: e 13 minutos.
6: 3 horas
7: e 13 minutos.
6: 3 horas
7: e 13 minutos.
6: 3 horas
7: e 13 minutos.
6: 3 horas
7: e 13 minutos.
6: 3 horas
7: e 13 minutos.
6: 3 horas
7: e 13 minutos.
6: 3 horas
7: e 13 minutos.
6: 3 horas
7: e 13 minutos.
6: 3 horas
7: e 13 minutos.
6: 3 horas
7: e 13 minutos.
6: 3 horas
7: e 13 minutos.
6: 3 horas
7: e 13 minutos.
6: 3 horas
7: e 13 minutos.
6: 3 horas
7: e 13 minutos.
6: 3 horas
7: e 13 minutos.
6: 3 horas
7: e 13 minutos.
6: 3 horas
7: e 13 minutos.
6: 3 horas
7: e 13 minutos.
6: 3 horas
7: e 14 minutos.
6: 3 horas
7: e 14 minutos.
6: 3 horas
7: e 14 minutos.
6: 3 horas
7: e 14 minutos.
6: 3 horas
7: e 14 minutos.
6: 3 horas
7: e 14 minutos.
6: 3 horas
7: e 14 minutos.
6: 3 horas
7: e 14 minutos.
6: 3 horas
7: e 14 minutos.
6: 3 horas
7: e 14 minutos.
6: 3 horas
7: e 14 minutos.
6: 3 horas
7: e 14 minutos.
6: 3 horas
7: e 14 minutos.
6: 3 horas
7: e 14 minutos.
6: 3 horas
7: e 14 minutos.
6: 3 horas
7: e 14 minutos.
6: 3 horas
7: e 14 minutos.
6: 3 horas
7: e 14 minutos.
6: 3 horas
7: e 14 minutos.
6: 3 horas
7: e 14 minutos.
6: 3 horas
7: e 14 minutos.
6: 3 horas
7: e 15 minutos.
6: 3 horas
7: e 15 minutos.
6: 3 horas
7: e 15 minutos.
6: 3 horas
7: e 15 minutos.
6: 3 horas
7: e 15 minutos.
6: 3 horas
7: e 15 minutos.
6: 3 horas
7: e 15 minutos.
6: 3 horas
7: e 15 minutos.
6: 3 horas
7: e 15 minutos.
6: 3 horas
7: e 15 minutos.
6: 3 horas
7: e 15 minutos.
6: 3 horas
7: e 15 minutos.
6: 3 horas
7: e 15 minutos.
6: 3 horas
7: e 15 minutos.
6: 3 horas
7: e 15 minutos.
6: 3 horas
7: e 15 minutos.
6: 3 horas
7: e 15 minutos.
6: 3 horas
7: e 15 minutos.
6: 3 horas
7: e 15 minutos.
6: 3 horas
7: e 15 minutos.
6: 3 horas
7: e 15 minutos.
6: 3 horas
7: e 15 minutos.
6: 3 horas
7: e 16 minutos.
6: 3 horas
7: e 16 minutos.
6: 3 horas
7: e 16 minutos.
6: 3 horas
7: e 16 minutos.
6: 3 horas
7: e 16 minutos.
6: 3 horas
7: e 16 minutos.
6: 3 horas
7: e 16 minutos.
6: 3 horas
7: e 16 minutos.
6: 3 horas
7: e 16 minutos.
6: 3 horas
7: e 16 minutos.
6: 3 horas
7: e 16 minutos.
6: 3 horas
7: e 16 minutos.
6: 3 horas
7: e 16 minutos.
6: 3 horas
7: e 16 minutos.
6: 3 horas
7: e 16 minutos.
6: 3 horas
7: e 16 minutos.
6: 3 horas
7: e 16 minutos.
6: 3 horas
7: e 16 minutos.
6: 3 horas
7: e 16 minutos.
6: 3 horas
7: e 16 minutos.
6: 3 horas
7: e 17 minutos.
6: 3 horas
7: e 17 minutos.
6: 3 horas
7: e 17 minutos.
6: 3 horas
7: e 17 minutos.
6: 3 horas
7: e 17 minutos.
6: 3 horas
7: e 17 minutos.
6: 3 horas
7: e 17 minutos.
6: 3 horas
7: e 17 minutos.
6: 3 horas
7: e 17 minutos.
6: 3 horas
7: e 17 minutos.
6: 3 horas
7: e 17 minutos.
6: 3 horas
7: e 17 minutos.
6: 3 horas
7: e 17 minutos.
6: 3 horas
7: e 17 minutos.
6: 3 horas
7: e 17 minutos.
6: 3 horas
7: e 17 minutos.
6: 3 horas
7: e 17 minutos.
6: 3 horas
7: e 17 minutos.
6: 3 horas
7: e 17 minutos.
6: 3 horas
7: e 17 minutos.
6: 3 horas
7: e 17 minutos.
6: 3 horas
7: e 18 minutos.
6: 3 horas
7: e 18 minutos.
6: 3 horas
7: e 18 minutos.
6: 3 horas
7: e 18 minutos.
6: 3 horas
7: e 18 minutos.
6: 3 horas
7: e 18 minutos.
6: 3 horas
7: e 18 minutos.
6: 3 horas
7: e 18 minutos.
6: 3 horas
7: e 18 minutos.
6: 3 horas
7: e 18 minutos.
6: 3 horas
7: e 18 minutos.
6: 3 horas
7: e 18 minutos.
6: 3 horas
7: e 18 minutos.
6: 3 horas
7: e 18 minutos.
6: 3 horas
7: e 18 minutos.
6: 3 horas
7: e 18 minutos.
6: 3 horas
7: e 18 minutos.
6: 3 horas
7: e 18 minutos.
6: 3 horas
7: e 18 minutos.
6: 3 horas
7: e 18 minutos.
6: 3 horas
7: e 18 minutos.
6: 3 horas
7: e 19 minutos.
6: 3 horas
7: e 19 minutos.
6: 3 horas
7: e 19 minutos.
6: 3 horas
7: e 19 minutos.
6: 3 horas
7: e 19 minutos.
6: 3 horas
7: e 19 minutos.
6: 3 horas
7: e 19 minutos.
6: 3 horas
7: e 19 minutos.
6: 3 horas
7: e 19 minutos.
6: 3 horas
7: e 19 minutos.
6: 3 horas
7: e 19 minutos.
6: 3 horas
7: e 19 minutos.
6: 3 horas
7: e 19 minutos.
6: 3 horas
7: e 19 minutos.
6: 3 horas
7: e 19 minutos.
6: 3 horas
7: e 19 minutos.
6: 3 horas
7: e 19 minutos.
6: 3 horas
7: e 19 minutos.
6: 3 horas
7: e 19 minutos.
6: 3 horas
7: e 19 minutos.
6: 3 horas
8: e 20 minutos.
6: 3 horas
8: e 20 minutos.
6: 3 horas
8: e 20 minutos.
6: 3 horas
8: e 20 minutos.
6: 3 horas
8: e 20 minutos.
6: 3 horas
8: e 20 minutos.
6: 3 horas
8: e 20 minutos.
6: 3 horas
8: e 20 minutos.
6: 3 horas
8: e 20 minutos.
6: 3 horas
8: e 20 minutos.
6: 3 horas
8: e 20 minutos.
6: 3 horas
8: e 20 minutos.
6: 3 horas
8: e 20 minutos.
6: 3 horas
8: e 20 minutos.
6: 3 horas
8: e 20 minutos.
6: 3 horas
8: e 20 minutos.
6: 3 horas
8: e 20 minutos.
6: 3 horas
8: e 20 minutos.
6: 3 horas
8: e 20 minutos.
6: 3 horas
8: e 20 minutos.
6: 3 horas
8: e 20 minutos.
6: 3 horas
8: e 21 minutos.
6: 3 horas
8: e 21 minutos.
6: 3 horas
8: e 21 minutos.
6: 3 horas
8: e 21 minutos.
6: 3 horas
8: e 21 minutos.
6: 3 horas
8: e 21 minutos.
6: 3 horas
8: e 21 minutos.
6: 3 horas
8: minutos.
6: 3 horas
8: e 21 minutos.
6: 3 horas
8: e 21

0: 21 minutos.
1: 3 horas e 21 minutos. 3 horas e 21 minutos. 3 horas e 21 minutos.
0: 3 horas e 21 minutos.
1: 3 horas e 22 minutos.
0: 3 horas e 22 minutos.
1: 3 horas e 22 minutos.
0: 3 horas e 22 minutos.
1: 3 horas e 22 minutos.
0: 3 horas e 22 minutos.
1: 3 horas e 22 minutos.
0: 3 horas e 22 minutos.
1: 3 horas e 22 minutos.
0: 3 horas e 22 minutos.
1: 3 horas e 22 minutos.
0: 3 horas e 22 minutos.
1: 3 horas e 22 minutos.
0: 3 horas e 22 minutos.
1: 3 horas e 22 minutos.
0: 3 horas e 22 minutos.
1: 3 horas e 22 minutos.
0: 3 horas e 22 minutos.
1: 3 horas e 22 minutos.
0: 3 horas e 22 minutos.
1: 3 horas e 23 minutos.
0: 3 horas e 23 minutos.
1: 3 horas e 23 minutos.
0: 3 horas e 23 minutos.
1: 3 horas e 23 minutos.
0: 3 horas e 23 minutos.
1: 3 horas e 23 minutos.
0: 3 horas e 23 minutos.
1: 3 horas e 23 minutos.
0: 3 horas e 23 minutos.
1: 3 horas e 23 minutos.
0: 3 horas e 23 minutos.
1: 3 horas e 23 minutos.
0: 3 horas e 23 minutos.
1: 3 horas e 23 minutos.
0: 3 horas e 23 minutos.
1: 3 horas e 23 minutos.
0: 3 horas e 23 minutos.
1: 3 horas e 24 minutos.
0: 3 horas e 24 minutos.
1: 3 horas e 24 minutos.
0: 3 horas e 24 minutos.
1: 3 horas e 24 minutos.
0: 3 horas e 24 minutos.
1: 3 horas e 24 minutos.
0: 3 horas e 24 minutos.
1: 3 horas e 24 minutos.
0: 3 horas e 24 minutos.
1: 3 horas e 24 minutos.
0: 3 horas e 24 minutos.
1: 3 horas e 24 minutos.
0: 3 horas e 24 minutos.
1: 3 horas e 24 minutos.
0: 3 horas e 24 minutos.
1: 3 horas e 24 minutos.
0: 3 horas e 24 minutos.
1: 3 horas e 24 minutos.
0: 3 horas e 25 minutos.
1: 3 horas e 25 minutos.
0: 3 horas e 25 minutos.
1: 3 horas e 25 minutos.
0: 3 horas e 25 minutos.
1: 3 horas e 25 minutos.
0: 3 horas e 25 minutos.
1: 3 horas e 25 minutos.
0: 3 horas e 25 minutos.
1: 3 horas e 25 minutos.
0: 3 horas e 25 minutos.
1: 3 horas e 25 minutos.
0: 3 horas e 25 minutos.
1: 3 horas e 25 minutos.
0: 3 horas e 25 minutos.
1: 3 horas e 25 minutos.
0: 3 horas e 25 minutos.
1: 3 horas e 25 minutos.
0: 3 horas e 26 minutos.
1: 3 horas e 26 minutos.
0: 3 horas e 26 minutos.
1: 3 horas e 26 minutos.
0: 3 horas e 26 minutos.
1: 3 horas e 26 minutos.
0: 3 horas e 26 minutos.
1: 3 horas e 26 minutos.
0: 3 horas e 26 minutos.
1: 3 horas e 26 minutos.
0: 3 horas e 26 minutos.
1: 3 horas e 26 minutos.
0: 3 horas e 26 minutos.
1: 3 horas e 26 minutos.

0: 3 horas e 26 minutos. 3 horas e 26 minutos. 3 horas e 26 minutos. 3 horas e 26 minutos. 3 horas e 26 minutos. 3 horas e 27 minutos. 3 horas e 27 minutos. 3 horas e 27 minutos. 3 horas e 27 minutos. 3 horas e 27 minutos. 3 horas e 27 minutos. 3 horas e 27 minutos. 3 horas e 27 minutos. 3 horas e 27 minutos. 3 horas e 27 minutos. 3 horas e 27 minutos. 3 horas e 27 minutos. 3 horas e 27 minutos. 3 horas e 27 minutos. 3 horas e 27 minutos. 3 horas e 27 minutos. 3 horas e 27 minutos. 3 horas e 27 minutos. 3 horas e 27 minutos. 3 horas e 28 minutos. 3 horas e 28 minutos. 3 horas e 28 minutos. 3 horas e 28 minutos. 3 horas e 28 minutos. 3 horas e 28 minutos. 3 horas e 28 minutos. 3 horas e 28 minutos. 3 horas e 28 minutos. 3 horas e 28 minutos. 3 horas e 28 minutos. 3 horas e 28 minutos. 3 horas e 28 minutos. 3 horas e 28 minutos. 3 horas e 28 minutos. 3 horas e 28 minutos. 3 horas e 28 minutos. 3 horas e 28 minutos. 3 horas e 29 minutos. 3 horas e 29 minutos. 3 horas e 29 minutos. 3 horas e 29 minutos. 3 horas e 29 minutos. 3 horas e 29 minutos. 3 horas e 29 minutos. 3 horas e 29 minutos. 3 horas e 29 minutos. 3 horas e 29 minutos. 3 horas e 29 minutos. 3 horas e 29 minutos. 3 horas e 29 minutos. 3 horas e 29 minutos. 3 horas e 29 minutos. 3 horas e 29 minutos. 3 horas e 29 minutos. 3 horas e 29 minutos. 3 horas e 29 minutos. 3 horas e 29 minutos. 3 horas e 30 minutos. 3 horas e 30 minutos. 3 horas e 30 minutos. 3 horas e 30 minutos. 3 horas e 30 minutos. 3 horas e 30 minutos. 3 horas e 30 minutos. 3 horas e 30 minutos. 3 horas e 30 minutos. 3 horas e 30 minutos. 3 horas e 30 minutos. 3 horas e 30 minutos. 3 horas e 30 minutos. 3 horas e 30 minutos. 3 horas e 30 minutos. 3 horas e 30 minutos. 3 horas e 30 minutos. 3 horas e 30 minutos. 3 horas e 30 minutos. 3 horas e 30 minutos. 3 horas e 30 minutos.
1: 3 horas e 31 minutos.
2: 3 horas e 31 minutos.
3: 3 horas e 31 minutos.
4: 3 horas e 31 minutos.
5: 3 horas e 31 minutos.
6: 3 horas e 31 minutos.
7: 3 horas e 31 minutos.
8: 3 horas e 31 minutos.
9: 3 horas e 31 minutos.
10: 3 horas e 31 minutos.
11: 3 horas e 31 minutos.
12: 3 horas e 31 minutos.
13: 3 horas e 31 minutos.
14: 3 horas e 31 minutos.
15: 3 horas.
1: e 31 minutos.
2: 3 horas
1: e 31 minutos.
2: 3 horas
1: e 31 minutos.
2: 3 horas
1: e 31 minutos.
2: 3 horas
1: e 31 minutos.
2: 3 horas
1: e 32 minutos.
2: 3 horas
1: e 32 minutos.
2: 3 horas
1: e 32 minutos.
2: 3 horas
1: e 32 minutos.
2: 3 horas
1: e 32 minutos.
2: 3 horas
1: e 32 minutos.
2: 3 horas
1: e 32 minutos.
2: 3 horas
1: e 32 minutos.
2: 3 horas
1: e 32 minutos.
2: 3 horas
1: e 32 minutos.
2: 3 horas
1: e 32 minutos.
2: 3 horas
1: e 32 minutos.
2: 3 horas
1: e 32 minutos.
2: 3 horas
1: e 32 minutos.
2: 3 horas
1: e 32 minutos.
2: 3 horas
1: e 32 minutos.
2: 3 horas
1: e 32 minutos.
2: 3 horas
1: e 32 minutos.
2: 3 horas
1: e 32 minutos.
2: 3 horas
1: e 33 minutos.
2: 3 horas
1: e 33 minutos.
2: 3 horas
1: e 33 minutos.
2: 3 horas
1: e 33 minutos.
2: 3 horas
1: e 33 minutos.
2: 3 horas
1: e 33 minutos.
2: 3 horas
1: e 33 minutos.
2: 3 horas
1: e 33 minutos.
2: 3 horas
1: e 33 minutos.
2: 3 horas
1: e 33 minutos.
2: 3 horas
1: e 33 minutos.
2: 3 horas
1: e 33 minutos.
2: 3 horas
1: e 33 minutos.
2: 3 horas
1: e 33 minutos.
2: 3 horas
1: e 33 minutos.
2: 3 horas
1: e 33 minutos.
2: 3 horas
1: e 33 minutos.
2: 3 horas
1: e 33 minutos.
2: 3 horas
1: e 33 minutos.
2: 3 horas
1: e 34 minutos.
2: 3 horas
1: e 34 minutos.
2: 3 horas
1: e 34 minutos.
2: 3 horas
1: e 34 minutos.
2: 3 horas
1: e 34 minutos.
2: 3 horas
1: e 34 minutos.
2: 3 horas
1: e 34 minutos.
2: 3 horas
1: e 34 minutos.
2: 3 horas
1: e 34 minutos.
2: 3 horas
1: e 34 minutos.
2: 3 horas
1: e 34 minutos.
2: 3 horas
1: e 34 minutos.
2: 3 horas
1: e 34 minutos.
2: 3 horas
1: e 34 minutos.
2: 3 horas
1: e 34 minutos.
2: 3 horas
1: e 34 minutos.
2: 3 horas
1: e 34 minutos.
2: 3 horas
1: e 34 minutos.
2: 3 horas
1: e 35 minutos.
2: 3 horas
1: e 35 minutos.
2: 3 horas
1: e 35 minutos.
2: 3 horas
1: e 35 minutos.
2: 3 horas
1: e 35 minutos.
2: 3 horas
1: e 35 minutos.
2: 3 horas
1: e 35 minutos.
2: 3 horas
1: e 35 minutos.
2: 3 horas
1: e 35 minutos.
2: 3 horas
1: e 35 minutos.
2: 3 horas
1: e 35 minutos.
2: 3 horas
1: e 35 minutos.
2: 3 horas
1: e 35 minutos.
2: 3 horas
1: e 35 minutos.
2: 3 horas
1: e 35 minutos.
2: 3 horas
1: e 35 minutos.
2: 3 horas
1: e 35 minutos.
2: 3 horas
1: e 35 minutos.
2: 3 horas
1: e 35 minutos.
2: 3 horas
1: e 36 minutos.
2: 3 horas
1: e 36 minutos.
2: 3 horas
1: e 36 minutos.
2: 3 horas
1: e 36 minutos.
2: 3 horas
1: e 36 minutos.
2: 3 horas
1: e 36 minutos.
2: 3 horas
1: e 36 minutos.
2: 3 horas
1: e 36 minutos.
2: 3 horas
1: e 36 minutos.
2: 3 horas
1: e 36 minutos.
2: 3 horas
1: e 36 minutos.
2: 3 horas
1: e 36 minutos.
2: 3 horas
1: e 36 minutos.
2: 3 horas
1: e 36 minutos.
2: 3 horas
1: e 36 minutos.
2: 3 horas
1: e 36 minutos.
2: 3 horas
1: e 36 minutos.
2: 3 horas
1: e 36 minutos.
2: 3 horas
1: e 37 minutos.
2: 3 horas
1: e 37 minutos.
2: 3 horas
1: e 37 minutos.
2: 3 horas
1: e 37 minutos.
2: 3 horas
1: e 37 minutos.
2: 3 horas
1: e 37 minutos.
2: 3 horas
1: e 37 minutos.
2: 3 horas
1: e 37 minutos.
2: 3 horas
1: e 37 minutos.
2: 3 horas
1: e 37 minutos.
2: 3 horas
1: e 37 minutos.
2: 3 horas
1: e 37 minutos.
2: 3 horas
1: e 37 minutos.
2: 3 horas
1: e 37 minutos.
2: 3 horas
1: e 37 minutos.
2: 3 horas
1: e 37 minutos.
2: 3 horas
1: e 37 minutos.
2: 3 horas
1: e 37 minutos.
2: 3 horas
1: e 37 minutos.
2: 3 horas
1: e 38 minutos.
2: 3 horas
1: e 38 minutos.
2: 3 horas
1: e 38 minutos.
2: 3 horas
1: e 38 minutos.
2: 3 horas
1: e 38 minutos.
2: 3 horas
1: e 38 minutos.
2: 3 horas
1: e 38 minutos.
2: 3 horas
1: e 38 minutos.
2: 3 horas
1: e 38 minutos.
2: 3 horas
1: e 38 minutos.
2: 3 horas
1: e 38 minutos.
2: 3 horas
1: e 38 minutos.
2: 3 horas
1: e 38 minutos.
2: 3 horas
1: e 38 minutos.
2: 3 horas
1: e 38 minutos.
2: 3 horas
1: e 38 minutos.
2: 3 horas
1: e 38 minutos.
2: 3 horas
1: e 38 minutos.
2: 3 horas
1: e 39 minutos.
2: 3 horas
1: e 39 minutos.
2: 3 horas
1: e 39 minutos.
2: 3 horas
1: e 39 minutos.
2: 3 horas
1: e 39 minutos.
2: 3 horas
1: e 39 minutos.
2: 3 horas
1: e 39 minutos.
2: 3 horas
1: e 39 minutos.
2: 3 horas
1: e 39 minutos.
2: 3 horas
1: e 39 minutos.
2: 3 horas
1: e 39 minutos.
2: 3 horas
1: e 39 minutos.
2: 3 horas
1: e 39 minutos.
2: 3 horas
1: e 39 minutos.
2: 3 horas
1: e 39 minutos.
2: 3 horas
1: e 39 minutos.
2: 3 horas
1: e 39 minutos.
2: 3 horas
1: e 39 minutos.
2: 3 horas
1: e 39 minutos.
2: 3 horas
1: e 40 minutos.
2: 3 horas
1: e 40 minutos.
2: 3 horas
1: e 40 minutos.
2: 3 horas
1: e 40 minutos.
2: 3 horas
1: e 40 minutos.
2: 3 horas
1: e 40 minutos.
2: 3 horas
1: e 40 minutos.
2: 3 horas
1: e 40 minutos.
2: 3 horas
1: e 40 minutos.
2: 3 horas
1: e 40 minutos.
2: 3 horas
1: e 40 minutos.
2: 3 horas
1: e 40 minutos.
2: 3 horas
1: e 40 minutos.
2: 3 horas
1: e 40 minutos.
2: 3 horas
1: e 40 minutos.
2: 3 horas
1: e 40 minutos.
2: 3 horas
1: e 40 minutos.
2: 3 horas
1: e 40 minutos.
2: 3 horas
1: e 40 minutos.
2: 3 horas
1: e 40 minutos.
2: 3 horas
1: e 40 minutos.
2: 3 horas
1: e 40 minutos.
2: 3 horas
1: e 41 minutos.
2: 3 horas
1: e 41 minutos.
2: 3 horas
1: e 41 minutos.
2: 3 horas
1: e 41 minutos.
2: 3 horas
1: e 41 minutos.
2: 3 horas
1: e 41 minutos.
2: 3 horas
1: e 41 minutos.
2: 3 horas
1: e 41 minutos.
2: 3 horas
1: e 41 minutos.
2: 3 horas
1: e 41 minutos.
2: 3 horas
1: e 41 minutos.
2: 3 horas
1: e 41 minutos.
2: 3 horas
1: e 41 minutos.
2: 3 horas
1: e 41 minutos.
2: 3 horas
1: e 41 minutos.
2: 3 horas
1: e 41 minutos.
2: 3 horas
1: e 41 minutos.
2: 3 horas
1: e 41 minutos.
2: 3 horas
1: e 41 minutos.
2: 3 horas
3: e 42 minutos.
2: 3 horas
3: e 42 minutos.
2: 3 horas
3: e 42 minutos.
2: 3 horas
3: e 42 minutos.
2: 3 horas
3: e 42 minutos.
2: 3 horas
3: e 42 minutos.
2: 3 horas
3: e 42 minutos.
2: 3 horas
3: e 42 minutos.
2: 3 horas
3: e 42 minutos.
2: 3 horas
3: e 42 minutos.
2: 3 horas
3: e 42 minutos.
2: 3 horas
3: e 42 minutos.
2: 3 horas
3: e 42 minutos.
2: 3 horas
3: e 42 minutos.
2: 3 horas
3: e 42 minutos.
2: 3 horas
3: e 42 minutos.
2: 3 horas
3: e 42 minutos.
2: 3 horas
3: e 42 minutos.
2: 3 horas
1: e 43 minutos.
2: 3 horas
1: e 43 minutos.
2: 3 horas
1: e 43 minutos.
2: 3 horas
1: e 43 minutos.
2: 3 horas
1: e 43 minutos.
2: 3 horas
1: e 43 minutos.
2: 3 horas
1: e 43 minutos.
2: 3 horas
1: e 43 minutos.
2: 3 horas
1: e 43 minutos.
2: 3 horas
1: e 43 minutos.
2: 3 horas
1: e 43 minutos.
2: 3 horas
1: e 43 minutos.
2: 3 horas
1: e 43 minutos.
2: 3 horas
1: e 43 minutos.
2: 3 horas
1: e 43 minutos.
2: 3 horas
1: e 43 minutos.
2: 3 horas
1: e 43 minutos.
2: 3 horas
1: e 43 minutos.
2: 3 horas
1: e 44 minutos.
2: 3 horas
1: e 44 minutos.
2: 3 horas
1: e 44 minutos.
2: 3 horas
1: e 44 minutos.
2: 3 horas
1: e 44 minutos.
2: 3 horas
1: e 44 minutos.
2: 3 horas
1: e 44 minutos.
2: 3 horas
1: e 44 minutos.
2: 3 horas
1: e 44 minutos.
2: 3 horas
1: e 44 minutos.
2: 3 horas
1: e 44 minutos.
2: 3 horas
1: e 44 minutos.
2: 3 horas
1: e 44 minutos.
2: 3 horas
1: e 44 minutos.
2: 3 horas
1: e 44 minutos.
2: 3 horas
1: e 44 minutos.
2: 3 horas
1: e 44 minutos.
2: 3 horas
1: e 44 minutos.
2: 3 horas
1: e 45 minutos.
2: 3 horas
1: e 45 minutos.
2: 3 horas
1: e 45 minutos.
2: 3 horas
1: e 45 minutos.
2: 3 horas
1: e 45 minutos.
2: 3 horas
1: e 45 minutos.
2: 3 horas
1: e 45 minutos.
2: 3 horas
1: e 45 minutos.
2: 3 horas
1: e 45 minutos.
2: 3 horas
1: e 45 minutos.
2: 3 horas
1: e 45 minutos.
2: 3 horas
1: e 45 minutos.
2: 3 horas
1: e 45 minutos.
2: 3 horas
1: e 45 minutos.
2: 3 horas
1: e 45 minutos.
2: 3 horas
1: e 45 minutos.
2: 3 horas
1: e 45 minutos.
2: 3 horas
1: e 45 minutos.
2: 3 horas
1: e 45 minutos.
2: 3 horas
1: e 46 minutos.
2: 3 horas
1: e 46 minutos.
2: 3 horas
1: e 46 minutos.
2: 3 horas
1: e 46 minutos.
2: 3 horas
1: e 46 minutos.
2: 3 horas
1: e 46 minutos.
2: 3 horas
1: e 46 minutos.
2: 3 horas
1: e 46 minutos.
2: 3 horas
1: e 46 minutos.
2: 3 horas
1: e 46 minutos.
2: 3 horas
1: e 46 minutos.
2: 3 horas
1: e 46 minutos.
2: 3 horas
1: e 46 minutos.
2: 3 horas
1: e 46 minutos.
2: 3 horas
1: e 46 minutos.
2: 3 horas
1: e 46 minutos.
2: 3 horas
1: e 46 minutos.
2: 3 horas
1: e 46 minutos.
2: 3 horas
1: e 46 minutos.
2: 3 horas
4: e 47 minutos.
2: 3 horas
4: e 47 minutos.
2: 3 horas
4: e 47 minutos.
2: 3 horas
4: e 47 minutos.
2: 3 horas
4: e 47 minutos.
2: 3 horas
4: e 47 minutos.
2: 3 horas
4: e 47 minutos.
2: 3 horas
4: e 47 minutos.
2: 3 horas
4: e 47 minutos.
2: 3 horas
4: e 47 minutos.
2: 3 horas
4: e 47 minutos.
2: 3 horas
4: e 47 minutos.
2: 3 horas
4: e 47 minutos.
2: 3 horas
4: e 47 minutos.
2: 3 horas
4: e 47 minutos.
2: 3 horas
4: e 47 minutos.
2: 3 horas
4: e 47 minutos.
2: 3 horas
4: e 47 minutos.
2: 3 horas
4: e 47 minutos.
2: 3 horas
4: e 48 minutos.
2: 3 horas
4: e 48 minutos.
2: 3 horas
4: e 48 minutos.
2: 3 horas
4: e 48 minutos.
2: 3 horas
4: e 48 minutos.
2: 3 horas
4: e 48 minutos.
2: 3 horas
4: e 48 minutos.
2: 3 horas
4: e 48 minutos.
2: 3 horas
4: e 48 minutos.
2: 3 horas
4: e 48 minutos.
2: 3 horas
4: e 48 minutos.
2: 3 horas
4: e 48 minutos.
2: 3 horas
4: e 48 minutos.
2: 3 horas
4: e 48 minutos.
2: 3 horas
4: e 48 minutos.
2: 3 horas
4: e 48 minutos.
2: 3 horas
4: e 48 minutos.
2: 3 horas
4: e 48 minutos.
2: 3 horas
4: e 48 minutos.
2: 3 horas
4: e 49 minutos.
2: 3 horas
4: e 49 minutos.
2: 3 horas
4: e 49 minutos.
2: 3 horas
4: e 49 minutos.
2: 3 horas
4: e 49 minutos.
2: 3 horas
4: e 49 minutos.
2: 3 horas
4: e 49 minutos.
2: 3 horas
4: e 49 minutos.
2: 3 horas
4: e 49 minutos.
2: 3 horas
4: e 49 minutos.
2: 3 horas
4: e 49 minutos.
2: 3 horas
4: e 49 minutos.
2: 3 horas
4: e 49 minutos.
2: 3 horas
4: e 49 minutos.
2: 3 horas
4: e 49 minutos.
2: 3 horas
4: e 49 minutos.
2: 3 horas
4: e 49 minutos.
2: 3 horas
4: e 49 minutos.
2: 3 horas
4: e 49 minutos.
2: 3 horas
4: e 49 minutos.
2: 3 horas
4: e 50 minutos.
2: 3 horas
4: e 50 minutos.
2: 3 horas
4: e 50 minutos.
2: 3 horas
4: e 50 minutos.
2: 3 horas
4: e 50 minutos.
2: 3 horas
4: e 50 minutos.
2: 3 horas
4: e 50 minutos.
2: 3 horas
4: e 50 minutos.
2: 3 horas
4: e 50 minutos.
2: 3 horas
4: e 50 minutos.
2: 3 horas
4: e 50 minutos.
2: 3 horas
4: e 50 minutos.
2: 3 horas
4: e 50 minutos.
2: 3 horas
4: e 50 minutos.
2: 3 horas
4: e 50 minutos.
2: 3 horas
4: e 50 minutos.
2: 3 horas
4: e 50 minutos.
2: 3 horas
4: e 50 minutos.
2: 3 horas
4: e 50 minutos.
2: 3 horas
4: e 50 minutos.
2: 3 horas
4: e 51 minutos.
2: 3 horas
4: e 51 minutos.
2: 3 horas
4: e 51 minutos.
2: 3 horas
4: e 51 minutos.
2: 3 horas
4: e 51 minutos.
2: 3 horas
4: e 51 minutos.
2: 3 horas
4: e 51 minutos.
2: 3 horas
4: e 51 minutos.
2: 3 horas
4: e 51 minutos.
2: 3 horas
4: e 51 minutos.
2: 3 horas
4: 3 horas e 51 minutos.
2: 3 horas e 51 minutos. 3 horas e 51 minutos. 3 horas e 51 minutos.
4: 3 horas e 51 minutos.
2: 3 horas e 51 minutos.
4: 3 horas e 51 minutos.
2: 3 horas e 51 minutos.
4: 3 horas e 51 minutos.
2: 3 horas e 51 minutos.
4: 3 horas e 51 minutos.
1: 3 horas e 52 minutos.
2: 3 horas e 52 minutos.
1: 3 horas e 52 minutos.
2: 3 horas e 52 minutos.
1: 3 horas e 52 minutos.
2: 3 horas e 52 minutos.
1: 3 horas e 52 minutos.
2: 3 horas e 52 minutos.
1: 3 horas e 52 minutos.
2: 3 horas e 52 minutos.
1: 3 horas e 52 minutos.
2: 3 horas e 52 minutos.
1: 3 horas e 52 minutos.
2: 3 horas e 52 minutos.
1: 3 horas e 52 minutos.
2: 3 horas e 52 minutos.
1: 3 horas e 52 minutos.
2: 3 horas e 52 minutos.
1: 3 horas e 53 minutos.
2: 3 horas e 53 minutos.
1: 3 horas e 53 minutos.
2: 3 horas e 53 minutos.
1: 3 horas e 53 minutos.
2: 3 horas e 53 minutos.
1: 3 horas e 53 minutos.
2: 3 horas e 53 minutos.
1: 3 horas e 53 minutos.
2: 3 horas e 53 minutos.
1: 3 horas e 53 minutos.
2: 3 horas e 53 minutos.
1: 3 horas e 53 minutos.
2: 3 horas e 53 minutos.
1: 3 horas e 53 minutos.
2: 3 horas e 53 minutos.
1: 3 horas e 53 minutos.
2: 3 horas e 53 minutos.
1: 3 horas e 53 minutos.
2: 3 horas e 54 minutos.
1: 3 horas e 54 minutos.
2: 3 horas e 54 minutos.
1: 3 horas e 54 minutos.
2: 3 horas e 54 minutos.
1: 3 horas e 54 minutos.
2: 3 horas e 54 minutos.
1: 3 horas e 54 minutos.
2: 3 horas e 54 minutos.
1: 3 horas e 54 minutos.
2: 3 horas e 54 minutos.
1: 3 horas e 54 minutos.
2: 3 horas e 54 minutos.
1: 3 horas e 54 minutos.
2: 3 horas e 54 minutos.
1: 3 horas e 54 minutos.
2: 3 horas e 54 minutos.
1: 3 horas e 54 minutos.
2: 3 horas e 54 minutos.
1: 3 horas e 55 minutos.
2: 3 horas e 55 minutos.
1: 3 horas e 55 minutos.
2: 3 horas e 55 minutos.
1: 3 horas e 55 minutos.
2: 3 horas e 55 minutos.
1: 3 horas e 55 minutos.
2: 3 horas e 55 minutos.
1: 3 horas e 55 minutos.
2: 3 horas e 55 minutos.
1: 3 horas e 55 minutos.
2: 3 horas e 55 minutos.
1: 3 horas e 55 minutos.
2: 3 horas e 55 minutos.
1: 3 horas e 55 minutos.
2: 3 horas e 55 minutos.
1: 3 horas e 55 minutos.
2: 3 horas e 55 minutos.
1: 3 horas e 55 minutos.
2: 3 horas e 56 minutos.
1: 3 horas e 56 minutos.
2: 3 horas e 56 minutos.
1: 3 horas e 56 minutos.
2: 3 horas.
3: e 56 minutos.
1: 3 horas
3: e 56 minutos.
1: 3 horas
3: e 56 minutos.
1: 3 horas
3: e 56 minutos.
1: 3 horas
3: e 56 minutos.
1: 3 horas
3: e 56 minutos.
1: 3 horas
3: e 56 minutos.
1: 3 horas
3: e 56 minutos.
1: 3 horas
3: e 56 minutos.
1: 3 horas
3: e 56 minutos.
1: 3 horas
3: e 56 minutos.
1: 3 horas
3: e 56 minutos.
1: 3 horas
3: e 56 minutos.
1: 3 horas
3: e 56 minutos.
1: 3 horas
3: e 57 minutos.
1: 3 horas
3: e 57 minutos.
1: 3 horas
3: e 57 minutos.
1: 3 horas
3: e 57 minutos.
1: 3 horas
3: e 57 minutos.
1: 3 horas
3: e 57 minutos.
1: 3 horas
3: e 57 minutos.
1: 3 horas
3: e 57 minutos.
1: 3 horas
3: e 57 minutos.
1: 3 horas
3: e 57 minutos.
1: 3 horas
3: e 57 minutos.
1: 3 horas
3: e 57 minutos.
1: 3 horas
3: e 57 minutos.
1: 3 horas
3: e 57 minutos.
1: 3 horas
3: e 57 minutos.
1: 3 horas
3: e 57 minutos.
1: 3 horas
3: e 57 minutos.
1: 3 horas
3: e 57 minutos.
1: 3 horas
3: e 57 minutos.
1: 3 horas
3: e 58 minutos.
1: 3 horas
3: e 58 minutos.
1: 3 horas
3: e 58 minutos.
1: 3 horas
3: e 58 minutos.
1: 3 horas
3: e 58 minutos.
1: 3 horas
3: e 58 minutos.
1: 3 horas
3: e 58 minutos.
1: 3 horas
3: e 58 minutos.
1: 3 horas
3: e 58 minutos.
1: 3 horas
3: e 58 minutos.
1: 3 horas
3: e 58 minutos.
1: 3 horas
3: e 58 minutos.
1: 3 horas
3: e 58 minutos.
1: 3 horas
3: e 58 minutos.
1: 3 horas
3: e 58 minutos.
1: 3 horas
3: e 58 minutos.
1: 3 horas
3: e 58 minutos.
1: 3 horas
3: e 58 minutos.
1: 3 horas
3: e 59 minutos.
1: 3 horas
3: e 59 minutos.
1: 3 horas
3: e 59 minutos.
1: 3 horas
3: e 59 minutos.
1: 3 horas
3: e 59 minutos.
1: 3 horas
3: e 59 minutos.
1: 3 horas
3: e 59 minutos.
1: 3 horas
3: e 59 minutos.
1: 3 horas
3: e 59 minutos.
1: 3 horas
3: e 59 minutos.
1: 3 horas
3: e 59 minutos.
1: 3 horas
3: e 59 minutos.
1: 3 horas
3: e 59 minutos.
1: 3 horas
3: e 59 minutos.
1: 3 horas
3: e 59 minutos.
1: 3 horas
3: e 59 minutos.
1: 3 horas
3: e 59 minutos.
1: 3 horas
3: e 59 minutos.
1: 3 horas
3: e
1: 4 horas
3: em ponto.
1: 4 horas
3: em ponto.
1: 4 horas
3: em ponto.
1: 4 horas
3: em ponto.
1: 4 horas
3: em ponto.
1: 4 horas
3: em ponto.
1: 4 horas
3: em ponto.
1: 4 horas
3: em ponto.
1: 4 horas
3: em ponto.
1: 4 horas
3: em ponto.
1: 4 horas
3: em ponto.
1: 4 horas
3: em ponto.
1: 4 horas
3: em ponto.
1: 4 horas
3: em ponto.
1: 4 horas
3: em ponto.
1: 4 horas
3: em ponto.
1: 4 horas
3: em ponto.
1: 4 horas
3: em ponto.
1: 4 horas
3: em ponto.
1: 4 horas
3: em ponto.
1: 4 horas
3: em ponto.
1: 4 horas
3: em ponto.
1: 4 horas
3: em ponto.
1: 4 horas
3: em ponto.
1: 4 horas
3: em ponto.
1: 4 horas
3: em ponto.
1: 4 horas
3: em ponto.
1: 4 horas
3: em ponto.
1: 4 horas.
3: Em ponto.
1: 4 horas.
3: E 1 minuto.
1: 4 horas.
3: E 1 minuto.
1: 4 horas.
3: E 1 minuto.
1: 4 horas.
3: E 1 minuto.
1: 4 horas.
3: E 1 minuto.
1: 4 horas.
3: E 1 minuto.
1: 4 horas.
3: E 1 minuto.
1: 4 horas.
3: E 1 minuto.
1: 4 horas.
3: E 1 minuto.
1: 4 horas.
3: E 1 minuto.
1: 4 horas.
3: E 1 minuto.
1: 4 horas.
3: E 1 minuto.
1: 4 horas.
3: E 1 minuto.
1: 4 horas.
3: E 1 minuto.
1: 4 horas.
3: E 1 minuto.
1: 4 horas.
3: E 1 minuto.
1: 4 horas.
3: E 1 minuto.
1: 4 horas.
3: E 1 minuto.
1: 4 horas.
3: E 1 minuto.
1: 4 horas.
3: E 1 minuto.
1: 4 horas.
3: E 1 minuto.
1: 4 horas.
3: E 1 minuto.
1: 4 horas.
3: E 1 minuto.
1: 4 horas.
3: E 1 minuto.
1: 4 horas.
3: E 1 minuto.
1: 4 horas.
3: E 1 minutos.
1: 4 horas.
3: E 2 minutos.
1: 4 horas.
3: E 2 minutos.
1: 4 horas.
3: E 2 minutos.
1: 4 horas.
3: E 2 minutos.
1: 4 horas.
3: E 2 minutos.
1: 4 horas.
3: E 2 minutos.
1: 4 horas.
3: E 2 minutos.
1: 4 horas.
3: E 2 minutos.
1: 4 horas.
3: E 2 minutos.
1: 4 horas.
3: E 2 minutos.
1: 4 horas.
3: E 2 minutos.
1: 4 horas.
3: E 2 minutos.
1: 4 horas.
3: E 2 minutos.
1: 4 horas.
3: E 2 minutos.
1: 4 horas.
3: E 2 minutos.
1: 4 horas.
3: E 2 minutos.
1: 4 horas.
3: E 2 minutos.
1: 4 horas.
3: E 2 minutos.
1: 4 horas.
3: E 2 minutos.
1: 4 horas.
3: E 2 minutos.
1: 4 horas.
3: E 2 minutos.
1: 4 horas.
3: E 2 minutos.
1: 4 horas.
3: E 2 minutos.
1: 4 horas.
3: E 3 minutos.
1: 4 horas.
3: E 3 minutos.
1: 4 horas.
3: E 3 minutos.
1: 4 horas.
3: E 3 minutos.
1: 4 horas.
3: E 3 minutos.
1: 4 horas.
3: E 3 minutos.
1: 4 horas.
3: E 3 minutos.
1: 4 horas.
3: E 3 minutos.
1: 4 horas.
3: E 3 minutos.
1: 4 horas.
3: E 3 minutos.
1: 4 horas.
3: E 3 minutos.
1: 4 horas.
3: E 3 minutos.
1: 4 horas.
3: E 3 minutos.
1: 4 horas.
3: E 3 minutos.
1: 4 horas.
3: E 3 minutos.
1: 4 horas.
3: E 3 minutos.
1: 4 horas.
3: E 3 minutos.
1: 4 horas.
3: E 3 minutos.
1: 4 horas.
3: E 3 minutos.
1: 4 horas.
3: E 3 minutos.
1: 4 horas.
3: E 3 minutos.
1: 4 horas.
3: E 3 minutos.
1: 4 horas.
3: E 3 minutos.
1: 4 horas.
3: E 4 minutos.
1: 4 horas.
3: E 4 minutos.
1: 4 horas.
3: E 4 minutos.
1: 4 horas.
3: E 4 minutos.
1: 4 horas.
3: E 4 minutos.
1: 4 horas.
3: E 4 minutos.
1: 4 horas.
3: E 4 minutos.
1: 4 horas.
3: E 4 minutos.
1: 4 horas.
3: E 4 minutos.
1: 4 horas.
3: E 4 minutos.
1: 4 horas.
3: E 4 minutos.
1: 4 horas.
3: E 4 minutos.
1: 4 horas.
3: E 4 minutos.
1: 4 horas.
3: E 4 minutos.
1: 4 horas.
3: E 4 minutos.
1: 4 horas.
3: E 4 minutos.
1: 4 horas.
3: E 4 minutos.
1: 4 horas.
3: E 4 minutos.
1: 4 horas.
3: E 4 minutos.
1: 4 horas.
3: E 4 minutos.
1: 4 horas.
3: E 4 minutos.
1: 4 horas.
3: E 4 minutos.
1: 4 horas.
3: E 4 minutos.
1: 4 horas.
3: E 4 minutos.
1: 4 horas.
3: E 5 minutos.
1: 4 horas.
3: E 5 minutos.
1: 4 horas.
3: E 5 minutos.
1: 4 horas.
3: E 5 minutos.
1: 4 horas.
3: E 5 minutos.
1: 4 horas.
3: E 5 minutos.
1: 4 horas.
3: E 5 minutos.
1: 4 horas.
3: E 5 minutos.
1: 4 horas.
3: E 5 minutos.
1: 4 horas.
3: E 5 minutos.
1: 4 horas.
3: E 5 minutos.
1: 4 horas.
3: E 5 minutos.
1: 4 horas.
3: E 5 minutos.
1: 4 horas.
3: E 5 minutos.
1: 4 horas.
3: E 5 minutos.
1: 4 horas.
3: E 5 minutos.
1: 4 horas.
3: E 5 minutos.
1: 4 horas.
3: e 5 minutos.
1: 4 horas
3: e 5 minutos.
1: 4 horas
3: e 5 minutos.
1: 4 horas
3: e 5 minutos.
1: 4 horas
3: e 5 minutos.
1: 4 horas
3: e 5 minutos.
1: 4 horas
3: e 6 minutos.
1: 4 horas
3: e 6 minutos.
1: 4 horas
3: e 6 minutos.
1: 4 horas
3: e 6 minutos.
1: 4 horas
3: e 6 minutos.
1: 4 horas
3: e 6 minutos.
1: 4 horas
3: e 6 minutos.
1: 4 horas
3: e 6 minutos.
1: 4 horas
3: e 6 minutos.
1: 4 horas
3: e 6 minutos.
1: 4 horas
3: e 6 minutos.
1: 4 horas
3: e 6 minutos.
1: 4 horas
3: e 6 minutos.
1: 4 horas
3: e 6 minutos.
1: 4 horas
3: e 6 minutos.
1: 4 horas
3: e 6 minutos.
1: 4 horas
3: e 6 minutos.
1: 4 horas
3: e 6 minutos.
1: 4 horas
3: e 6 minutos.
1: 4 horas
3: e 6 minutos.
1: 4 horas
3: e 6 minutos.
1: 4 horas
3: e 6 minutos.
1: 4 horas
3: e 6 minutos.
1: 4 horas
3: e 7 minutos.
1: 4 horas
3: e 7 minutos.
1: 4 horas
3: e 7 minutos.
1: 4 horas
3: e 7 minutos.
1: 4 horas
3: e 7 minutos.
1: 4 horas
3: e 7 minutos.
1: 4 horas
3: e 7 minutos.
1: 4 horas
3: e 7 minutos.
1: 4 horas
3: e 7 minutos.
1: 4 horas
3: e 7 minutos.
1: 4 horas
3: e 7 minutos.
1: 4 horas
3: e 7 minutos.
1: 4 horas
3: e 7 minutos.
1: 4 horas
3: e 7 minutos.
1: 4 horas
3: e 7 minutos.
1: 4 horas
3: e 7 minutos.
1: 4 horas
3: e 7 minutos.
1: 4 horas
3: e 7 minutos.
1: 4 horas
3: e 7 minutos.
1: 4 horas
3: e 7 minutos.
1: 4 horas
3: e 7 minutos.
1: 4 horas
3: e 7 minutos.
1: 4 horas
3: e 7 minutos.
1: 4 horas
3: e 7 minutos.
1: 4 horas
3: e 8 minutos.
1: 4 horas
3: e 8 minutos.
1: 4 horas
3: e 8 minutos.
1: 4 horas
3: e 8 minutos.
1: 4 horas
3: e 8 minutos.
1: 4 horas
3: e 8 minutos.
1: 4 horas
3: e 8 minutos.
1: 4 horas
3: e 8 minutos.
1: 4 horas
3: e 8 minutos.
1: 4 horas
3: e 8 minutos.
1: 4 horas
3: e 8 minutos.
1: 4 horas
3: e 8 minutos.
1: 4 horas
3: e 8 minutos.
1: 4 horas
3: e 8 minutos.
1: 4 horas
3: e 8 minutos.
1: 4 horas
3: e 8 minutos.
1: 4 horas
3: e 8 minutos.
1: 4 horas
3: e 8 minutos.
1: 4 horas
3: e 8 minutos.
1: 4 horas
3: e 8 minutos.
1: 4 horas
3: e 8 minutos.
1: 4 horas
3: e 8 minutos.
1: 4 horas
3: e 8 minutos.
1: 4 horas
3: e 9 minutos.
1: 4 horas
3: e 9 minutos.
1: 4 horas
3: e 9 minutos.
1: 4 horas
3: e 9 minutos.
1: 4 horas
3: e 9 minutos.
1: 4 horas
3: e 9 minutos.
1: 4 horas
3: e 9 minutos.
1: 4 horas
3: e 9 minutos.
1: 4 horas
3: e 9 minutos.
1: 4 horas
3: e 9 minutos.
1: 4 horas
3: e 9 minutos.
1: 4 horas
3: e 9 minutos.
1: 4 horas
3: e 9 minutos.
1: 4 horas
3: e 9 minutos.
1: 4 horas
3: e 9 minutos.
1: 4 horas
3: e 9 minutos.
1: 4 horas
3: e 9 minutos.
1: 4 horas
3: e 9 minutos.
1: 4 horas
3: e 9 minutos.
1: 4 horas
3: e 9 minutos.
1: 4 horas
3: e 9 minutos.
1: 4 horas
3: e 9 minutos.
1: 4 horas
3: e 9 minutos.
1: 4 horas
3: e 9 minutos.
1: 4 horas
3: e 10 minutos.
1: 4 horas
3: e 10 minutos.
1: 4 horas
3: e 10 minutos.
1: 4 horas
3: e 10 minutos.
1: 4 horas
3: e 10 minutos.
1: 4 horas
3: e 10 minutos.
1: 4 horas
3: e 10 minutos.
1: 4 horas
3: e 10 minutos.
1: 4 horas
3: e 10 minutos.
1: 4 horas
3: e 10 minutos.
1: 4 horas
3: e 10 minutos.
1: 4 horas
3: e 10 minutos.
1: 4 horas
3: e 10 minutos.
1: 4 horas
3: e 10 minutos.
1: 4 horas
3: e 10 minutos.
1: 4 horas
3: e 10 minutos.
1: 4 horas
3: e 10 minutos. minutos.
1: 4 horas e 10 minutos. 4 horas e 10 minutos. 4 horas e 10 minutos. 4 horas e 10 minutos. 4 horas e 10 minutos. 4 horas e 10 minutos.
2: 4 horas e 11 minutos.
1: 4 horas e 11 minutos.
2: 4 horas e 11 minutos.
1: 4 horas e 11 minutos.
2: 4 horas e 11 minutos.
1: 4 horas e 11 minutos.
2: 4 horas e 11 minutos.
1: 4 horas e 11 minutos.
2: 4 horas e 11 minutos.
1: 4 horas e 11 minutos.
2: 4 horas e 11 minutos.
1: 4 horas e 11 minutos.
2: 4 horas e 11 minutos.
1: 4 horas e 11 minutos.
2: 4 horas e 11 minutos.
1: 4 horas e 11 minutos.
2: 4 horas e 11 minutos.
1: 4 horas e 11 minutos.
2: 4 horas e 11 minutos.
1: 4 horas e 11 minutos.
2: 4 horas e 11 minutos.
1: 4 horas e 11 minutos.
2: 4 horas e 11 minutos.
1: 4 horas e 11 minutos.
2: 4 horas e 12 minutos.
1: 4 horas e 12 minutos.
2: 4 horas e 12 minutos.
1: 4 horas e 12 minutos.
2: 4 horas e 12 minutos.
1: 4 horas e 12 minutos.
2: 4 horas e 12 minutos.
1: 4 horas e 12 minutos.
2: 4 horas e 12 minutos.
1: 4 horas e 12 minutos.
2: 4 horas e 12 minutos.
1: 4 horas e 12 minutos.
2: 4 horas e 12 minutos.
1: 4 horas e 12 minutos.
2: 4 horas e 12 minutos.
1: 4 horas e 12 minutos.
2: 4 horas e 12 minutos.
1: 4 horas e 12 minutos.
2: 4 horas e 12 minutos.
1: 4 horas e 12 minutos.
2: 4 horas e 12 minutos.
1: 4 horas e 12 minutos.
2: 4 horas e 12 minutos.
1: 4 horas e 13 minutos.
2: 4 horas e 13 minutos.
1: 4 horas e 13 minutos.
2: 4 horas e 13 minutos.
1: 4 horas e 13 minutos.
2: 4 horas e 13 minutos.
1: 4 horas e 13 minutos.
2: 4 horas e 13 minutos.
1: 4 horas e 13 minutos.
2: 4 horas e 13 minutos.
1: 4 horas e 13 minutos.
2: 4 horas e 13 minutos.
1: 4 horas e 13 minutos.
2: 4 horas e 13 minutos.
1: 4 horas e 13 minutos.
2: 4 horas e 13 minutos.
1: 4 horas e 13 minutos.
2: 4 horas e 13 minutos.
1: 4 horas e 13 minutos.
2: 4 horas e 13 minutos.
1: 4 horas e 13 minutos.
2: 4 horas e 13 minutos.
1: 4 horas e 13 minutos.
2: 4 horas e 13 minutos.
1: 4 horas e 14 minutos.
2: 4 horas e 14 minutos.
1: 4 horas e 14 minutos.
2: 4 horas e 14 minutos.
1: 4 horas e 14 minutos.
2: 4 horas e 14 minutos.
1: 4 horas e 14 minutos.
2: 4 horas e 14 minutos.
1: 4 horas e 14 minutos.
2: 4 horas e 14 minutos.
1: 4 horas e 14 minutos.
2: 4 horas e 14 minutos.
1: 4 horas e 14 minutos.
2: 4 horas e 14 minutos.
1: 4 horas e 14 minutos.
2: 4 horas e 14 minutos.
1: 4 horas e 14 minutos.
2: 4 horas e 14 minutos.
1: 4 horas e 14 minutos.
2: 4 horas e 14 minutos.
1: 4 horas e 14 minutos.
2: 4 horas e 15 minutos.
1: 4 horas e 15 minutos.
2: 4 horas e 15 minutos.
1: 4 horas e 15 minutos.
2: 4 horas e 15 minutos.
1: 4 horas e 15 minutos.
2: 4 horas e 15 minutos.
1: 4 horas e 15 minutos.
2: 4 horas e 15 minutos.
1: 4 horas e 15 minutos.
2: 4 horas e 15 minutos.
1: 4 horas.
5: horas
3: e 15 minutos.
5: 4 horas
3: e 15 minutos.
5: 4 horas
3: e 15 minutos.
5: 4 horas
3: e 15 minutos.
5: 4 horas
3: e 15 minutos.
5: 4 horas
3: e 15 minutos.
5: 4 horas
3: e 15 minutos.
5: 4 horas
3: e 15 minutos.
5: 4 horas
3: e 15 minutos.
5: 4 horas
3: e 15 minutos.
5: 4 horas
3: e 15 minutos.
5: 4 horas
3: e 15 minutos.
5: 4 horas
4: e 16 minutos.
5: 4 horas
4: e 16 minutos.
5: 4 horas
4: e 16 minutos.
5: 4 horas
4: e 16 minutos.
5: 4 horas
4: e 16 minutos.
5: 4 horas
4: e 16 minutos.
5: 4 horas
4: e 16 minutos.
5: 4 horas
4: e 16 minutos.
5: 4 horas
4: e 16 minutos.
5: 4 horas
4: e 16 minutos.
5: 4 horas
4: e 16 minutos.
5: 4 horas
4: e 16 minutos.
5: 4 horas
4: e 16 minutos.
5: 4 horas
4: e 16 minutos.
5: 4 horas
4: e 16 minutos.
5: 4 horas
4: e 16 minutos.
5: 4 horas
4: e 16 minutos.
5: 4 horas
4: e 16 minutos.
5: 4 horas
4: e 16 minutos.
5: 4 horas
4: e 16 minutos.
5: 4 horas
4: e 16 minutos.
5: 4 horas
4: e 16 minutos.
5: 4 horas
3: e 17 minutos.
5: 4 horas
3: e 17 minutos.
5: 4 horas
3: e 17 minutos.
5: 4 horas
3: e 17 minutos.
5: 4 horas
3: e 17 minutos.
5: 4 horas
3: e 17 minutos.
5: 4 horas
3: e 17 minutos.
5: 4 horas
3: e 17 minutos.
5: 4 horas
3: e 17 minutos.
5: 4 horas
3: e 17 minutos.
5: 4 horas
3: e 17 minutos.
5: 4 horas
3: e 17 minutos.
5: 4 horas
3: e 17 minutos.
5: 4 horas
3: e 17 minutos.
5: 4 horas
3: e 17 minutos.
5: 4 horas
3: e 17 minutos.
5: 4 horas
3: e 17 minutos.
5: 4 horas
3: e 17 minutos.
5: 4 horas
3: e 17 minutos.
5: 4 horas
3: e 17 minutos.
5: 4 horas
3: e 17 minutos.
5: 4 horas
3: e 18 minutos.
5: 4 horas
4: e 18 minutos.
5: 4 horas
4: e 18 minutos.
5: 4 horas
4: e 18 minutos.
5: 4 horas
4: e 18 minutos.
5: 4 horas
4: e 18 minutos.
5: 4 horas
4: e 18 minutos.
5: 4 horas
4: e 18 minutos.
5: 4 horas
4: e 18 minutos.
5: 4 horas
4: e 18 minutos.
5: 4 horas
4: e 18 minutos.
5: 4 horas
4: e 18 minutos.
5: 4 horas
4: e 18 minutos.
5: 4 horas
4: e 18 minutos.
5: 4 horas
4: e 18 minutos.
5: 4 horas
4: e 18 minutos.
5: 4 horas
4: e 18 minutos.
5: 4 horas
4: e 18 minutos.
5: 4 horas
4: e 18 minutos.
5: 4 horas
4: e 18 minutos.
5: 4 horas
4: e 18 minutos.
5: 4 horas
4: e 18 minutos.
5: 4 horas
3: e 19 minutos.
5: 4 horas
3: e 19 minutos.
5: 4 horas
3: e 19 minutos.
5: 4 horas
3: e 19 minutos.
5: 4 horas
3: e 19 minutos.
5: 4 horas
3: e 19 minutos.
5: 4 horas
3: e 19 minutos.
5: 4 horas
3: e 19 minutos.
5: 4 horas
3: e 19 minutos.
5: 4 horas
3: e 19 minutos.
5: 4 horas
3: e 19 minutos.
5: 4 horas
3: e 19 minutos.
5: 4 horas
3: e 19 minutos.
5: 4 horas
3: e 19 minutos.
5: 4 horas
3: e 19 minutos.
5: 4 horas
3: e 19 minutos.
5: 4 horas
3: e 19 minutos.
5: 4 horas
3: e 19 minutos.
5: 4 horas
3: e 19 minutos.
5: 4 horas
3: e 19 minutos.
5: 4 horas
3: e 19 minutos.
5: 4 horas
4: e 20 minutos.
5: 4 horas
4: e 20 minutos.
5: 4 horas
4: e 20 minutos.
5: 4 horas
4: e 20 minutos.
5: 4 horas
4: e 20 minutos.
5: 4 horas
4: e 20 minutos.
5: 4 horas
4: e 20 minutos.
5: 4 horas
4: e 20 minutos.
5: 4 horas
4: e 20 minutos.
5: 4 horas
4: e 20 minutos.
5: 4 horas
4: e 20 minutos.
5: 4 horas
4: e 20 minutos.
5: 4 horas e 20 minutos. 4 horas e 20 minutos. 4 horas e 20 minutos. 4 horas e 20 minutos. 4 horas e 20 minutos.
4: 4 horas e 20 minutos.
5: 4 horas e 20 minutos. 4 horas e 20 minutos. 4 horas e 20 minutos. 4 horas e 20 minutos. 4 horas e 20 minutos. 4 horas e 21 minutos.
3: 4 horas e 21 minutos.
5: 4 horas e 21 minutos. 4 horas e 21 minutos. 4 horas e 21 minutos. 4 horas e 21 minutos. 4 horas e 21 minutos. 4 horas e 21 minutos. 4 horas e 21 minutos. 4 horas e 21 minutos. 4 horas e 21 minutos. 4 horas e 21 minutos.
3: 4 horas e 21 minutos.
5: 4 horas e 21 minutos. 4 horas e 21 minutos. 4 horas e 21 minutos. 4 horas e 21 minutos. 4 horas e 21 minutos. 4 horas e 21 minutos. 4 horas e 21 minutos. 4 horas e 21 minutos. 4 horas e 21 minutos.

4 horas e 27 minutos. 4 horas e 27 minutos. 4 horas e 27 minutos. 4 horas e 27 minutos. 4 horas e 27 minutos. 4 horas e 27 minutos. 4 horas e 27 minutos. 4 horas e 27 minutos. 4 horas e 27 minutos. 4 horas e 27 minutos. 4 horas e 27 minutos. 4 horas e 27 minutos. 4 horas e 27 minutos. 4 horas e 27 minutos. 4 horas e 27 minutos. 4 horas e 27 minutos. 4 horas e 27 minutos. 4 horas e 27 minutos. 4 horas e 27 minutos. 4 horas e 27 minutos. 4 horas e 27 minutos. 4 horas e 27 minutos. 4 horas e 27 minutos. 4 horas e 27 minutos. 4 horas e 27 minutos. 4 horas e 27 minutos. 4 horas e 27 minutos. 4 horas e 27 minutos. 4 horas e 27 minutos. 4

0: 4 horas e 27 minutos. 4 horas e 27 minutos. 4 horas e 27 minutos. 4 horas e 27 minutos. 4 horas e 27 minutos. 4 horas e 27 minutos. 4 horas e 27 minutos. 4 horas e 27 minutos. 4 horas e 27 minutos. 4 horas e 27 minutos. 4 horas e 27 minutos. 4 horas e 28 minutos. 4 horas e 28 minutos. 4 horas e 28 minutos. 4 horas e 28 minutos. 4 horas e 28 minutos. 4 horas e 28 minutos. 4 horas e 28 minutos. 4 horas e 28 minutos. 4 horas e 28 minutos. 4 horas e 28 minutos. 4 horas e 28 minutos. 4 horas e 28 minutos. 4 horas e 28 minutos. 4 horas e 28 minutos. 4 horas e 28 minutos. 4 horas e 28 minutos. 4 horas e 28 minutos. 4 horas e 28 minutos. 4 horas e 28 minutos. 4 horas e 28 minutos. 4 horas e 28 minutos. 4 horas e 29 minutos. 4 horas e 29 minutos. 4 horas e 29 minutos. 4 horas e 29 minutos. 4 horas e 29 minutos. 4 horas e 29 minutos. 4 horas e 29 minutos. 4 horas e 29 minutos. 4 horas e 29 minutos. 4 horas e 29 minutos. 4 horas e 29 minutos. 4 horas e 29 minutos. 4 horas e 29 minutos. 4 horas e 29 minutos. 4 horas e 29 minutos. 4 horas e 29 minutos. 4 horas e 29 minutos. 4 horas e 29 minutos. 4 horas e 29 minutos. 4 horas e 20 minutos. 4 horas e 30 minutos. 4 horas e 30 minutos. 4 horas e 30 minutos. 4 horas e 30 minutos. 4 horas e 30 minutos. 4 horas e 30 minutos. 4 horas e 30 minutos. 4 horas e 30 minutos. 4 horas e 30 minutos. 4 horas e 30 minutos. 4 horas e 30 minutos. 4 horas e 30 minutos. 4 horas e 30 minutos. 4 horas e 30 minutos. 4 horas e 30 minutos. 4 horas e 30 minutos. 4 horas e 30 minutos. 4 horas e 30 minutos. 4 horas e 30 minutos. 4 horas e 30 minutos. 4 horas e 30 minutos. 4 horas e 30 minutos.
1: 4 horas e 31 minutos.
2: 4 horas e 31 minutos.
1: 4 horas e 31 minutos.
2: 4 horas e 31 minutos.
1: 4 horas e 31 minutos.
2: 4 horas e 31 minutos.
1: 4 horas e 31 minutos.
2: 4 horas e 31 minutos.
1: 4 horas e 31 minutos.
2: 4 horas e 31 minutos.
1: 4 horas e 31 minutos.
2: 4 horas e 31 minutos.
1: 4 horas e 31 minutos.
2: 4 horas e 31 minutos.
1: 4 horas e 31 minutos.
2: 4 horas e 31 minutos.
1: 4 horas e 31 minutos.
2: 4 horas e 31 minutos.
1: 4 horas e 31 minutos.
2: 4 horas e 31 minutos.
1: 4 horas e 31 minutos.
2: 4 horas e 32 minutos.
1: 4 horas e 32 minutos.
2: 4 horas e 32 minutos.
1: 4 horas e 32 minutos.
2: 4 horas e 32 minutos.
1: 4 horas e 32 minutos.
2: 4 horas e 32 minutos.
1: 4 horas e 32 minutos.
0: minutos.
3: 4 horas e 32 minutos.
0: 4 horas e 32 minutos.
3: 4 horas e 32 minutos.
0: 4 horas e 32 minutos.
3: 4 horas e 32 minutos.
0: 4 horas e 32 minutos.
3: 4 horas e 32 minutos.
0: 4 horas e 32 minutos.
3: 4 horas e 32 minutos.
0: 4 horas e 32 minutos.
3: 4 horas e 32 minutos.
0: 4 horas e 32 minutos.
3: 4 horas e 33 minutos.
0: 4 horas e 33 minutos.
3: 4 horas e 33 minutos.
0: 4 horas e 33 minutos.
3: 4 horas e 33 minutos.
0: 4 horas e 33 minutos.
3: 4 horas e 33 minutos.
0: 4 horas e 33 minutos.
3: 4 horas e 33 minutos.
0: 4 horas e 33 minutos.
3: 4 horas e 33 minutos.
0: 4 horas e 33 minutos.
3: 4 horas e 33 minutos.
0: 4 horas e 33 minutos.
3: 4 horas e 33 minutos.
0: 4 horas e 33 minutos.
3: 4 horas e 33 minutos.
0: 4 horas e 33 minutos.
3: 4 horas e 33 minutos.
0: 4 horas e 34 minutos.
3: 4 horas e 34 minutos.
0: 4 horas e 34 minutos.
3: 4 horas e 34 minutos.
0: 4 horas e 34 minutos.
3: 4 horas e 34 minutos.
0: 4 horas e 34 minutos.
3: 4 horas e 34 minutos.
0: 4 horas e 34 minutos.
3: 4 horas e 34 minutos.
0: 4 horas e 34 minutos.
3: 4 horas e 34 minutos.
0: 4 horas e 34 minutos.
3: 4 horas e 34 minutos.
0: 4 horas e 34 minutos.
3: 4 horas e 34 minutos.
0: 4 horas e 34 minutos.
3: 4 horas e 34 minutos.
0: 4 horas e 34 minutos.
3: 4 horas e 34 minutos.
0: 4 horas e 35 minutos.
3: 4 horas e 35 minutos.
0: 4 horas e 35 minutos.
3: 4 horas e 35 minutos.
0: 4 horas e 35 minutos.
3: 4 horas e 35 minutos.
0: 4 horas e 35 minutos.
3: 4 horas e 35 minutos.
0: 4 horas e 35 minutos.
3: 4 horas e 35 minutos.
0: 4 horas e 35 minutos.
3: 4 horas e 35 minutos.
0: 4 horas e 35 minutos.
3: 4 horas e 35 minutos.
0: 4 horas e 35 minutos.
3: 4 horas e 35 minutos.
0: 4 horas e 35 minutos.
3: 4 horas e 35 minutos.
0: 4 horas e 35 minutos.
3: 4 horas e 36 minutos.
0: 4 horas e 36 minutos.
3: 4 horas e 36 minutos.
0: 4 horas e 36 minutos.
3: 4 horas e 36 minutos.
0: 4 horas e 36 minutos.
3: 4 horas e 36 minutos.
0: 4 horas e 36 minutos.
3: 4 horas e 36 minutos.
0: 4 horas e 36 minutos.
3: 4 horas e 36 minutos.
0: 4 horas e 36 minutos.
3: 4 horas e 36 minutos.
0: 4 horas e 36 minutos.
3: 4 horas e 36 minutos.
0: 4 horas e 36 minutos.
3: 4 horas e 36 minutos.
0: 4 horas e 36 minutos.
3: 4 horas e 36 minutos.
0: 36 minutos.
4: 4 horas e 37 minutos.
0: 4 horas e 37 minutos.
4: 4 horas e 37 minutos.
0: 4 horas e 37 minutos.
4: 4 horas e 37 minutos.
0: 4 horas e 37 minutos.
4: 4 horas e 37 minutos.
0: 4 horas e 37 minutos.
4: 4 horas e 37 minutos.
0: 4 horas e 37 minutos.
4: 4 horas e 37 minutos.
0: 4 horas e 37 minutos.
4: 4 horas e 37 minutos.
0: 4 horas e 37 minutos.
4: 4 horas e 37 minutos.
0: 4 horas e 37 minutos.
4: 4 horas e 37 minutos.
0: 4 horas e 37 minutos.
4: 4 horas e 37 minutos.
0: 4 horas e 38 minutos.
4: 4 horas e 38 minutos.
0: 4 horas e 38 minutos.
4: 4 horas e 38 minutos.
0: 4 horas e 38 minutos.
4: 4 horas e 38 minutos.
0: 4 horas e 38 minutos.
4: 4 horas e 38 minutos.
0: 4 horas e 38 minutos.
4: 4 horas e 38 minutos.
0: 4 horas e 38 minutos.
4: 4 horas e 38 minutos.
0: 4 horas e 38 minutos.
4: 4 horas e 38 minutos.
0: 4 horas e 38 minutos.
4: 4 horas e 38 minutos.
0: 4 horas e 38 minutos.
4: 4 horas e 38 minutos.
0: 4 horas e 38 minutos.
4: 4 horas e 38 minutos.
0: 4 horas e 39 minutos.
4: 4 horas e 39 minutos.
0: 4 horas e 39 minutos.
4: 4 horas e 39 minutos.
0: 4 horas e 39 minutos.
4: 4 horas e 39 minutos.
0: 4 horas e 39 minutos.
4: 4 horas e 39 minutos.
0: 4 horas e 39 minutos.
4: 4 horas e 39 minutos.
0: 4 horas e 39 minutos.
4: 4 horas e 39 minutos.
0: 4 horas e 39 minutos.
4: 4 horas e 39 minutos.
0: 4 horas e 39 minutos.
4: 4 horas e 39 minutos.
0: 4 horas e 39 minutos.
4: 4 horas e 39 minutos.
0: 4 horas e 39 minutos.
4: 4 horas e 39 minutos.
0: 4 horas
4: e 40 minutos.
0: 4 horas
4: e 40 minutos.
0: 4 horas
4: e 40 minutos.
0: 4 horas
4: e 40 minutos.
0: 4 horas
4: e 40 minutos.
0: 4 horas
4: e 40 minutos.
0: 4 horas
4: e 40 minutos.
0: 4 horas
4: e 40 minutos.
0: 4 horas
4: e 40 minutos.
0: 4 horas
4: e 40 minutos.
0: 4 horas
4: e 40 minutos.
0: 4 horas
4: e 40 minutos.
0: 4 horas
4: e 40 minutos.
0: 4 horas
4: e 40 minutos.
0: 4 horas
4: e 40 minutos.
0: 4 horas
4: e 40 minutos.
0: 4 horas
4: e 40 minutos.
0: 4 horas
4: e 40 minutos.
0: 4 horas
4: e 40 minutos.
0: 4 horas
4: e 40 minutos.
0: 4 horas
4: e 40 minutos.
0: 4 horas
4: e 40 minutos.
0: 4 horas
4: e 40 minutos.
0: 4 horas
4: e 41 minutos.
0: 4 horas
4: e 41 minutos.
0: 4 horas
4: e 41 minutos.
0: 4 horas
4: e 41 minutos.
0: 4 horas
4: e 41 minutos.
0: 4 horas
4: e 41 minutos.
0: 4 horas
4: e 41 minutos.
0: 4 horas
4: e 41 minutos.
0: 4 horas
4: e 41 minutos.
0: 4 horas
4: e 41 minutos.
0: 4 horas
4: e 41 minutos.
0: 4 horas
4: e 41 minutos.
0: 4 horas
4: e 41 minutos.
0: 4 horas
4: e 41 41 minutos.
0: 4 horas
4: e 41 minutos.
0: 4 horas
4: e 41 minutos.
0: 4 horas
4: e 41 minutos.
0: 4 horas
4: e 41 minutos.
0: 4 horas
4: e 41 minutos.
0: 4 horas
4: e 41 minutos.
0: 4 horas
4: e 42 minutos.
0: 4 horas
4: e 42 minutos.
0: 4 horas
4: e 42 minutos.
0: 4 horas
4: e 42 minutos.
0: 4 horas
4: e 42 minutos.
0: 4 horas
4: e 42 minutos.
0: 4 horas
4: e 42 minutos.
0: 4 horas
4: e 42 minutos.
0: 4 horas
4: e 42 minutos.
0: 4 horas
4: e 42 minutos.
0: 4 horas
4: e 42 minutos.
0: 4 horas
4: e 42 minutos.
0: 4 horas
4: e 42 minutos.
0: 4 horas
4: e 42 minutos.
0: 4 horas
4: e 42 minutos.
0: 4 horas
4: e 42 minutos.
0: 4 horas
4: e 42 minutos.
0: 4 horas
4: e 42 minutos.
0: 4 horas
4: e 42 minutos.
0: 4 horas
4: e 43 minutos.
0: 4 horas
4: e 43 minutos.
0: 4 horas
4: e 43 minutos.
0: 4 horas
4: e 43 minutos.
0: 4 horas
4: e 43 minutos.
0: 4 horas
4: e 43 minutos.
0: 4 horas
4: e 43 minutos.
0: 4 horas
4: e 43 minutos.
0: 4 horas
4: e 43 minutos.
0: 4 horas
4: e 43 minutos.
0: 4 horas
4: e 43 minutos.
0: 4 horas
4: e 43 minutos.
0: 4 horas
4: e 43 minutos.
0: 4 horas
4: e 43 minutos.
0: 4 horas
4: e 43 minutos.
0: 4 horas
4: e 43 minutos.
0: 4 horas
4: e 43 minutos.
0: 4 horas
4: e 43 minutos.
0: 4 horas
4: e 43 minutos.
0: 4 horas
4: e 44 minutos.
0: 4 horas
4: e 44 minutos.
0: 4 horas
4: e 44 minutos.
0: 4 horas
4: e 44 minutos.
0: 4 horas
4: e 44 minutos.
0: 4 horas
4: e 44 minutos.
0: 4 horas
4: e 44 minutos.
0: 4 horas
4: e 44 minutos.
0: 4 horas
4: e 44 minutos.
0: 4 horas
4: e 44 minutos.
0: 4 horas
4: e 44 minutos.
0: 4 horas
4: e 44 minutos.
0: 4 horas
4: e 44 minutos.
0: 4 horas
4: e 44 minutos.
0: 4 horas
4: e 44 minutos.
0: 4 horas
4: e 44 minutos.
0: 4 horas
4: e 44 minutos.
0: 4 horas
4: e 44 minutos.
0: 4 horas
4: e 44 minutos.
0: 4 horas
4: e 45 minutos.
0: 4 horas
4: e 45 minutos.
0: 4 horas
4: e 45 minutos.
0: 4 horas
4: e 45 minutos.
0: 4 horas
4: e 45 minutos.
0: 4 horas
4: e 45 minutos.
0: 4 horas
4: e 45 minutos.
0: 4 horas
4: e 45 minutos.
0: 4 horas
4: e 45 minutos.
0: 4 horas
4: e 45 minutos.
0: 4 horas
4: e 45 minutos.
0: 4 horas
4: e 45 minutos.
0: 4 horas
4: e 45 minutos.
0: 4 horas
4: e 45 minutos.
0: 4 horas
4: e 45 minutos.
0: 4 horas
4: e 45 minutos.
0: 4 horas
4: e 45 minutos.
0: 4 horas
4: e 45 minutos.
0: 4 horas
4: e 45 minutos.
0: 4 horas
4: e 45 minutos.
0: 4 horas
4: e 45 minutos.
0: 4 horas
4: e 46 minutos.
0: 4 horas
4: e 46 minutos.
0: 4 horas
4: e 46 minutos.
0: 4 horas
4: e 46 minutos.
0: 4 horas
4: e 46 minutos.
0: 4 horas
4: e 46 minutos.
0: 4 horas
4: e 46 minutos.
0: 4 horas
4: e 46 minutos.
0: 4 horas
4: e 46 minutos.
0: 4 horas
4: e 46 minutos.
0: 4 horas
4: e 46 minutos.
0: 4 horas
4: e 46 minutos.
0: 4
4: 4 horas e 46 minutos. 4 horas e 46 minutos. 4 horas e 46 minutos. 4 horas e 46 minutos. 4 horas e 46 minutos. 4 horas e 46 minutos. 4 horas e 46 minutos. 4 horas e 47 minutos. 4 horas e 47 minutos. 4 horas e 47 minutos. 4 horas e 47 minutos. 4 horas e 47 minutos. 4 horas e 47 minutos. 4 horas e 47 minutos. 4 horas e 47 minutos. 4 horas e 47 minutos. 4 horas e 47 minutos. 4 horas e 47 minutos. 4 horas e 47 minutos. 4 horas e 47 minutos. 4 horas e 47 minutos. 4 horas e 47 minutos. 4 horas e 47 minutos. 4 horas e 47 minutos. 4 horas e 47 minutos. 4 horas e 47 minutos. 4 horas e 47 minutos. 4 horas e 48 minutos. 4 horas e 48 minutos. 4 horas e 48 minutos. 4 horas e 48 minutos. 4 horas e 48 minutos. 4 horas e 48 minutos. 4 horas e 48 minutos. 4 horas e 48 minutos. 4 horas e 48 minutos. 4 horas e 48 minutos. 4 horas e 48 minutos. 4 horas e 48 minutos. 4 horas e 48 minutos. 4 horas e 48 minutos. 4 horas e 48 minutos. 4 horas e 48 minutos. 4 horas e 48 minutos. 4 horas e 48 minutos. 4 horas e 48 minutos. 4 horas e 48 minutos. 4 horas e 49 minutos. 4 horas e 49 minutos. 4 horas e 49 minutos. 4 horas e 49 minutos. 4 horas e 49 minutos. 4 horas e 49 minutos. 4 horas e 49 minutos. 4 horas e 49 minutos. 4 horas e 49 minutos. 4 horas e 49 minutos. 4 horas e 49 minutos. 4 horas e 49 minutos. 4 horas e 49 minutos. 4 horas e 49 minutos. 4 horas e 49 minutos. 4 horas e 49 minutos. 4 horas e 49 minutos. 4 horas e 49 minutos. 4 horas e 49 minutos. 4 horas e 49 minutos. 4 horas e 49 minutos. 4 horas e 50 minutos. 4 horas e 50 minutos. 4 horas e 50 minutos. 4 horas e 50 minutos. 4 horas e 50 minutos. 4 horas e 50 minutos. 4 horas e 50 minutos. 4 horas e 50 minutos. 4 horas e 50 minutos. 4 horas e 50 minutos. 4 horas e 50 minutos. 4 horas e 50 minutos. 4 horas e 50 minutos. 4 horas e 50 minutos. 4 horas e 50 minutos. 4 horas e 50 minutos. 4 horas e 50 minutos. 4 horas e 50 minutos. 4 horas e 50 minutos. 4 horas e 50 minutos. 4 horas e 50 minutos. 4 horas e 51 minutos. 4 horas e 51 minutos. 4 horas e 51 minutos. 4 horas e 51 minutos. 4 horas e 51 minutos. 4 horas e 51 minutos. 4 horas e 51 minutos. 4 horas e 51 minutos. 4 horas e 51 minutos. 4 horas e 51 minutos. 4 horas e 51 minutos. 4 horas e 51 minutos. 4 horas e 51 minutos. 4 horas e 51 minutos. 4
1: 4 horas e 51 minutos.
4: 4 horas e 51 minutos.
1: 4 horas e 51 minutos.
4: 4 horas e 51 minutos.
1: 4 horas e 51 minutos.
4: 4 horas e 51 minutos.
1: 4 horas e 51 minutos.
4: 4 horas e 51 minutos.
1: 4 horas e 52 minutos.
4: 4 horas e 52 minutos.
1: 4 horas e 52 minutos.
4: 4 horas e 52 minutos.
1: 4 horas e 52 minutos.
4: 4 horas e 52 minutos.
1: 4 horas e 52 minutos.
4: 4 horas e 52 minutos.
1: 4 horas e 52 minutos.
4: 4 horas e 52 minutos.
1: 4 horas e 52 minutos.
4: 4 horas e 52 minutos.
1: 4 horas e 52 minutos.
4: 4 horas e 52 minutos.
1: 4 horas e 52 minutos.
4: 4 horas e 52 minutos.
1: 4 horas e 52 minutos.
4: 4 horas e 52 minutos.
1: 4 horas e 52 minutos.
4: 4 horas e 52 minutos.
1: 4 horas e 53 minutos.
4: 4 horas e 53 minutos.
1: 4 horas e 53 minutos.
4: 4 horas e 53 minutos.
1: 4 horas e 53 minutos.
4: 4 horas e 53 minutos.
1: 4 horas e 53 minutos.
4: 4 horas e 53 minutos.
1: 4 horas e 53 minutos.
4: 4 horas e 53 minutos.
1: 4 horas e 53 minutos.
4: 4 horas e 53 minutos.
1: 4 horas e 53 minutos.
4: 4 horas e 53 minutos.
1: 4 horas e 53 minutos.
4: 4 horas e 53 minutos.
1: 4 horas e 53 minutos.
4: 4 horas e 53 minutos.
1: 4 horas e 53 minutos.
4: 4 horas e 54 minutos.
1: 4 horas e 54 minutos.
4: 4 horas e 54 minutos.
1: 4 horas e 54 minutos.
4: 4 horas e 54 minutos.
1: 4 horas e 54 minutos.
4: 4 horas e 54 minutos.
1: 4 horas e 54 minutos.
4: 4 horas e 54 minutos.
1: 4 horas e 54 minutos.
4: 4 horas e 54 minutos.
1: 4 horas e 54 minutos.
4: 4 horas e 54 minutos.
1: 4 horas e 54 minutos.
4: 4 horas e 54 minutos.
1: 4 horas e 54 minutos.
4: 4 horas e 54 minutos.
1: 4 horas e 54 minutos.
4: 4 horas e 54 minutos.
1: 4 horas e 54 minutos.
4: 4 horas e 55 minutos.
1: 4 horas e 55 minutos.
4: 4 horas e 55 minutos.
1: 4 horas e 55 minutos.
4: 4 horas e 55 minutos.
1: 4 horas e 55 minutos.
4: 4 horas e 55 minutos.
1: 4 horas e 55 minutos.
4: 4 horas e 55 minutos.
1: 4 horas e 55 minutos.
4: 4 horas e 55 minutos.
1: 4 horas e 55 minutos.
4: 4 horas e 55 minutos.
1: 4 horas e 55 minutos.
4: 4 horas e 55 minutos.
1: 4 horas e 55 minutos.
4: 4 horas e 55 minutos.
1: 4 horas e 55 minutos.
4: 4 horas e 55 minutos.
1: 4 horas e 55 minutos.
4: 4 horas e 56 minutos.
1: 4 horas e 56 minutos.
4: 4 horas e 56 minutos.
1: 4 horas e 56 minutos.
4: 4 horas e 56 minutos.
1: 4 horas e 56 minutos.
4: 4 horas e 56 minutos.
1: 4 horas e 56 minutos.
4: 4
1: 4 horas e 56 minutos.
4: 4 horas e 56 minutos.
1: 4 horas e 56 minutos.
4: 4 horas e 56 minutos.
1: 4 horas e 56 minutos.
4: 4 horas e 56 minutos.
1: 4 horas e 56 minutos.
4: 4 horas e 56 minutos.
1: 4 horas e 56 minutos.
4: 4 horas e 56 minutos.
1: 4 horas e 56 minutos.
4: 4 horas e 57 minutos.
1: 4 horas e 57 minutos.
4: 4 horas e 57 minutos.
1: 4 horas e 57 minutos.
4: 4 horas e 57 minutos.
1: 4 horas e 57 minutos.
4: 4 horas e 57 minutos.
1: 4 horas e 57 minutos.
4: 4 horas e 57 minutos.
1: 4 horas e 57 minutos.
4: 4 horas e 57 minutos.
1: 4 horas e 57 minutos.
4: 4 horas e 57 minutos.
1: 4 horas e 57 minutos.
4: 4 horas e 57 minutos.
1: 4 horas e 57 minutos.
4: 4 horas e 57 minutos.
1: 4 horas e 57 minutos.
4: 4 horas e 57 minutos.
1: 4 horas e 57 minutos.
4: 4 horas e 58 minutos.
1: 4 horas e 58 minutos.
4: 4 horas e 58 minutos.
1: 4 horas e 58 minutos.
4: 4 horas e 58 minutos.
1: 4 horas e 58 minutos.
4: 4 horas e 58 minutos.
1: 4 horas e 58 minutos.
4: 4 horas e 58 minutos.
1: 4 horas e 58 minutos.
4: 4 horas e 58 minutos.
1: 4 horas e 58 minutos.
4: 4 horas e 58 minutos.
1: 4 horas e 58 minutos.
4: 4 horas e 58 minutos.
1: 4 horas e 58 minutos.
4: 4 horas e 58 minutos.
1: 4 horas e 58 minutos.
4: 4 horas e 58 minutos.
1: 4 horas e 59 minutos.
4: 4 horas e 59 minutos.
1: 4 horas e 59 minutos.
4: 4 horas e 59 minutos.
1: 4 horas e 59 minutos.
4: 4 horas e 59 minutos.
1: 4 horas e 59 minutos.
4: 4 horas e 59 minutos.
1: 4 horas e 59 minutos.
4: 4 horas e 59 minutos.
1: 4 horas e 59 minutos.
4: 4 horas e 59 minutos.
1: 4 horas e 59 minutos.
4: 4 horas e 59 minutos.
1: 4 horas e 59 minutos.
4: 4 horas e 59 minutos.
1: 4 horas e 59 minutos.
4: 4 horas e 59 minutos.
1: 4 horas e 59 minutos.
4: 4 horas e 50.
1: 5 horas em ponto.
4: 5 horas em ponto.
1: 5 horas em ponto.
4: 5 horas em ponto.
1: 5 horas em ponto.
4: 5 horas em ponto.
1: 5 horas em ponto.
4: 5 horas em ponto.
1: 5 horas em ponto.
4: 5 horas em ponto.
1: 5 horas em ponto.
4: 5 horas em ponto.
1: 5 horas em ponto.
4: 5 horas em ponto.
1: 5 horas em ponto.
4: 5 horas em ponto.
1: 5 horas em ponto.
4: 5 horas em ponto.
1: 5 horas em ponto.
4: 5 horas em ponto.
1: 5 horas em ponto.
4: 5 horas em ponto.
1: 5 horas em ponto.
4: 5 horas em ponto.
1: 5 horas em ponto.
4: 5 horas em ponto.
1: 5 horas em ponto.
4: 5 horas em ponto.
1: 5 horas e 1 minuto.
4: 5 horas e 1 minuto.
1: 5 horas e 1 minuto.
4: 5 horas e 1 minuto.
1: 5 horas e 1 minuto.
4: 5 horas e 1 minuto.
1: 5 horas e 1 minuto.
5: 5 horas e 1 minuto.
1: 5 horas e 1 minuto.
5: 5 horas e 1 minuto.
1: 5 horas e 1 minuto.
5: 5 horas e 1 minuto.
1: 5 horas e 1 minuto.
5: 5 horas e 1 minuto.
1: 5 horas e 1 minuto.
5: 5 horas e 1 minuto.
1: 5 horas e 1 minuto.
5: 5 horas e 1 minuto.
1: 5 horas e 1 minuto.
5: 5 horas e 1 minuto.
1: 5 horas e 1 minuto.
5: 5 horas e 1 minuto.
1: 5 horas e 1 minuto.
5: 5 horas e 1 minuto.
1: 5 horas e 1 minuto.
5: 5 horas e 1 minutos.
1: 5 horas e 2 minutos.
5: 5 horas e 2 minutos.
1: 5 horas e 2 minutos.
5: 5 horas e 2 minutos.
1: 5 horas e 2 minutos.
5: 5 horas e 2 minutos.
1: 5 horas e 2 minutos.
5: 5 horas e 2 minutos.
1: 5 horas e 2 minutos.
5: 5 horas e 2 minutos.
1: 5 horas e 2 minutos.
5: 5 horas e 2 minutos.
1: 5 horas e 2 minutos.
5: 5 horas e 2 minutos.
1: 5 horas e 2 minutos.
5: 5 horas e 2 minutos.
1: 5 horas e 2 minutos.
5: 5 horas e 2 minutos.
1: 5 horas e 2 minutos.
5: 5 horas e 2 minutos.
1: 5 horas e 2 minutos.
5: 5 horas e 2 minutos.
1: 5 horas e 2 minutos.
5: 5 horas e 3 minutos.
1: 5 horas e 3 minutos.
5: 5 horas e 3 minutos.
1: 5 horas e 3 minutos.
5: 5 horas e 3 minutos.
1: 5 horas e 3 minutos.
5: 5 horas e 3 minutos.
1: 5 horas e 3 minutos.
5: 5 horas e 3 minutos.
1: 5 horas e 3 minutos.
5: 5 horas e 3 minutos.
1: 5 horas e 3 minutos.
5: 5 horas e 3 minutos.
1: 5 horas e 3 minutos.
5: 5 horas e 3 minutos.
1: 5 horas e 3 minutos.
5: 5 horas e 3 minutos.
1: 5 horas e 3 minutos.
5: 5 horas e 3 minutos.
1: 5 horas e 3 minutos.
5: 5 horas e 3 minutos.
1: 5 horas e 3 minutos.
5: 5 horas e 4 minutos.
1: 5 horas e 4 minutos.
5: 5 horas e 4 minutos.
1: 5 horas e 4 minutos.
5: 5 horas e 4 minutos.
1: 5 horas e 4 minutos.
5: 5 horas e 4 minutos.
1: 5 horas e 4 minutos.
5: 5 horas e 4 minutos.
1: 5 horas e 4 minutos.
5: 5 horas e 4 minutos.
1: 5 horas e 4 minutos.
5: 5 horas e 4 minutos.
1: 5 horas e 4 minutos.
5: 5 horas e 4 minutos.
1: 5 horas e 4 minutos.
5: 5 horas e 4 minutos.
1: 5 horas e 4 minutos.
5: 5 horas e 4 minutos.
1: 5 horas e 4 minutos.
5: 5 horas e 4 minutos.
1: 5 horas e 4 minutos.
5: 5 horas e 4 minutos.
1: 5 horas e 5 minutos.
5: 5 horas e 5 minutos.
1: 5 horas e 5 minutos.
5: 5 horas e 5 minutos.
1: 5 horas e 5 minutos.
5: 5 horas e 5 minutos.
1: 5 horas e 5 minutos.
5: 5 horas e 5 minutos.
1: 5 horas e 5 minutos.
5: 5 horas e 5 minutos.
1: 5 horas e 5 minutos.
5: 5 horas e 5 minutos.
1: 5 horas e 5 minutos.
5: 5 horas e 5 minutos.
1: 5 horas e 5 minutos.
5: 5 horas e 5 minutos.
1: 5 horas e 5 minutos.
5: 5 horas e 5 minutos.
1: 5 horas e 5 minutos.
5: 5 horas e 5 minutos.
1: 5 horas e 5 minutos.
5: 5 horas e 5 minutos.
1: 5 horas e 5 minutos.
5: 5 horas e 6 minutos.
1: 5 horas e 6 minutos.
5: 5 horas e 6 minutos.
1: 5 horas e 6 minutos. 5 horas e 6 minutos. 5 horas e 6 minutos. 5 horas e 6 minutos. 5 horas e 6 minutos. 5 horas e 6 minutos. 5 horas e 6 minutos. 5 horas e 6 minutos. 5 horas e 6 minutos. 5 horas e 6 minutos. 5 horas e 6 minutos. 5 horas e 6 minutos. 5 horas e 6 minutos. 5 horas e 6 minutos. 5 horas e 6 minutos. 5 horas e 6 minutos. 5 horas e 6 minutos. 5 horas e 6 minutos. 5 horas e 6 minutos. 5 horas e 6 minutos.
5: 5 horas e 7 minutos.
1: 5 horas e 7 minutos.
5: 5 horas e 7 minutos.
1: 5 horas e 7 minutos.
5: 5 horas e 7 minutos.
1: 5 horas e 7 minutos.
5: 5 horas e 7 minutos.
1: 5 horas e 7 minutos.
5: 5 horas e 7 minutos.
1: 5 horas e 7 minutos.
5: 5 horas e 7 minutos.
1: 5 horas e 7 minutos.
5: 5 horas e 7 minutos.
1: 5 horas e 7 minutos.
5: 5 horas e 7 minutos.
1: 5 horas e 7 minutos.
5: 5 horas e 7 minutos.
1: 5 horas e 7 minutos.
5: 5 horas e 7 minutos.
1: 5 horas e 7 minutos.
5: 5 horas e 7 minutos.
1: 5 horas e 7 minutos.
5: 5 horas e 7 minutos.
1: 5 horas e 8 minutos.
5: 5 horas e 8 minutos.
1: 5 horas e 8 minutos.
5: 5 horas e 8 minutos.
1: 5 horas e 8 minutos.
5: 5 horas e 8 minutos.
1: 5 horas e 8 minutos.
5: 5 horas e 8 minutos.
1: 5 horas e 8 minutos.
5: 5 horas e 8 minutos.
1: 5 horas e 8 minutos.
5: 5 horas e 8 minutos.
1: 5 horas e 8 minutos.
5: 5 horas e 8 minutos.
1: 5 horas e 8 minutos.
5: 5 horas e 8 minutos.
1: 5 horas e 8 minutos.
5: 5 horas e 8 minutos.
1: 5 horas e 8 minutos.
5: 5 horas e 8 minutos.
1: 5 horas e 8 minutos.
5: 5 horas e 8 minutos.
1: 5 horas e 8 minutos.
5: 5 horas e 9 minutos.
1: 5 horas e 9 minutos.
5: 5 horas e 9 minutos.
1: 5 horas e 9 minutos.
5: 5 horas e 9 minutos.
1: 5 horas e 9 minutos.
5: 5 horas e 9 minutos.
1: 5 horas e 9 minutos.
5: 5 horas e 9 minutos.
1: 5 horas e 9 minutos.
5: 5 horas e 9 minutos.
1: 5 horas e 9 minutos.
5: 5 horas e 9 minutos.
1: 5 horas e 9 minutos.
5: 5 horas e 9 minutos.
1: 5 horas e 9 minutos.
5: 5 horas e 9 minutos.
1: 5 horas e 9 minutos.
5: 5 horas e 9 minutos.
1: 5 horas e 9 minutos.
5: 5 horas e 9 minutos.
1: 5 horas e 9 minutos.
5: 5 horas e 9 minutos.
1: 5 horas e 10 minutos.
5: 5 horas e 10 minutos.
1: 5 horas e 10 minutos.
5: 5 horas e 10 minutos.
1: 5 horas e 10 minutos.
5: 5 horas e 10 minutos.
1: 5 horas e 10 minutos.
5: 5 horas e 10 minutos.
1: 5 horas e 10 minutos.
5: 5 horas e 10 minutos.
1: 5 horas e 10 minutos.
5: 5 horas e 10 minutos.
1: 5 horas e 10 minutos.
5: 5 horas e 10 minutos.
1: 5 horas e 10 minutos.
5: 5 horas e 10 minutos.
1: 5 horas e 10 minutos.
5: 5 horas e 10 minutos.
1: 5 horas e 10 minutos.
5: 5 horas e 10 minutos.
1: 5 horas e 10 minutos.
5: 5 horas e 10 minutos.
1: 5 horas e 10 minutos.
5: 5 horas e 11 minutos.
1: 5 horas e 11 minutos.
5: 5 horas e 11 minutos.
1: 5 horas e 11 minutos.
5: 11 minutos.
1: 5 horas
5: e 11 minutos.
1: 5 horas
5: e 11 minutos.
1: 5 horas
5: e 11 minutos.
1: 5 horas
5: e 11 minutos.
1: 5 horas
5: e 11 minutos.
1: 5 horas
5: e 11 minutos.
1: 5 horas
5: e 11 minutos.
1: 5 horas
5: e 11 minutos.
1: 5 horas
5: e 11 minutos.
1: 5 horas
5: e 11 minutos.
1: 5 horas
5: e 11 minutos.
1: 5 horas
5: e 11 minutos.
1: 5 horas
5: e 11 minutos.
1: 5 horas
5: e 11 minutos.
1: 5 horas
5: e 11 minutos.
1: 5 horas
5: e 11 minutos.
1: 5 horas
5: e 11 minutos.
1: 5 horas
5: e 11 minutos.
1: 5 horas
5: e 11 minutos.
1: 5 horas
6: e 12 minutos.
1: 5 horas
6: e 12 minutos.
1: 5 horas
6: e 12 minutos.
1: 5 horas
6: e 12 minutos.
1: 5 horas
6: e 12 minutos.
1: 5 horas
6: e 12 minutos.
1: 5 horas
6: e 12 minutos.
1: 5 horas
6: e 12 minutos.
1: 5 horas
6: e 12 minutos.
1: 5 horas
6: e 12 minutos.
1: 5 horas
6: e 12 minutos.
1: 5 horas
6: e 12 minutos.
1: 5 horas
6: e 12 minutos.
1: 5 horas
6: e 12 minutos.
1: 5 horas
6: e 12 minutos.
1: 5 horas
6: e 12 minutos.
1: 5 horas
6: e 12 minutos.
1: 5 horas
6: e 12 minutos.
1: 5 horas
6: e 12 minutos.
1: 5 horas
6: e 12 minutos.
1: 5 horas
6: e 12 minutos.
1: 5 horas
6: e 12 minutos.
1: 5 horas
6: e 12 minutos.
1: 5 horas
5: e 13 minutos.
1: 5 horas
5: e 13 minutos.
1: 5 horas
5: e 13 minutos.
1: 5 horas
5: e 13 minutos.
1: 5 horas
5: e 13 minutos.
1: 5 horas
5: e 13 minutos.
1: 5 horas
5: e 13 minutos.
1: 5 horas
5: e 13 minutos.
1: 5 horas
5: e 13 minutos.
1: 5 horas
5: e 13 minutos.
1: 5 horas
5: e 13 minutos.
1: 5 horas
5: e 13 minutos.
1: 5 horas
5: e 13 minutos.
1: 5 horas
5: e 13 minutos.
1: 5 horas
5: e 13 minutos.
1: 5 horas
5: e 13 minutos.
1: 5 horas
5: e 13 minutos.
1: 5 horas
5: e 13 minutos.
1: 5 horas
5: e 13 minutos.
1: 5 horas
5: e 13 minutos.
1: 5 horas
5: e 13 minutos.
1: 5 horas
5: e 13 minutos.
1: 5 horas
5: e 13
6: minutos.
1: 5 horas
6: e 14 minutos.
1: 5 horas
6: e 14 minutos.
1: 5 horas
6: e 2 minutos.
1: 5 horas
6: e 22 minutos.
1: 5 horas.

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1: 5:25.
0: 5:25.
1: 5:25.
0: 5:25.
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0: 5:25.
1: 5:26.
0: 5:26.
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0: 5:26.
1: 5:27.
0: 5:27.
1: 5:27.
0: 5:27.
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0: 5:27.
1: 5:27.
0: 5:28.

0: 8 minutos.
1: 5 horas e 28 minutos.
0: 5 horas e 28 minutos.
1: 5 horas e 28 minutos.
0: 5 horas e 28 minutos.
1: 5 horas e 28 minutos.
0: 5 horas e 28 minutos.
1: 5 horas e 28 minutos.
0: 5 horas e 28 minutos.
1: 5 horas e 28 minutos.
0: 5 horas e 28 minutos.
1: 5 horas e 28 minutos.
0: 5 horas e 28 minutos.
1: 5 horas e 28 minutos.
0: 5 horas e 28 minutos.
1: 5 horas e 28 minutos.
0: 5 horas e 28 minutos.
1: 5 horas e 28 minutos.
0: 5 horas e 28 minutos.
1: 5 horas e 28 minutos.
0: 5 horas e 29 minutos.
1: 5 horas e 29 minutos.
0: 5 horas e 29 minutos.
1: 5 horas e 29 minutos.
0: 5 horas e 29 minutos.
1: 5 horas e 29 minutos.
0: 5 horas e 29 minutos.
1: 5 horas e 29 minutos.
0: 5 horas e 29 minutos.
1: 5 horas e 29 minutos.
0: 5 horas e 29 minutos.
1: 5 horas e 29 minutos.
0: 5 horas e 29 minutos.
1: 5 horas e 29 minutos.
0: 5 horas e 29 minutos.
1: 5 horas e 29 minutos.
0: 5 horas e 29 minutos.
1: 5 horas e 29 minutos.
0: 5 horas e 29 minutos.
1: 5 horas e 29 minutos.
0: 5 horas e 30 minutos.
1: 5 horas e 30 minutos.
0: 5 horas e 30 minutos.
1: 5 horas e 30 minutos.
0: 5 horas e 30 minutos.
1: 5 horas e 30 minutos.
0: 5 horas e 30 minutos.
1: 5 horas e 30 minutos.
0: 5 horas e 30 minutos.
1: 5 horas e 30 minutos.
0: 5 horas e 30 minutos.
1: 5 horas e 30 minutos.
0: 5 horas e 30 minutos.
1: 5 horas e 30 minutos.
0: 5 horas e 30 minutos.
1: 5 horas e 30 minutos.
0: 5 horas e 30 minutos.
1: 5 horas e 30 minutos.
0: 5 horas e 30 minutos.
1: 5 horas e 30 minutos.
0: 5 horas e 30 minutos.
1: 5 horas e 30 minutos.
0: 5 horas e 31 minutos.
1: 5 horas e 31 minutos.
0: 5 horas e 31 minutos.
1: 5 horas e 31 minutos.
0: 5 horas e 31 minutos.
1: 5 horas e 31 minutos.
0: 5 horas e 31 minutos.
1: 5 horas e 31 minutos.
0: 5 horas e 31 minutos.
1: 5 horas e 31 minutos.
0: 5 horas e 31 minutos.
1: 5 horas e 31 minutos.
0: 5 horas e 31 minutos.
1: 5 horas e 31 minutos.
0: 5 horas e 31 minutos.
1: 5 horas e 31 minutos.
0: 5 horas e 31 minutos.
1: 5 horas e 31 minutos.
0: 5 horas e 31 minutos.
1: 5 horas e 31 minutos.
0: 5 horas e 32 minutos.
1: 5 horas e 32 minutos.
0: 5 horas e 32 minutos.
1: 5 horas e 32 minutos.
0: 5 horas e 32 minutos.
1: 5 horas e 32 minutos.
0: 5 horas e 32 minutos.
1: 5 horas e 32 minutos.
0: 5 horas e 32 minutos.
1: 5 horas e 32 minutos.
0: 5 horas e 32 minutos.
1: 5 horas e 32 minutos.
0: 5 horas e 32 minutos.
1: 5 horas e 32 minutos.
0: minutos.
2: 5 horas e 32 minutos.
0: 5 horas e 32 minutos.
2: 5 horas e 32 minutos.
0: 5 horas e 32 minutos.
2: 5 horas e 32 minutos.
0: 5 horas e 32 minutos.
2: 5 horas e 33 minutos.
0: 5 horas e 33 minutos.
2: 5 horas e 33 minutos.
0: 5 horas e 33 minutos.
2: 5 horas e 33 minutos.
0: 5 horas e 33 minutos.
2: 5 horas e 33 minutos.
0: 5 horas e 33 minutos.
2: 5 horas e 33 minutos.
0: 5 horas e 33 minutos.
2: 5 horas e 33 minutos.
0: 5 horas e 33 minutos.
2: 5 horas e 33 minutos.
0: 5 horas e 33 minutos.
2: 5 horas e 33 minutos.
0: 5 horas e 33 minutos.
2: 5 horas e 33 minutos.
0: 5 horas e 33 minutos.
2: 5 horas e 33 minutos.
0: 5 horas e 34 minutos.
2: 5 horas e 34 minutos.
0: 5 horas e 34 minutos.
2: 5 horas e 34 minutos.
0: 5 horas e 34 minutos.
2: 5 horas e 34 minutos.
0: 5 horas e 34 minutos.
2: 5 horas e 34 minutos.
0: 5 horas e 34 minutos.
2: 5 horas e 34 minutos.
0: 5 horas e 34 minutos.
2: 5 horas e 34 minutos.
0: 5 horas e 34 minutos.
2: 5 horas e 34 minutos.
0: 5 horas e 34 minutos.
2: 5 horas e 34 minutos.
0: 5 horas e 34 minutos.
2: 5 horas e 34 minutos.
0: 5 horas e 34 minutos.
2: 5 horas e 35 minutos.
0: 5 horas e 35 minutos.
2: 5 horas e 35 minutos.
0: 5 horas e 35 minutos.
2: 5 horas e 35 minutos.
0: 5 horas e 35 minutos.
2: 5 horas e 35 minutos.
0: 5 horas e 35 minutos.
2: 5 horas e 35 minutos.
0: 5 horas e 35 minutos.
2: 5 horas e 35 minutos.
0: 5 horas e 35 minutos.
2: 5 horas e 35 minutos.
0: 5 horas e 35 minutos.
2: 5 horas e 35 minutos.
0: 5 horas e 35 minutos.
2: 5 horas e 35 minutos.
0: 5 horas e 35 minutos.
2: 5 horas e 35 minutos.
0: 5 horas e 36 minutos.
2: 5 horas e 36 minutos.
0: 5 horas e 36 minutos.
2: 5 horas e 36 minutos.
0: 5 horas e 36 minutos.
2: 5 horas e 36 minutos.
0: 5 horas e 36 minutos.
2: 5 horas e 36 minutos.
0: 5 horas e 36 minutos.
2: 5 horas e 36 minutos.
0: 5 horas e 36 minutos.
2: 5 horas e 36 minutos.
0: 5 horas e 36 minutos.
2: 5 horas e 36 minutos.
0: 5 horas e 36 minutos.
2: 5 horas e 36 minutos.
0: 5 horas e 36 minutos.
2: 5 horas e 36 minutos.
0: 5 horas e 36 minutos.
2: 5 horas e 37 minutos.
0: 5 horas e 37 minutos.
2: 5 horas e 37 minutos.
0: 5 horas e 37 minutos.
2: 5 horas e 37 minutos.
0: 5 horas e 37 minutos. 5 horas e 37 minutos. 5 horas e 37 minutos. 5 horas e 37 minutos. 5 horas e 37 minutos. 5 horas e 37 minutos. 5 horas e 37 minutos. 5 horas e 37 minutos. 5 horas e 37 minutos. 5 horas e 37 minutos. 5 horas e 37 minutos. 5 horas e 37 minutos. 5 horas e 37 minutos. 5 horas e 37 minutos. 5 horas e 38 minutos. 5 horas e 38 minutos. 5 horas e 38 minutos. 5 horas e 38 minutos. 5 horas e 38 minutos. 5 horas e 38 minutos. 5 horas e 38 minutos. 5 horas e 38 minutos. 5 horas e 38 minutos. 5 horas e 38 minutos. 5 horas e 38 minutos. 5 horas e 38 minutos. 5 horas e 38 minutos. 5 horas e 38 minutos. 5 horas e 38 minutos. 5 horas e 38 minutos. 5 horas e 38 minutos. 5 horas e 38 minutos. 5 horas e 38 minutos. 5 horas e 39 minutos. 5 horas e 39 minutos. 5 horas e 39 minutos. 5 horas e 39 minutos. 5 horas e 39 minutos. 5 horas e 39 minutos. 5 horas e 39 minutos. 5 horas e 39 minutos. 5 horas e 39 minutos. 5 horas e 39 minutos. 5 horas e 39 minutos. 5 horas e 39 minutos. 5 horas e 39 minutos. 5 horas e 39 minutos. 5 horas e 39 minutos. 5 horas e 39 minutos. 5 horas e 39 minutos. 5 horas e 39 minutos. 5 horas e 39 minutos. 5 horas e 30 minutos. 5 horas e 40 minutos. 5 horas e 40 minutos. 5 horas e 40 minutos. 5 horas e 40 minutos. 5 horas e 40 minutos. 5 horas e 40 minutos. 5 horas e 40 minutos. 5 horas e 40 minutos. 5 horas e 40 minutos. 5 horas e 40 minutos. 5 horas e 40 minutos. 5 horas e 40 minutos. 5 horas e 40 minutos. 5 horas e 40 minutos. 5 horas e 40 minutos. 5 horas e 40 minutos. 5 horas e 40 minutos. 5 horas e 40 minutos. 5 horas e 40 minutos. 5 horas e 40 minutos. 5 horas e 40 minutos. 5 horas e 40 minutos. 5 horas e 41 minutos.
2: 5 horas e 41 minutos.
0: 5 horas e 41 minutos.
2: 5 horas e 41 minutos.
0: 5 horas e 41 minutos.
2: 5 horas e 41 minutos.
0: 5 horas e 41 minutos.
2: 5 horas e 41 minutos.
0: 5 horas e 41 minutos.
2: 5 horas e 41 minutos.
0: 5 horas e 41 minutos.
2: 5 horas e 41 minutos.
0: 5 horas e 41 minutos.
2: 5 horas e 41 minutos.
0: 5 horas e 41 minutos.
2: 5 horas e 41 minutos.
0: 5 horas e 41 minutos.
2: 5 horas e 41 minutos.
0: 5 horas e 41 minutos.
3: 5 horas e 41 minutos. 5 horas e 42 minutos. 5 horas e 42 minutos. 5 horas e 42 minutos. 5 horas e 42 minutos. 5 horas e 42 minutos. 5 horas e 42 minutos. 5 horas e 42 minutos. 5 horas e 42 minutos. 5 horas e 42 minutos. 5 horas e 42 minutos. 5 horas e 42 minutos. 5 horas e 42 minutos. 5 horas e 42 minutos. 5 horas e 42 minutos. 5 horas e 42 minutos. 5 horas e 42 minutos. 5 horas e 42 minutos. 5 horas e 42 minutos. 5 horas e 43 minutos.
4: 5 horas e 43 minutos.
3: 5 horas e 43 minutos.
4: 5 horas e 43 minutos.
3: 5 horas e 43 minutos.
4: 5 horas e 43 minutos.
3: 5 horas e 43 minutos.
4: 5 horas e 43 minutos.
3: 5 horas e 43 minutos.
4: 5 horas e 43 minutos.
3: 5 horas e 43 minutos.
4: 5 horas e 43 minutos.
3: 5 horas e 43 minutos.
4: 5 horas e 43 minutos.
3: 5 horas e 43 minutos.
4: 5 horas e 43 minutos.
3: 5 horas e 43 minutos.
4: 5 horas e 43 minutos.
3: 5 horas e 43 minutos.
4: 5 horas e 43 minutos.
3: 5 horas e 44 minutos.
4: 5 horas e 44 minutos.
3: 5 horas e 44 minutos.
4: 5 horas e 44 minutos.
3: 5 horas e 44 minutos.
4: 5 horas e 44 minutos.
3: 5 horas e 44 minutos.
4: 5 horas e 44 minutos.
3: 5 horas e 44 minutos.
4: 5 horas e 44 minutos.
3: 5 horas e 44 minutos.
4: 5 horas e 44 minutos.
3: 5 horas e 44 minutos.
4: 5 horas e 44 minutos.
3: 5 horas e 44 minutos.
4: 5 horas e 44 minutos.
3: 5 horas e 44 minutos.
4: 5 horas e 44 minutos.
3: 5 horas e 45 minutos.
4: 5 horas e 45 minutos.
3: 5 horas e 45 minutos.
4: 5 horas e 45 minutos.
3: 5 horas e 45 minutos.
4: 5 horas e 45 minutos.
3: 5 horas e 45 minutos.
4: 5 horas e 45 minutos.
3: 5 horas e 45 minutos.
4: 5 horas e 45 minutos.
3: 5 horas e 45 minutos.
4: 5 horas e 45 minutos.
3: 5 horas e 45 minutos.
4: 5 horas e 45 minutos.
3: 5 horas e 45 minutos.
4: 5 horas e 45 minutos.
3: 5 horas e 45 minutos.
4: 5 horas e 45 minutos.
3: 5 horas e 45 minutos.
4: 5 horas e 45 minutos.
3: 5 horas e 46 minutos.
4: 5 horas e 46 minutos.
3: 5 horas e 46 minutos.
4: 5 horas e 46 minutos.
3: 5 horas e 46 minutos.
4: 5 horas e 46 minutos.
3: 5 horas e 46 minutos.
4: 5 horas e 46 minutos.
3: 5 horas e 46 minutos.
4: 5 horas e 46 minutos.
3: 5 horas e 46 minutos.
4: 5 horas e 46 minutos.
3: 5 horas e 46 minutos.
4: 5 horas e 46 minutos.
3: 5 horas e 46 minutos.
5: 5 horas e 46 minutos. 5 horas e 46 minutos. 5 horas e 46 minutos. 5 horas e 46 minutos. 5 horas e 47 minutos. 5 horas e 47 minutos. 5 horas e 47 minutos. 5 horas e 47 minutos. 5 horas e 47 minutos. 5 horas e 47 minutos. 5 horas e 47 minutos. 5 horas e 47 minutos. 5 horas e 47 minutos. 5 horas e 47 minutos. 5 horas e 47 minutos. 5 horas e 47 minutos. 5 horas e 47 minutos. 5 horas e 47 minutos. 5 horas e 47 minutos. 5 horas e 47 minutos. 5 horas e 47 minutos. 5 horas e 47 minutos. 5 horas e 47 minutos. 5 horas e 47 minutos. 5 horas e 48 minutos. 5 horas e 48 minutos. 5 horas e 48 minutos. 5 horas e 48 minutos. 5 horas e 48 minutos. 5 horas e 48 minutos. 5 horas e 48 minutos. 5 horas e 48 minutos. 5 horas e 48 minutos. 5 horas e 48 minutos. 5 horas e 48 minutos. 5 horas e 48 minutos. 5 horas e 48 minutos. 5 horas e 48 minutos. 5 horas e 48 minutos. 5 horas e 48 minutos. 5 horas e 48 minutos. 5 horas e 48 minutos. 5 horas e 48 minutos. 5 horas e 48 minutos. 5 horas e 49 minutos. 5 horas e 49 minutos. 5 horas e 49 minutos. 5 horas e 49 minutos. 5 horas e 49 minutos. 5 horas e 49 minutos. 5 horas e 49 minutos. 5 horas e 49 minutos. 5 horas e 49 minutos. 5 horas e 49 minutos. 5 horas e 49 minutos. 5 horas e 49 minutos. 5 horas e 49 minutos. 5 horas e 49 minutos. 5 horas e 49 minutos. 5 horas e 49 minutos. 5 horas e 49 minutos. 5 horas e 49 minutos. 5 horas e 49 minutos. 5 horas e 49 minutos. 5 horas e 50 minutos. 5 horas e 50 minutos. 5 horas e 50 minutos. 5 horas e 50 minutos. 5 horas e 50 minutos. 5 horas e 50 minutos. 5 horas e 50 minutos. 5 horas e 50 minutos. 5 horas e 50 minutos. 5 horas e 50 minutos. 5 horas e 50 minutos. 5 horas e 50 minutos. 5 horas e 50 minutos. 5 horas e 50 minutos. 5 horas e 50 minutos. 5 horas e 50 minutos. 5 horas e 50 minutos. 5 horas e 50 minutos. 5 horas e 50 minutos. 5 horas e 50 minutos. 5 horas e 50 minutos. 5 horas e 51 minutos. 5 horas e 51 minutos. 5 horas e 51 minutos. 5 horas e 51 minutos. 5 horas e 51 minutos. 5 horas e 51 minutos. 5 horas e 51 minutos. 5 horas e 51 minutos. 5 horas e 51 minutos. 5 horas e 51 minutos. 5 horas e 51 minutos. 5 horas e 51 minutos.
6: 5 horas e 51 minutos. 5 horas e 51 minutos. 5 horas e 51 minutos. 5 horas e 51 minutos. 5 horas e 51 minutos. 5 horas e 51 minutos. 5 horas e 51 minutos. 5 horas e 51 minutos. 5 horas e 51 minutos. 5 horas e 52 minutos. 5 horas e 52 minutos. 5 horas e 52 minutos. 5 horas e 52 minutos. 5 horas e 52 minutos. 5 horas e 52 minutos. 5 horas e 52 minutos. 5 horas e 52 minutos. 5 horas e 52 minutos. 5 horas e 52 minutos. 5 horas e 52 minutos. 5 horas e 52 minutos. 5 horas e 52 minutos. 5 horas e 52 minutos. 5 horas e 52 minutos. 5 horas e 52 minutos. 5 horas e 52 minutos. 5 horas e 52 minutos. 5 horas e 52 minutos. 5 horas e 52 minutos. 5 horas e 53 minutos. 5 horas e 53 minutos. 5 horas e 53 minutos. 5 horas e 53 minutos. 5 horas e 53 minutos. 5 horas e 53 minutos. 5 horas e 53 minutos. 5 horas e 53 minutos. 5 horas e 53 minutos. 5 horas e 53 minutos. 5 horas e 53 minutos. 5 horas e 53 minutos. 5 horas e 53 minutos. 5 horas e 53 minutos. 5 horas e 53 minutos. 5 horas e 53 minutos. 5 horas e 53 minutos. 5 horas e 53 minutos. 5 horas e 53 minutos. 5 horas e 54 minutos. 5 horas e 54 minutos. 5 horas e 54 minutos. 5 horas e 54 minutos. 5 horas e 54 minutos. 5 horas e 54 minutos. 5 horas e 54 minutos. 5 horas e 54 minutos. 5 horas e 54 minutos. 5 horas e 54 minutos. 5 horas e 54 minutos. 5 horas e 54 minutos. 5 horas e 54 minutos. 5 horas e 54 minutos. 5 horas e 54 minutos. 5 horas e 54 minutos. 5 horas e 54 minutos. 5 horas e 54 minutos. 5 horas e 54 minutos. 5 horas e 55 minutos. 5 horas e 55 minutos. 5 horas e 55 minutos. 5 horas e 55 minutos. 5 horas e 55 minutos. 5 horas e 55 minutos. 5 horas e 55 minutos. 5 horas e 55 minutos. 5 horas e 55 minutos. 5 horas e 55 minutos. 5 horas e 55 minutos. 5 horas e 55 minutos. 5 horas e 55 minutos. 5 horas e 55 minutos. 5 horas e 55 minutos. 5 horas e 55 minutos. 5 horas e 55 minutos. 5 horas e 55 minutos. 5 horas e 55 minutos. 5 horas e 55 minutos. 5 horas e 56 minutos. 5 horas e 56 minutos. 5 horas e 56 minutos. 5 horas e 56 minutos. 5 horas e 56 minutos. 5 horas e 56 minutos. 5 horas e 56 minutos. 5 horas e 56 minutos. 5 horas e 56 minutos. 5 horas e 56 minutos.
7: 56 minutos.
8: 5 horas
7: e 56 minutos.
8: 5 horas
7: e 56 minutos.
8: 5 horas
7: e 56 minutos.
8: 5 horas
7: e 56 minutos.
8: 5 horas
7: e 56 minutos.
8: 5 horas
7: e 56 minutos.
8: 5 horas
7: e 56 minutos.
8: 5 horas
7: e 56 minutos.
8: 5 horas
7: e 56 minutos.
8: 5 horas
9: e 57 minutos.
8: 5 horas
9: e 57 minutos.
8: 5 horas
9: e 57 minutos.
8: 5 horas
9: e 57 minutos.
8: 5 horas
9: e 57 minutos.
8: 5 horas
9: e 57 minutos.
8: 5 horas
9: e 57 minutos.
8: 5 horas
9: e 57 minutos.
8: 5 horas
9: e 57 minutos.
8: 5 horas
9: e 57 minutos.
8: 5 horas
9: e 57 minutos.
8: 5 horas
9: e 57 minutos.
8: 5 horas
9: e 57 minutos.
8: 5 horas
9: e 57 minutos.
8: 5 horas
9: e 57 minutos.
8: 5 horas
9: e 57 minutos.
8: 5 horas
9: e 57 minutos.
8: 5 horas
9: e 57 minutos.
8: 5 horas
9: e 57 minutos.
8: 5 horas
9: e 57 minutos.
8: 5 horas
10: e 58 minutos.
8: 5 horas
10: e 58 minutos.
8: 5 horas
10: e 58 minutos.
8: 5 horas
10: e 58 minutos.
8: 5 horas
10: e 58 minutos.
8: 5 horas
10: e 58 minutos.
8: 5 horas
10: e 58 minutos.
8: 5 horas
10: e 58 minutos.
8: 5 horas
10: e 58 minutos.
8: 5 horas
10: e 58 minutos.
8: 5 horas
10: e 58 minutos.
8: 5 horas
10: e 58 minutos.
8: 5 horas
10: e 58 minutos.
8: 5 horas
10: e 58 minutos.
8: 5 horas
10: e 58 minutos.
8: 5 horas
10: e 58 minutos.
8: 5 horas
10: e 58 minutos.
8: 5 horas
10: e 58 minutos.
8: 5 horas
10: e 58 minutos.
8: 5 horas
10: e 59 minutos.
8: 5 horas
10: e 59 minutos.
8: 5 horas
10: e 59 minutos.
8: 5 horas
10: e 59 minutos.
8: 5 horas
10: e 59 minutos.
8: 5 horas
10: e 59 minutos.
8: 5 horas
10: e 59 minutos.
8: 5 horas
10: e 59 minutos.
8: 5 horas
10: e 59 minutos.
8: 5 horas
10: e 59 minutos.
8: 5 horas
10: e 59 minutos.
8: 5 horas
10: e 59 minutos.
8: 5 horas
10: e 59 minutos.
8: 5 horas
10: e 59 minutos.
8: 5 horas
10: e 59 minutos.
8: 5 horas
10: e 59 minutos.
8: 5 horas
10: e 59 minutos.
8: 5 horas
10: e 59 minutos.
8: 5 horas
10: e 50.
8: 6 horas
11: em ponto.
8: 6 horas
11: em ponto.
8: 6 horas
11: em ponto.
8: 6 horas
11: em ponto.
8: 6 horas
11: em ponto.
8: 6 horas
11: em ponto.
8: 6 horas
11: em ponto.
8: 6 horas
11: em ponto.
8: 6 horas
11: em ponto.
8: 6 horas
11: em ponto.
8: 6 horas
11: em ponto.
8: 6 horas
11: em ponto.
8: 6 horas
11: em ponto.
8: 6 horas
11: em ponto.
8: 6 horas
11: em ponto.
8: 6 horas
11: em ponto.
8: 6 horas
11: em ponto.
8: 6 horas
11: em ponto.
8: 6 horas
11: em ponto.
8: 6 horas
11: em ponto.
8: 6 horas
11: em ponto.
8: 6 horas
11: em ponto.
8: 6 horas
11: em ponto.
8: 6 horas
11: em ponto.
8: 6 horas
11: em ponto.
8: 6 horas
11: em ponto.
8: 6 horas
11: em ponto.
8: 6 horas
11: em ponto.
8: 6 horas
11: em ponto.
8: 6 horas
11: e 1 minuto.
8: 6 horas
11: e 1 minuto.
8: 6 horas
11: e 1 minuto.
8: 6 horas
11: e 1 minuto.
8: 6 horas
11: e 1 minuto.
8: 6 horas
11: e 1 minuto.
8: 6 horas
11: e 1 minuto.
8: 6 horas
11: e 1 minuto.
8: 6 horas e 1 minuto. 6 horas e 1 minuto. 6 horas e 1 minuto. 6 horas e 1 minuto. 6 horas e 1 minuto. 6 horas e 1 minuto. 6 horas e 1 minuto.
10: 6 horas e 1 minuto.
8: 6 horas e 1 minuto.
10: 6 horas e 1 minuto.
8: 6 horas e 1 minuto.
10: 6 horas e 1 minuto.
8: 6 horas e 1 minuto.
10: 6 horas e 1 minuto.
8: 6 horas e 1 minuto.
10: 6 horas e 1 minuto.
8: 6 horas e 1 minuto.
10: 6 horas e 1 minuto.
8: 6 horas e 1 minuto.
10: 6 horas e 2 minutos.
8: 6 horas e 2 minutos.
10: 6 horas e 2 minutos.
8: 6 horas e 2 minutos.
10: 6 horas e 2 minutos.
8: 6 horas e 2 minutos.
10: 6 horas e 2 minutos.
8: 6 horas e 2 minutos.
10: 6 horas e 2 minutos.
8: 6 horas e 2 minutos.
10: 6 horas e 2 minutos.
8: 6 horas e 2 minutos.
10: 6 horas e 2 minutos.
8: 6 horas e 2 minutos.
10: 6 horas e 2 minutos.
8: 6 horas e 2 minutos.
10: 6 horas e 2 minutos.
8: 6 horas e 2 minutos.
10: 6 horas e 2 minutos.
8: 6 horas e 2 minutos.
10: 6 horas e 2 minutos.
8: 6 horas e 2 minutos.
10: 6 horas e 2 minutos.
8: 6 horas e 2 minutos.
10: 6 horas e 3 minutos.
8: 6 horas e 3 minutos.
10: 6 horas e 3 minutos.
8: 6 horas e 3 minutos.
10: 6 horas e 3 minutos.
8: 6 horas e 3 minutos.
10: 6 horas e 3 minutos.
8: 6 horas e 3 minutos.
10: 6 horas e 3 minutos.
8: 6 horas e 3 minutos.
10: 6 horas e 3 minutos.
8: 6 horas e 3 minutos.
10: 6 horas e 3 minutos.
8: 6 horas e 3 minutos.
10: 6 horas e 3 minutos.
8: 6 horas e 3 minutos.
10: 6 horas e 3 minutos.
8: 6 horas e 3 minutos.
10: 6 horas e 3 minutos.
8: 6 horas e 3 minutos.
10: 6 horas e 3 minutos.
8: 6 horas e 3 minutos.
10: 6 horas e 3 minutos.
8: 6 horas e 4 minutos.
10: 6 horas e 4 minutos.
8: 6 horas e 4 minutos.
10: 6 horas e 4 minutos.
8: 6 horas e 4 minutos.
10: 6 horas e 4 minutos.
8: 6 horas e 4 minutos.
10: 6 horas e 4 minutos.
8: 6 horas e 4 minutos.
10: 6 horas e 4 minutos.
8: 6 horas e 4 minutos.
10: 6 horas e 4 minutos.
8: 6 horas e 4 minutos.
10: 6 horas e 4 minutos.
8: 6 horas e 4 minutos.
10: 6 horas e 4 minutos.
8: 6 horas e 4 minutos.
10: 6 horas e 4 minutos.
8: 6 horas e 4 minutos.
10: 6 horas e 4 minutos.
8: 6 horas e 4 minutos.
10: 6 horas e 4 minutos.
8: 6 horas e 4 minutos.
10: 6 horas e 4 minutos.
8: 6 horas e 4 minutos.
10: 6 horas e 5 minutos.
8: 6 horas e 5 minutos.
10: 6 horas e 5 minutos.
8: 6 horas e 5 minutos.
10: 6 horas e 5 minutos.
8: 6 horas e 5 minutos.
10: 6 horas e 5 minutos.
8: 6 horas e 5 minutos.
10: 6 horas e 5 minutos.
8: 6 horas e 5 minutos.
10: 6 horas e 5 minutos.
8: 6 horas e 5 minutos.
10: 6 horas e 5 minutos.
8: 6 horas e 5 minutos.
10: 6 horas e 5 minutos.
8: 6 horas e 5 minutos.
10: 6 horas e 5 minutos.
8: 6 horas e 5 minutos.
10: 6 horas e 5 minutos.
8: 6 horas e 5 minutos.
10: 6 horas e 5 minutos.
8: 6 horas e 5 minutos.
10: 6 horas e 5 minutos.
8: 6 horas e 5 minutos. 6 horas e 6 minutos. 6 horas e 6 minutos. 6 horas e 6 minutos. 6 horas e 6 minutos. 6 horas e 6 minutos. 6 horas e 6 minutos. 6 horas e 6 minutos. 6 horas e 6 minutos. 6 horas e 6 minutos. 6 horas e 6 minutos. 6 horas e 6 minutos. 6 horas e 6 minutos. 6 horas e 6 minutos. 6 horas e 6 minutos. 6 horas e 6 minutos. 6 horas e 6 minutos. 6 horas e 6 minutos. 6 horas e 6 minutos. 6 horas e 6 minutos. 6 horas e 6 minutos. 6 horas e 6 minutos. 6 horas e 6 minutos. 6 horas e 6 minutos.
12: 6 horas e 7 minutos.
8: 6 horas e 7 minutos. 6 horas e 7 minutos. 6 horas e 7 minutos. 6 horas e 7 minutos. 6 horas e 7 minutos. 6 horas e 7 minutos.
12: 6 horas e 7 minutos.
8: 6 horas e 7 minutos. 6 horas e 7 minutos. 6 horas e 7 minutos. 6 horas e 7 minutos. 6 horas e 7 minutos.
12: 6 horas e 7 minutos.
8: 6 horas e 7 minutos.
12: 6 horas e 7 minutos.
8: 6 horas e 7 minutos.
12: 6 horas e 7 minutos.
8: 6 horas e 7 minutos.
12: 6 horas e 7 minutos.
8: 6 horas e 7 minutos.
12: 6 horas e 7 minutos.
8: 6 horas e 7 minutos.
12: 6 horas e 7 minutos.
8: 6 horas e 8 minutos.
12: 6 horas e 8 minutos.
8: 6 horas e 8 minutos.
12: 6 horas e 8 minutos.
8: 6 horas e 8 minutos.
12: 6 horas e 8 minutos.
8: 6 horas e 8 minutos.
12: 6 horas e 8 minutos.
8: 6 horas e 8 minutos.
12: 6 horas e 8 minutos.
8: 6 horas e 8 minutos.
12: 6 horas e 8 minutos.
8: 6 horas e 8 minutos.
12: 6 horas e 8 minutos.
8: 6 horas e 8 minutos.
12: 6 horas e 8 minutos.
8: 6 horas e 8 minutos.
12: 6 horas e 8 minutos.
8: 6 horas e 8 minutos.
12: 6 horas e 8 minutos.
8: 6 horas e 8 minutos.
12: 6 horas e 8 minutos.
8: 6 horas e 8 minutos.
12: 6 horas e 8 minutos.
8: 6 horas e 9 minutos.
12: 6 horas e 9 minutos.
8: 6 horas e 9 minutos.
12: 6 horas e 9 minutos.
8: 6 horas e 9 minutos.
12: 6 horas e 9 minutos.
8: 6 horas e 9 minutos.
12: 6 horas e 9 minutos.
8: 6 horas e 9 minutos.
12: 6 horas e 9 minutos.
8: 6 horas e 9 minutos.
12: 6 horas e 9 minutos.
8: 6 horas e 9 minutos.
12: 6 horas e 9 minutos.
8: 6 horas e 9 minutos.
12: 6 horas e 9 minutos.
8: 6 horas e 9 minutos.
12: 6 horas e 9 minutos.
8: 6 horas e 9 minutos.
12: 6 horas e 9 minutos.
8: 6 horas e 9 minutos.
12: 6 horas e 9 minutos.
8: 6 horas e 9 minutos.
12: 6 horas e 9 minutos.
8: 6 horas e 10 minutos.
12: 6 horas e 10 minutos.
8: 6 horas e 10 minutos.
12: 6 horas e 10 minutos.
8: 6 horas e 10 minutos.
12: 6 horas e 10 minutos.
8: 6 horas e 10 minutos.
12: 6 horas e 10 minutos.
8: 6 horas e 10 minutos.
12: 6 horas e 10 minutos.
8: 6 horas e 10 minutos.
12: 6 horas e 10 minutos.
8: 6 horas e 10 minutos.
12: 6 horas e 10 minutos.
8: 6 horas e 10 minutos.
12: 6 horas e 10 minutos.
8: 6 horas e 10 minutos.
12: 6 horas e 10 minutos.
8: 6 horas e 10 minutos.
12: 6 horas e 10 minutos.
8: 6 horas e 10 minutos.
12: 6 horas e 10 minutos.
8: 6 horas e 10 minutos.
12: 6 horas e 10 minutos.
8: 6 horas e 11 minutos.
9: 6 horas e 11 minutos.
8: 6 horas e 11 minutos.
9: 6 horas e 11 minutos.
8: 6 horas e 11 minutos.
9: 6 horas e 11 minutos.
8: 6 horas e 11 minutos.
9: 6 horas e 11 minutos.
8: 6 horas e 11 minutos.
9: 6 horas e 11 minutos.
8: 6 horas e 11 minutos.
9: 6 horas e 11 minutos.
8: 6 horas e 11 minutos.
9: 6 horas e 11 minutos.
8: 6 horas e 11 minutos.
9: 6 horas e 11 minutos.
8: 6 horas e 11 minutos.
9: 6 horas e 11 minutos.
8: 6 horas e 11 minutos.
9: 6 horas e 11 minutos.
8: 6 horas e 11 minutos.
9: 6 horas e 11 minutos.
8: 6 horas e 11 minutos.
9: 6 horas e 11 minutos.
8: 6 horas e 12 minutos.
9: 6 horas e 12 minutos.
8: 6 horas e 12 minutos.
9: 6 horas e 12 minutos.
8: 6 horas e 12 minutos.
9: 6 horas e 12 minutos.
8: 6 horas e 12 minutos.
9: 6 horas e 12 minutos.
8: 6 horas e 12 minutos.
9: 6 horas e 12 minutos.
8: 6 horas e 12 minutos.
9: 6 horas e 12 minutos.
8: 6 horas e 12 minutos.
9: 6 horas e 12 minutos.
8: 6 horas e 12 minutos.
9: 6 horas e 12 minutos.
8: 6 horas e 12 minutos.
9: 6 horas e 12 minutos.
8: 6 horas e 12 minutos.
9: 6 horas e 12 minutos.
8: 6 horas e 12 minutos.
9: 6 horas e 12 minutos.
8: 6 horas e 12 minutos.
9: 6 horas e 12 minutos.
8: 6 horas e 13 minutos.
9: 6 horas e 13 minutos.
8: 6 horas e 13 minutos.
9: 6 horas e 13 minutos.
8: 6 horas e 13 minutos.
9: 6 horas e 13 minutos.
8: 6 horas e 13 minutos.
9: 6 horas e 13 minutos.
8: 6 horas e 13 minutos.
9: 6 horas e 13 minutos.
8: 6 horas e 13 minutos.
9: 6 horas e 13 minutos.
8: 6 horas e 13 minutos.
9: 6 horas e 13 minutos.
8: 6 horas e 13 minutos.
9: 6 horas e 13 minutos.
8: 6 horas e 13 minutos.
9: 6 horas e 13 minutos.
8: 6 horas e 13 minutos.
9: 6 horas e 13 minutos.
8: 6 horas e 13 minutos.
9: 6 horas e 13 minutos.
8: 6 horas e 13 minutos.
9: 6 horas e 14 minutos.
8: 6 horas e 14 minutos.
9: 6 horas e 14 minutos.
8: 6 horas e 14 minutos.
9: 6 horas e 14 minutos.
8: 6 horas e 14 minutos.
9: 6 horas e 14 minutos.
8: 6 horas e 14 minutos.
9: 6 horas e 14 minutos.
8: 6 horas e 14 minutos.
9: 6 horas e 14 minutos.
8: 6 horas e 14 minutos.
9: 6 horas e 14 minutos.
8: 6 horas e 14 minutos.
9: 6 horas e 14 minutos.
8: 6 horas e 14 minutos.
9: 6 horas e 14 minutos.
8: 6 horas e 14 minutos.
9: 6 horas e 14 minutos.
8: 6 horas e 14 minutos.
9: 6 horas e 14 minutos.
8: 6 horas e 14 minutos.
9: 6 horas e 15 minutos.
8: 6 horas e 15 minutos.
9: 6 horas e 15 minutos.
8: 6 horas e 15 minutos.
9: 6 horas e 15 minutos.
8: 6 horas e 15 minutos.
9: 6 horas e 15 minutos.
8: 6 horas e 15 minutos.
9: 6 horas e 15 minutos.
8: 6 horas e 15 minutos.
9: 6 horas e 15 minutos.
8: 6 horas e 15 minutos.
9: 6 horas e 15 minutos.
8: 6 horas e 15 minutos.
9: 6 horas e 15 minutos.
8: 6 horas e 15 minutos.
9: 6 horas e 15 minutos.
8: 6 horas e 15 minutos.
9: 6 horas e 15 minutos.
8: 6
12: 6 horas e 15 minutos.
10: 6 horas e 15 minutos.
12: 6 horas e 15 minutos.
10: 6 horas e 15 minutos.
12: 6 horas e 15 minutos.
10: 6 horas e 16 minutos.
12: 6 horas e 16 minutos.
10: 6 horas e 16 minutos.
12: 6 horas e 16 minutos.
10: 6 horas e 16 minutos.
12: 6 horas e 16 minutos.
10: 6 horas e 16 minutos.
12: 6 horas e 16 minutos.
10: 6 horas e 16 minutos.
12: 6 horas e 16 minutos.
10: 6 horas e 16 minutos.
12: 6 horas e 16 minutos.
10: 6 horas e 16 minutos.
12: 6 horas e 16 minutos.
10: 6 horas e 16 minutos.
12: 6 horas e 16 minutos.
10: 6 horas e 16 minutos.
12: 6 horas e 16 minutos.
10: 6 horas e 16 minutos.
12: 6 horas e 16 minutos.
10: 6 horas e 16 minutos.
12: 6 horas e 16 minutos.
10: 6 horas e 17 minutos.
12: 6 horas e 17 minutos.
10: 6 horas e 17 minutos.
12: 6 horas e 17 minutos.
10: 6 horas e 17 minutos.
12: 6 horas e 17 minutos.
10: 6 horas e 17 minutos.
12: 6 horas e 17 minutos.
10: 6 horas e 17 minutos.
12: 6 horas e 17 minutos.
10: 6 horas e 17 minutos.
12: 6 horas e 17 minutos.
10: 6 horas e 17 minutos.
12: 6 horas e 17 minutos.
10: 6 horas e 17 minutos.
12: 6 horas e 17 minutos.
10: 6 horas e 17 minutos.
12: 6 horas e 17 minutos.
10: 6 horas e 17 minutos.
12: 6 horas e 17 minutos.
10: 6 horas e 17 minutos.
12: 6 horas e 17 minutos.
10: 6 horas e 17 minutos.
12: 6 horas e 18 minutos.
10: 6 horas e 18 minutos.
12: 6 horas e 18 minutos.
10: 6 horas e 18 minutos.
12: 6 horas e 18 minutos.
10: 6 horas e 18 minutos.
12: 6 horas e 18 minutos.
10: 6 horas e 18 minutos.
12: 6 horas e 18 minutos.
10: 6 horas e 18 minutos.
12: 6 horas e 18 minutos.
10: 6 horas e 18 minutos.
12: 6 horas e 18 minutos.
10: 6 horas e 18 minutos.
12: 6 horas e 18 minutos.
10: 6 horas e 18 minutos.
12: 6 horas e 18 minutos.
10: 6 horas e 18 minutos.
12: 6 horas e 18 minutos.
10: 6 horas e 18 minutos.
12: 6 horas e 18 minutos.
10: 6 horas e 19 minutos.
12: 6 horas e 19 minutos.
10: 6 horas e 19 minutos.
12: 6 horas e 19 minutos.
10: 6 horas e 19 minutos.
12: 6 horas e 19 minutos.
10: 6 horas e 19 minutos.
12: 6 horas e 19 minutos.
10: 6 horas e 19 minutos.
12: 6 horas e 19 minutos.
10: 6 horas e 19 minutos.
12: 6 horas e 19 minutos.
10: 6 horas e 19 minutos.
12: 6 horas e 19 minutos.
10: 6 horas e 19 minutos.
12: 6 horas e 19 minutos.
10: 6 horas e 19 minutos.
12: 6 horas e 19 minutos.
10: 6 horas e 19 minutos.
12: 6 horas e 19 minutos.
10: 6 horas e 19 minutos.
12: 6 horas e 19 minutos.
10: 6 horas e 20 minutos.
12: 6 horas e 20 minutos.
10: 6 horas e 20 minutos.
12: 6 horas e 20 minutos.
10: 6 horas e 20 minutos.
12: 6 horas e 20 minutos.
10: 6 horas e 20 minutos.
12: 6 horas e 20 minutos.
10: 6 horas e 20 minutos.
12: 6 horas e 20 minutos.
10: 6 horas e 20 minutos.
12: 6 horas e 20 minutos.
10: 6 horas e 20 minutos.
13: minutos.
14: 6 horas e 20 minutos.
13: 6 horas e 20 minutos.
14: 6 horas e 20 minutos.
13: 6 horas e 20 minutos.
14: 6 horas e 20 minutos.
13: 6 horas e 20 minutos.
14: 6 horas e 20 minutos.
13: 6 horas e 20 minutos.
14: 6 horas e 20 minutos.
13: 6 horas e 20 minutos.
14: 6 horas e 20 minutos.
13: 6 horas e 20 minutos.
14: 6 horas e 21 minutos.
13: 6 horas e 21 minutos.
14: 6 horas e 21 minutos.
13: 6 horas e 21 minutos.
14: 6 horas e 21 minutos.
13: 6 horas e 21 minutos.
14: 6 horas e 21 minutos.
13: 6 horas e 21 minutos.
14: 6 horas e 21 minutos.
13: 6 horas e 21 minutos.
14: 6 horas e 21 minutos.
13: 6 horas e 21 minutos.
14: 6 horas e 21 minutos.
13: 6 horas e 21 minutos.
14: 6 horas e 21 minutos.
13: 6 horas e 21 minutos.
14: 6 horas e 21 minutos.
13: 6 horas e 21 minutos.
14: 6 horas e 21 minutos.
13: 6 horas e 21 minutos.
14: 6 horas e 21 minutos.
13: 6 horas e 21 minutos.
14: 6 horas e 22 minutos.
13: 6 horas e 22 minutos.
14: 6 horas e 22 minutos.
13: 6 horas e 22 minutos.
14: 6 horas e 22 minutos.
13: 6 horas e 22 minutos.
14: 6 horas e 22 minutos.
13: 6 horas e 22 minutos.
14: 6 horas e 22 minutos.
13: 6 horas e 22 minutos.
14: 6 horas e 22 minutos.
13: 6 horas e 22 minutos.
14: 6 horas e 22 minutos.
13: 6 horas e 22 minutos.
14: 6 horas e 22 minutos.
13: 6 horas e 22 minutos.
14: 6 horas e 22 minutos.
13: 6 horas e 22 minutos.
14: 6 horas e 22 minutos.
13: 6 horas e 22 minutos.
14: 6 horas e 22 minutos.
13: 6 horas e 23 minutos.
14: 6 horas e 23 minutos.
13: 6 horas e 23 minutos.
14: 6 horas e 23 minutos.

23 minutos, 6 horas e 23 minutos, 6 horas e 23 minutos, 6 horas e 23 minutos, 6 horas e 23 minutos, 6 horas e 23 minutos, 6 horas e 23 minutos, 6 horas e 24 minutos, 6 horas e 24 minutos, 6 horas e 24 minutos, 6 horas e 24 minutos, 6 horas e 24 minutos, 6 horas e 24 minutos, 6 horas e 24 minutos, 6 horas e 24 minutos, 6 horas e 24 minutos, 6 horas e 24 minutos, 6 horas e 24 minutos, 6 horas e 24 minutos, 6 horas e 24 minutos, 6 horas e 24 minutos, 6 horas e 24 minutos, 6 horas e 24 minutos, 6 horas e 24 minutos, 6 horas e 24 minutos, 6 horas e 24 minutos, 6 horas e 24 minutos, 6 horas e 25 minutos, 6 horas e 25 minutos, 6 horas e 25 minutos, 6 horas e 25 minutos, 6 horas e 25 minutos, 6 horas e 25 minutos, 6 horas e 25 minutos, 6 horas e 25 minutos, 6 horas e 25 minutos, 6 horas e 25 minutos, 6 horas e 25 minutos, 6 horas e 25 minutos, 6 horas e 25 minutos, 6 horas e 25 minutos, 6 horas e 25 minutos, 6 horas e 25 minutos, 6 horas e 25 minutos, 6 horas e 25 minutos, 6 horas e 25 minutos, 6 horas e 25 minutos, 6 horas e 26 minutos, 6 horas e 26 minutos, 6 horas e 26 minutos, 6 horas e 26 minutos, 6 horas e 26 minutos, 6 horas e 26 minutos, 6 horas e 26 minutos, 6 horas e 26 minutos, 6 horas e 26 minutos, 6 horas e 26 minutos, 6 horas e 26 minutos, 6 horas e 26 minutos, 6 horas e 26 minutos, 6 horas e 26 minutos, 6 horas e 26 minutos, 6 horas e 26 minutos, 6 horas e 26 minutos, 6 horas e 26 minutos, 6 horas e 26 minutos, 6 horas e 26 minutos, 6 horas e 27 minutos, 6 horas e 27 minutos, 6 horas e 27 minutos, 6 horas e 27 minutos, 6 horas e 27 minutos, 6 horas e 27 minutos, 6 horas e 27 minutos, 6 horas e 27 minutos, 6 horas e 27 minutos, 6 horas e 27 minutos, 6 horas e 27 minutos, 6 horas e 27 minutos, 6 horas e 27 minutos, 6 horas e 27 minutos, 6 horas e 27 minutos, 6 horas e 27 minutos, 6 horas e 27 minutos, 6 horas e 27 minutos, 6 horas e 27 minutos, 6 horas e 28 minutos, 6 horas e 28 minutos, 6 horas e 28 minutos, 6 horas e 28 minutos, 6 horas e 28 minutos, 6 horas e 28 minutos, 6 horas e 28 minutos, 6 horas e 28 minutos, 6 horas e 28 minutos, 6 horas e 28 minutos, 6 horas e 28 minutos, 6 horas e 28 minutos, 6 horas e 28 minutos, 6 horas e 28 minutos,
minutos. 6 horas.

0: 6 horas e 28 minutos. 6 horas e 28 minutos. 6 horas e 28 minutos. 6 horas e 28 minutos. 6 horas e 28 minutos. 6 horas e 28 minutos. 6 horas e 28 minutos. 6 horas e 29 minutos. 6 horas e 29 minutos. 6 horas e 29 minutos. 6 horas e 29 minutos. 6 horas e 29 minutos. 6 horas e 29 minutos. 6 horas e 29 minutos. 6 horas e 29 minutos. 6 horas e 29 minutos. 6 horas e 29 minutos. 6 horas e 29 minutos. 6 horas e 29 minutos. 6 horas e 29 minutos. 6 horas e 29 minutos. 6 horas e 29 minutos. 6 horas e 29 minutos. 6 horas e 29 minutos. 6 horas e 29 minutos. 6 horas e 29 minutos. 6 horas e 29 minutos. 6 horas e 29 minutos.
1: 6 horas e 30 minutos.
0: 6 horas e 30 minutos.
1: 6 horas e 30 minutos.
0: 6 horas e 30 minutos. 6 horas e 30 minutos. 6 horas e 30 minutos.
1: 6 horas e 30 minutos.
0: 6 horas e 30 minutos.
1: 6 horas e 30 minutos.
0: 6 horas e 30 minutos.
1: 6 horas e 30 minutos.
0: 6 horas e 30 minutos.
1: 6 horas e 30 minutos.
0: 6 horas e 30 minutos.
1: 6 horas e 30 minutos.
0: 6 horas e 30 minutos.
1: 6 horas e 30 minutos.
0: 6 horas e 30 minutos.
1: 6 horas e 30 minutos.
0: 6 horas e 30 minutos.
1: 6 horas e 30 minutos.
0: 6 horas e 30 minutos.
1: 6 horas e 31 minutos.
0: 6 horas e 31 minutos.
1: 6 horas e 31 minutos.
0: 6 horas e 31 minutos.
1: 6 horas e 31 minutos.
0: 6 horas e 31 minutos.
1: 6 horas e 31 minutos.
0: 6 horas e 31 minutos.
1: 6 horas e 31 minutos.
0: 6 horas e 31 minutos.
1: 6 horas e 31 minutos.
0: 6 horas e 31 minutos.
1: 6 horas e 31 minutos.
0: 6 horas e 31 minutos.
1: 6 horas e 31 minutos.
0: 6 horas e 31 minutos.
1: 6 horas e 31 minutos.
0: 6 horas e 31 minutos.
1: 6 horas e 31 minutos.
0: 6 horas e 31 minutos.
1: 6 horas e 31 minutos.
0: 6 horas e 32 minutos.
1: 6 horas e 32 minutos.
0: 6 horas e 32 minutos.
1: 6 horas e 32 minutos.
0: 6 horas e 32 minutos.
1: 6 horas e 32 minutos.
0: 6 horas e 32 minutos.
1: 6 horas e 32 minutos.
0: 6 horas e 32 minutos.
1: 6 horas e 32 minutos.
0: 6 horas e 32 minutos.
1: 6 horas e 32 minutos.
0: 6 horas e 32 minutos.
1: 6 horas e 32 minutos.
0: 6 horas e 32 minutos.
1: 6 horas e 32 minutos.
0: 6 horas e 32 minutos.
1: 6 horas e 32 minutos.
0: 6 horas e 32 minutos.
1: 6 horas e 32 minutos.
0: 6 horas e 32 minutos.
1: 6 horas e 33 minutos.
0: 6 horas e 33 minutos.
1: 6 horas e 33 minutos.
0: 6 horas e 33 minutos.
1: 6 horas e 33 minutos.
0: 6 horas e 33 minutos.
1: 6 horas e 33 minutos.
0: 6 horas e 33 minutos. minutos.
2: 6 horas e 33 minutos.
0: 6 horas e 33 minutos.
2: 6 horas e 33 minutos.
0: 6 horas e 33 minutos.
2: 6 horas e 33 minutos.
0: 6 horas e 33 minutos.
2: 6 horas e 33 minutos.
0: 6 horas e 33 minutos.
2: 6 horas e 33 minutos.
0: 6 horas e 33 minutos.
2: 6 horas e 33 minutos.
0: 6 horas e 33 minutos.
2: 6 horas e 34 minutos.
0: 6 horas e 34 minutos.
2: 6 horas e 34 minutos.
0: 6 horas e 34 minutos.
2: 6 horas e 34 minutos.
0: 6 horas e 34 minutos.
2: 6 horas e 34 minutos.
0: 6 horas e 34 minutos.
2: 6 horas e 34 minutos.
0: 6 horas e 34 minutos.
2: 6 horas e 34 minutos.
0: 6 horas e 34 minutos.
2: 6 horas e 34 minutos.
0: 6 horas e 34 minutos.
2: 6 horas e 34 minutos.
0: 6 horas e 34 minutos.
2: 6 horas e 34 minutos.
0: 6 horas e 34 minutos.
2: 6 horas e 34 minutos.
0: 6 horas e 34 minutos.
2: 6 horas e 35 minutos.
0: 6 horas e 35 minutos.
2: 6 horas e 35 minutos.
0: 6 horas e 35 minutos.
2: 6 horas e 35 minutos.
0: 6 horas e 35 minutos.
2: 6 horas e 35 minutos.
0: 6 horas e 35 minutos.
2: 6 horas e 35 minutos.
0: 6 horas e 35 minutos.
2: 6 horas e 35 minutos.
0: 6 horas e 35 minutos.
2: 6 horas e 35 minutos.
0: 6 horas e 35 minutos.
2: 6 horas e 35 minutos.
0: 6 horas e 35 minutos.
2: 6 horas e 35 minutos.
0: 6 horas e 35 minutos.
2: 6 horas e 35 minutos.
0: 6 horas e 36 minutos.
2: 6 horas e 36 minutos.
0: 6 horas e 36 minutos.
2: 6 horas e 36 minutos.
0: 6 horas e 36 minutos.
2: 6 horas e 36 minutos.
0: 6 horas e 36 minutos.
2: 6 horas e 36 minutos.
0: 6 horas e 36 minutos.
2: 6 horas e 36 minutos.
0: 6 horas e 36 minutos.
2: 6 horas e 36 minutos.
0: 6 horas e 36 minutos.
2: 6 horas e 36 minutos.
0: 6 horas e 36 minutos.
2: 6 horas e 36 minutos.
0: 6 horas e 36 minutos.
2: 6 horas e 36 minutos.
0: 6 horas e 36 minutos.
2: 6 horas e 36 minutos.
0: 6 horas e 37 minutos.
2: 6 horas e 37 minutos.
0: 6 horas e 37 minutos.
2: 6 horas e 37 minutos.
0: 6 horas e 37 minutos.
2: 6 horas e 37 minutos.
0: 6 horas e 37 minutos.
2: 6 horas e 37 minutos.
0: 6 horas e 37 minutos.
2: 6 horas e 37 minutos.
0: 6 horas e 37 minutos.
2: 6 horas e 37 minutos.
0: 6 horas e 37 minutos.
2: 6 horas e 37 minutos.
0: 6 horas e 37 minutos.
2: 6 horas e 37 minutos.
0: 6 horas e 37 minutos.
2: 6 horas e 37 minutos.
0: 6 horas e 37 minutos.
2: 6 horas e 38 minutos.
0: 6 horas e 38 minutos.
2: 6 horas e 38 minutos.
0: 6 horas e 38 minutos.
2: 6 horas e 38 minutos.
0: 6 horas e 38 minutos.
2: 6 horas e 38 minutos.
0: 6 horas e 38 minutos. 6 horas e 38 minutos. 6 horas e 38 minutos. 6 horas e 38 minutos. 6 horas e 38 minutos. 6 horas e 38 minutos. 6 horas e 38 minutos. 6 horas e 38 minutos. 6 horas e 38 minutos. 6 horas e 38 minutos. 6 horas e 38 minutos. 6 horas e 38 minutos. 6 horas e 38 minutos. 6 horas e 39 minutos. 6 horas e 39 minutos. 6 horas e 39 minutos. 6 horas e 39 minutos. 6 horas e 39 minutos. 6 horas e 39 minutos. 6 horas e 39 minutos. 6 horas e 39 minutos. 6 horas e 39 minutos. 6 horas e 39 minutos. 6 horas e 39 minutos. 6 horas e 39 minutos. 6 horas e 39 minutos. 6 horas e 39 minutos. 6 horas e 39 minutos. 6 horas e 39 minutos. 6 horas e 39 minutos. 6 horas e 39 minutos. 6 horas e 39 minutos. 6 horas e 39 minutos. 6 horas e 30 minutos.
3: 6 horas e 40 minutos.
0: 6 horas e 40 minutos.
3: 6 horas e 40 minutos.
0: 6 horas e 40 minutos.
3: 6 horas e 40 minutos.
0: 6 horas e 40 minutos.
3: 6 horas e 40 minutos.
0: 6 horas e 40 minutos.
3: 6 horas e 40 minutos.
0: 6 horas e 40 minutos.
3: 6 horas e 40 minutos.
0: 6 horas e 40 minutos.
3: 6 horas e 40 minutos.
0: 6 horas e 40 minutos.
3: 6 horas e 40 minutos.
0: 6 horas e 40 minutos.
3: 6 horas e 40 minutos.
0: 6 horas e 40 minutos.
3: 6 horas e 40 minutos.
0: 6 horas e 40 minutos.
3: 6 horas e 40 minutos.
0: 6 horas e 40 minutos.
3: 6 horas e 40 minutos.
0: 6 horas e 41 minutos.
3: 6 horas e 41 minutos.
0: 6 horas e 41 minutos.
3: 6 horas e 41 minutos.
0: 6 horas e 41 minutos.
3: 6 horas e 41 minutos.
0: 6 horas e 41 minutos.
3: 6 horas e 41 minutos.
0: 6 horas e 41 minutos.
3: 6 horas e 41 minutos.
0: 6 horas e 41 minutos.
3: 6 horas e 41 minutos.
0: 6 horas e 41 minutos.
3: 6 horas e 41 minutos.
0: 6 horas e 41 minutos.
3: 6 horas e 41 minutos.
0: 6 horas e 41 minutos.
3: 6 horas e 41 minutos.
0: 6 horas e 41 minutos.
3: 6 horas e 41 minutos.
0: 6 horas e 41 minutos.
3: 6 horas e 42 minutos.
0: 6 horas e 42 minutos.
3: 6 horas e 42 minutos.
0: 6 horas e 42 minutos.
3: 6 horas e 42 minutos.
0: 6 horas e 42 minutos.
3: 6 horas e 42 minutos.
0: 6 horas e 42 minutos.
3: 6 horas e 42 minutos.
0: 6 horas e 42 minutos.
3: 6 horas e 42 minutos.
0: 6 horas e 42 minutos.
3: 6 horas e 42 minutos.
0: 6 horas e 42 minutos.
3: 6 horas e 42 minutos.
0: 6 horas e 42 minutos.
3: 6 horas e 42 minutos.
0: 6 horas e 42 minutos.
3: 6 horas e 42 minutos.
0: 6 horas e 43 minutos.
3: 6 horas e 43 minutos.
0: 6 horas 6 horas e 43 minutos. 6 horas e 43 minutos. 6 horas e 43 minutos. 6 horas e 43 minutos. 6 horas e 43 minutos. 6 horas e 43 minutos. 6 horas e 43 minutos. 6 horas e 43 minutos. 6 horas e 43 minutos. 6 horas e 43 minutos. 6 horas e 43 minutos. 6 horas e 43 minutos. 6 horas e 43 minutos. 6 horas e 43 minutos. 6 horas e 43 minutos. 6 horas e 43 minutos. 6 horas e 43 minutos. 6 horas e 44 minutos.
4: 6 horas e 44 minutos.
0: 6 horas e 44 minutos.
4: 6 horas e 44 minutos.
0: 6 horas e 44 minutos.
4: 6 horas e 44 minutos.
0: 6 horas e 44 minutos.
4: 6 horas e 44 minutos.
0: 6 horas e 44 minutos.
4: 6 horas e 44 minutos.
0: 6 horas e 44 minutos.
4: 6 horas e 44 minutos.
0: 6 horas e 44 minutos.
4: 6 horas e 44 minutos.
0: 6 horas e 44 minutos.
4: 6 horas e 44 minutos.
0: 6 horas e 44 minutos.
4: 6 horas e 44 minutos.
0: 6 horas e 44 minutos.
4: 6 horas e 44 minutos.
0: 6 horas e 45 minutos.
4: 6 horas e 45 minutos.
0: 6 horas e 45 minutos.
4: 6 horas e 45 minutos.
0: 6 horas e 45 minutos.
4: 6 horas e 45 minutos.
0: 6 horas e 45 minutos.
4: 6 horas e 45 minutos.
0: 6 horas e 45 minutos.
4: 6 horas e 45 minutos.
0: 6 horas e 45 minutos.
4: 6 horas e 45 minutos.
0: 6 horas e 45 minutos.
4: 6 horas e 45 minutos.
0: 6 horas e 45 minutos.
4: 6 horas e 45 minutos.
0: 6 horas e 45 minutos.
4: 6 horas e 45 minutos.
0: 6 horas e 45 minutos.
4: 6 horas e 45 minutos.
0: 6 horas e 46 minutos.
4: 6 horas e 46 minutos.
0: 6 horas e 46 minutos.
4: 6 horas e 46 minutos.
0: 6 horas e 46 minutos.
4: 6 horas e 46 minutos.
0: 6 horas e 46 minutos.
4: 6 horas e 46 minutos.
0: 6 horas e 46 minutos.
4: 6 horas e 46 minutos.
0: 6 horas e 46 minutos.
4: 6 horas e 46 minutos.
0: 6 horas e 46 minutos.
4: 6 horas e 46 minutos.
0: 6 horas e 46 minutos.
4: 6 horas e 46 minutos.
0: 6 horas e 46 minutos.
4: 6 horas e 46 minutos.
0: 6 horas e 46 minutos.
4: 6 horas e 46 minutos.
0: 6 horas e 47 minutos.
4: 6 horas e 47 minutos.
0: 6 horas e 47 minutos.
4: 6 horas e 47 minutos.
0: 6 horas e 47 minutos.
4: 6 horas e 47 minutos.
0: 6 horas e 47 minutos.
4: 6 horas e 47 minutos.
0: 6 horas e 47 minutos.
4: 6 horas e 47 minutos.
0: 6 horas e 47 minutos.
4: 6 horas e 47 minutos.
0: 6 horas e 47 minutos.
4: 6 horas e 47
0: 6 horas e 47 minutos.
5: 6 horas e 47 minutos.
0: 6 horas e 47 minutos.
5: 6 horas e 47 minutos.
0: 6 horas e 47 minutos.
5: 6 horas e 47 minutos.
0: 6 horas e 47 minutos.
5: 6 horas e 48 minutos.
0: 6 horas e 48 minutos.
5: 6 horas e 48 minutos.
0: 6 horas e 48 minutos.
5: 6 horas e 48 minutos.
0: 6 horas e 48 minutos.
5: 6 horas e 48 minutos.
0: 6 horas e 48 minutos.
5: 6 horas e 48 minutos.
0: 6 horas e 48 minutos.
5: 6 horas e 48 minutos.
0: 6 horas e 48 minutos.
5: 6 horas e 48 minutos.
0: 6 horas e 48 minutos.
5: 6 horas e 48 minutos.
0: 6 horas e 48 minutos.
5: 6 horas e 48 minutos.
0: 6 horas e 48 minutos.
5: 6 horas e 48 minutos.
0: 6 horas e 48 minutos.
5: 6 horas e 48 minutos.
0: 6 horas e 49 minutos.
5: 6 horas e 49 minutos.
0: 6 horas e 49 minutos.
5: 6 horas e 49 minutos.
0: 6 horas e 49 minutos.
5: 6 horas e 49 minutos.
0: 6 horas e 49 minutos.
5: 6 horas e 49 minutos.
0: 6 horas e 49 minutos.
5: 6 horas e 49 minutos.
0: 6 horas e 49 minutos.
5: 6 horas e 49 minutos.
0: 6 horas e 49 minutos.
5: 6 horas e 49 minutos.
0: 6 horas e 49 minutos.
5: 6 horas e 49 minutos.
0: 6 horas e 49 minutos.
5: 6 horas e 49 minutos.
0: 6 horas e 49 minutos.
5: 6 horas e 49 minutos.
0: 6 horas e 49 minutos.
5: 6 horas e 50 minutos.
0: 6 horas e 50 minutos.
5: 6 horas e 50 minutos.
0: 6 horas e 50 minutos.
5: 6 horas e 50 minutos.
0: 6 horas e 50 minutos.
5: 6 horas e 50 minutos.
0: 6 horas e 50 minutos.
5: 6 horas e 50 minutos.
0: 6 horas e 50 minutos.
5: 6 horas e 50 minutos.
0: 6 horas e 50 minutos.
5: 6 horas e 50 minutos.
0: 6 horas e 50 minutos.
5: 6 horas e 50 minutos.
0: 6 horas e 50 minutos.
5: 6 horas e 50 minutos.
0: 6 horas e 50 minutos.
5: 6 horas e 50 minutos.
0: 6 horas e 50 minutos.
5: 6 horas e 50 minutos.
0: 6 horas e 50 minutos.
5: 6 horas e 51 minutos.
0: 6 horas e 51 minutos.
5: 6 horas e 51 minutos.
0: 6 horas e 51 minutos.
5: 6 horas e 51 minutos.
0: 6 horas e 51 minutos.
5: 6 horas e 51 minutos.
0: 6 horas e 51 minutos.
5: 6 horas e 51 minutos.
0: 6 horas e 51 minutos.
5: 6 horas e 51 minutos.
0: 6 horas e 51 minutos.
5: 6 horas e 51 minutos.
0: 6 horas e 51 minutos.
5: 6 horas e 51 minutos.
0: 6 horas e 51 minutos.
5: 6 horas e 51 minutos.
0: 6 horas e 51 minutos.
5: 6 horas e 51 minutos.
0: 6 horas e 51 minutos.
5: 6 horas e 51 minutos.
0: 6 horas e 51 minutos.
5: 6 horas e 52 minutos.
0: 6 horas e 52 minutos.
5: 6 horas e 52 minutos.
0: 6 horas e 52 minutos.
5: 6 horas e 52 minutos.
0: 6 horas e 52 minutos.
5: 6 horas e 52 minutos.
0: 6 horas e 52 minutos.
5: 6 horas e 52 minutos.
0: 6 horas e 52 minutos.
5: 6 horas e 52 minutos.
0: 6 horas e 52 minutos.
5: 6 horas e 52 minutos.
0: 6 horas e 52 minutos. 6 horas e 52 minutos. 6 horas e 52 minutos. 6 horas e 52 minutos. 6 horas e 52 minutos. 6 horas e 52 minutos. 6 horas e 52 minutos. 6 horas e 53 minutos. 6 horas e 53 minutos. 6 horas e 53 minutos. 6 horas e 53 minutos. 6 horas e 53 minutos. 6 horas e 53 minutos. 6 horas e 53 minutos. 6 horas e 53 minutos. 6 horas e 53 minutos. 6 horas e 53 minutos. 6 horas e 53 minutos. 6 horas e 53 minutos. 6 horas e 53 minutos. 6 horas e 53 minutos. 6 horas e 53 minutos. 6 horas e 53 minutos. 6 horas e 53 minutos. 6 horas e 53 minutos. 6 horas e 53 minutos. 6 horas e 53 minutos. 6 horas e 54 minutos. 6 horas e 54 minutos. 6 horas e 54 minutos. 6 horas e 54 minutos. 6 horas e 54 minutos. 6 horas e 54 minutos. 6 horas e 54 minutos. 6 horas e 54 minutos. 6 horas e 54 minutos. 6 horas e 54 minutos. 6 horas e 54 minutos. 6 horas e 54 minutos. 6 horas e 54 minutos. 6 horas e 54 minutos. 6 horas e 54 minutos. 6 horas e 54 minutos. 6 horas e 54 minutos. 6 horas e 54 minutos. 6 horas e 54 minutos. 6 horas e 54 minutos. 6 horas e 55 minutos. 6 horas e 55 minutos. 6 horas e 55 minutos. 6 horas e 55 minutos. 6 horas e 55 minutos. 6 horas e 55 minutos. 6 horas e 55 minutos. 6 horas e 55 minutos. 6 horas e 55 minutos. 6 horas e 55 minutos. 6 horas e 55 minutos. 6 horas e 55 minutos. 6 horas e 55 minutos. 6 horas e 55 minutos. 6 horas e 55 minutos. 6 horas e 55 minutos. 6 horas e 55 minutos. 6 horas e 55 minutos. 6 horas e 55 minutos. 6 horas e 55 minutos. 6 horas e 56 minutos.
6: 6 horas e 56 minutos.
0: 6 horas e 56 minutos.
6: 6 horas e 56 minutos.
0: 6 horas e 56 minutos.
6: 6 horas e 56 minutos.
0: 6 horas e 56 minutos.
6: 6 horas e 56 minutos.
0: 6 horas e 56 minutos.
6: 6 horas e 56 minutos.
0: 6 horas e 56 minutos.
6: 6 horas e 56 minutos.
0: 6 horas e 56 minutos.
6: 6 horas e 56 minutos.
0: 6 horas e 56 minutos.
6: 6 horas e 56 minutos.
0: 6 horas e 56 minutos.
6: 6 horas e 56 minutos.
0: 6 horas e 56 minutos.
6: 6 horas e 56 minutos.
0: 6 horas e 57 minutos.
6: 6 horas e 57 minutos.
0: 6 horas e 57 minutos.
6: 6 horas e 57 minutos.
0: 6 horas e 57 minutos.
6: 6 horas e 57 minutos.
0: 6 horas e 57 minutos.
6: 6 horas e 57 minutos.
0: 6 horas.
7: 6 horas e 57 minutos.
0: 6 horas e 57 minutos.
7: 6 horas e 57 minutos.
0: 6 horas e 57 minutos.
7: 6 horas e 57 minutos.
0: 6 horas e 57 minutos.
7: 6 horas e 57 minutos.
0: 6 horas e 57 minutos.
7: 6 horas e 57 minutos.
0: 6 horas e 57 minutos.
7: 6 horas e 57 minutos.
0: 6 horas e 57 minutos.
7: 6 horas e 58 minutos.
0: 6 horas e 58 minutos.
7: 6 horas e 58 minutos.
0: 6 horas e 58 minutos.
7: 6 horas e 58 minutos.
0: 6 horas e 58 minutos.
7: 6 horas e 58 minutos.
0: 6 horas e 58 minutos.
7: 6 horas e 58 minutos.
0: 6 horas e 58 minutos.
7: 6 horas e 58 minutos.
0: 6 horas e 58 minutos.
7: 6 horas e 58 minutos.
0: 6 horas e 58 minutos.
7: 6 horas e 58 minutos.
0: 6 horas e 58 minutos.
7: 6 horas e 58 minutos.
0: 6 horas e 58 minutos.
7: 6 horas e 58 minutos.
0: 6 horas e 58 minutos.
7: 6 horas e 59 minutos.
0: 6 horas e 59 minutos.
7: 6 horas e 59 minutos.
0: 6 horas e 59 minutos.
7: 6 horas e 59 minutos.
0: 6 horas e 59 minutos.
7: 6 horas e 59 minutos.
0: 6 horas e 59 minutos.
7: 6 horas e 59 minutos.
0: 6 horas e 59 minutos.
7: 6 horas e 59 minutos.
0: 6 horas e 59 minutos.
7: 6 horas e 59 minutos.
0: 6 horas e 59 minutos.
7: 6 horas e 59 minutos.
0: 6 horas e 59 minutos.
7: 6 horas e 59 minutos.
0: 6 horas e 59 minutos.
7: 6 horas e 59 minutos.
0: 7 horas em ponto.
7: 7 horas em ponto.
0: 7 horas em ponto.
7: 7 horas em ponto.
0: 7 horas em ponto.
7: 7 horas em ponto.
0: 7 horas em ponto.
7: 7 horas em ponto.
0: 7 horas em ponto.
7: 7 horas em ponto.
0: 7 horas em ponto.
7: 7 horas em ponto.
0: 7 horas em ponto.
7: 7 horas em ponto.
0: 7 horas em ponto.
7: 7 horas em ponto.
0: 7 horas em ponto.
7: 7 horas em ponto.
0: 7 horas em ponto.
7: 7 horas em ponto.
0: 7 horas em ponto.
7: 7 horas em ponto.
0: 7 horas em ponto.
7: 7 horas em ponto.
0: 7 horas em ponto.
7: 7 horas em ponto.
0: 7 horas em ponto.
7: 7 horas em ponto.
0: 7 horas em ponto.
7: 7 horas e 1 minuto.
0: 7 horas e 1 minuto.
7: 7 horas e 1 minuto.
0: 7 horas e 1 minuto.
7: 7 horas e 1 minuto.
0: 7 horas e 1 minuto.
7: 7 horas e 1 minuto.
0: 7 horas e 1 minuto.
7: 7 horas e 1 minuto.
0: 7 horas e 1 minuto.
7: 7 horas e 1 minuto.
0: 7 horas e 1 minuto.
7: 7 horas e 1 minuto.
0: 7 horas e 1 minuto.
7: 7 horas e 1 minuto.
0: 7 horas e 1 minuto.
7: 7 horas e 1 minuto.
0: 7 horas e 1 minuto.
7: 7 horas e 1 minuto.
0: 7 horas e 1 minuto.
7: 7 horas e 1 minuto.
0: 7 horas e 1 minuto.
7: 7 horas e 1 minuto.
0: 7 horas e 1 minuto.
7: 7 horas e 1 minuto.
0: 7 horas e 1 minuto.
7: 7 horas e 1 minuto.
0: 7 horas e 1 minutos.
7: 7 horas e 2 minutos.
0: 7 horas e 2 minutos.
7: 7 horas e 2 minutos.
0: 7 horas e 2 minutos.
7: 7 horas e 2 minutos.
0: 7 horas e 2 minutos.
7: 7 horas e 2 minutos.
0: 7 horas e 2 minutos.
7: 7 horas e 2 minutos.
8: 7:02.
9: 7:02.
10: 7:02.
11: 7:02.
12: 7:02.
13: 7:02.
14: 7:02.
15: 7:02.
16: 7:02.
17: 7:02.
18: 7:02.
19: 7:02.
20: 7:02.
21: 7:02.
22: 7:03.
23: 7:03.
24: 7:03.
25: 7:03.
26: 7:03.
27: 7:03.
28: 7:03.
29: 7:03.
30: 7:03.
31: 7:03.
32: 7:03.
33: 7:03.
34: 7:03.
35: 7:03.
36: 7:03.
37: 7:03.
38: 7:03.
39: 7:03.
40: 7:03.
41: 7:03.
42: 7:03.
43: 7:03.
44: 7:03.
45: 7:03.
46: 7:04.
47: 7:04.
48: 7:04.
49: 7:04.
50: 7:04.
51: 7:04.
52: 7:04.
53: 7:04.
54: 7:04.
55: 7:04.
56: 7:04.
57: 7:04.
58: 7:04.
59: 7:04.
60: 7:04.
61: 7:04.
62: 7:04.
63: 7:04.
64: 7:04.
65: 7:04.
66: 7:04.
67: 7:04.
68: 7:04.
69: 7:04.
70: 7:05.
71: 7:05.
72: 7:05.
73: 7:05.
74: 7:05.
75: 7:05.
76: 7:05.
77: 7:05.
78: 7:05.
79: 7:05.
80: 7:05.
81: 7:05.
82: 7:05.
83: 7:05.
84: 7:05.
85: 7:05.
86: 7:05.
87: 7:05.
88: 7:05.
89: 7:05.
90: 7:05.
91: 7:05.
92: 7:05.
93: 7:05.
94: 7:06.
95: 7:06.
96: 7:06.
97: 7:06.
98: 7:06.
99: 7:06.
100: 7:06.
101: 7:06.
102: 7:06.
103: 7:06.
104: 7:06.
105: 7:06.
106: 7:06.
107: 7:06.
108: 7:06.
109: 7:06.
110: 7:06.
111: 7:06.
112: 7:06.
113: 7:06.
114: 7:06.
115: 7:06.
116: 7:06.
8: 6 minutos.
7: 7 horas e 6 minutos.
8: 7 horas e 7 minutos.
7: 7 horas e 7 minutos.
8: 7 horas e 7 minutos.
7: 7 horas e 7 minutos.
8: 7 horas e 7 minutos.
7: 7 horas e 7 minutos.
8: 7 horas e 7 minutos.
7: 7 horas e 7 minutos.
8: 7 horas e 7 minutos.
7: 7 horas e 7 minutos.
8: 7 horas e 7 minutos.
7: 7 horas e 7 minutos.
8: 7 horas e 7 minutos.
7: 7 horas e 7 minutos.
8: 7 horas e 7 minutos.
7: 7 horas e 7 minutos.
8: 7 horas e 7 minutos.
7: 7 horas e 7 minutos.
8: 7 horas e 7 minutos.
7: 7 horas e 7 minutos.
8: 7 horas e 7 minutos.
7: 7 horas e 7 minutos.
8: 7 horas e 7 minutos.
7: 7 horas e 8 minutos.
8: 7 horas e 8 minutos.
7: 7 horas e 8 minutos.
8: 7 horas e 8 minutos.
7: 7 horas e 8 minutos.
8: 7 horas e 8 minutos.
7: 7 horas e 8 minutos.
8: 7 horas e 8 minutos.
7: 7 horas e 8 minutos.
8: 7 horas e 8 minutos.
7: 7 horas e 8 minutos.
8: 7 horas e 8 minutos.
7: 7 horas e 8 minutos.
8: 7 horas e 8 minutos.
7: 7 horas e 8 minutos.
8: 7 horas e 8 minutos.
7: 7 horas e 8 minutos.
8: 7 horas e 8 minutos.
7: 7 horas e 8 minutos.
8: 7 horas e 8 minutos.
7: 7 horas e 8 minutos.
8: 7 horas e 8 minutos.
7: 7 horas e 8 minutos.
8: 7 horas e 8 minutos.
7: 7 horas e 8 minutos.
8: 7 horas e 9 minutos.
7: 7 horas e 9 minutos.
8: 7 horas e 9 minutos.
7: 7 horas e 9 minutos.
8: 7 horas e 9 minutos.
7: 7 horas e 9 minutos.
8: 7 horas e 9 minutos.
7: 7 horas e 9 minutos.
8: 7 horas e 9 minutos.
7: 7 horas e 9 minutos.
8: 7 horas e 9 minutos.
7: 7 horas e 9 minutos.
8: 7 horas e 9 minutos.
7: 7 horas e 9 minutos.
8: 7 horas e 9 minutos.
7: 7 horas e 9 minutos.
8: 7 horas e 9 minutos.
7: 7 horas e 9 minutos.
8: 7 horas e 9 minutos.
7: 7 horas e 9 minutos.
8: 7 horas e 9 minutos.
7: 7 horas e 9 minutos.
8: 7 horas e 9 minutos.
7: 7 horas e 9 minutos.
8: 7 horas e 10 minutos.
7: 7 horas e 10 minutos.
8: 7 horas e 10 minutos.
7: 7 horas e 10 minutos.
8: 7 horas e 10 minutos.
7: 7 horas e 10 minutos.
8: 7 horas e 10 minutos.
7: 7 horas e 10 minutos.
8: 7 horas e 10 minutos.
7: 7 horas e 10 minutos.
8: 7 horas e 10 minutos.
7: 7 horas e 10 minutos.
8: 7 horas e 10 minutos.
7: 7 horas e 10 minutos.
8: 7 horas e 10 minutos.
7: 7 horas e 10 minutos.
8: 7 horas e 10 minutos.
7: 7 horas e 10 minutos.
8: 7 horas e 10 minutos.
7: 7 horas e 10 minutos.
8: 7 horas e 10 minutos.
7: 7 horas e 10 minutos.
8: 7 horas e 10 minutos.
7: 7 horas e 11 minutos.
8: 7 horas e 11 minutos.
7: 7 horas e 11 minutos.
8: 7 horas e 11 minutos.
7: 7 horas e 11 minutos.
8: 7 horas e 11 minutos.
7: 7 horas e 11 minutos.
8: 7 horas e 11 minutos.
7: 7 horas e 11 minutos.
8: 7 horas e 11 minutos.
7: 7 horas e 11 minutos.
8: 7 horas e 11 minutos.
7: 7 horas e 11 minutos.
8: 7 horas e 11 minutos.
7: 7 horas e 11 minutos.
8: 7 horas e 11 minutos.
7: 7 horas e 11 minutos.
8: 7 horas e 11 minutos.
7: 7 horas e 11 minutos.
8: 7 horas e 11 minutos.
7: 7 horas e 11 minutos.
8: 7 horas e 11 minutos.
7: 7 horas. horas e 11 minutos.
0: 7 horas e 11 minutos.
7: 7 horas e 11 minutos.
0: 7 horas
8: e 12 minutos.
0: 7 horas
8: e 12 minutos.
0: 7 horas
8: e 12 minutos.
0: 7 horas
8: e 12 minutos.
0: 7 horas
8: e 12 minutos.
0: 7 horas
8: e 12 minutos.
0: 7 horas
8: e 12 minutos.
0: 7 horas
8: e 12 minutos.
0: 7 horas
8: e 12 minutos.
0: 7 horas
8: e 12 minutos.
0: 7 horas
8: e 12 minutos.
0: 7 horas
8: e 12 minutos.
0: 7 horas
8: e 12 minutos.
0: 7 horas
8: e 12 minutos.
0: 7 horas
8: e 12 minutos.
0: 7 horas
8: e 12 minutos.
0: 7 horas
8: e 12 minutos.
0: 7 horas
8: e 12 minutos.
0: 7 horas
8: e 12 minutos.
0: 7 horas
8: e 12 minutos.
0: 7 horas
8: e 12 minutos.
0: 7 horas
8: e 12 minutos.
0: 7 horas
8: e 12 minutos.
0: 7 horas
8: e 13 minutos.
0: 7 horas
8: e 13 minutos.
0: 7 horas
8: e 13 minutos.
0: 7 horas
8: e 13 minutos.
0: 7 horas
8: e 13 minutos.
0: 7 horas
8: e 13 minutos.
0: 7 horas
8: e 13 minutos.
0: 7 horas
8: e 13 minutos.
0: 7 horas
8: e 13 minutos.
0: 7 horas
8: e 13 minutos.
0: 7 horas
8: e 13 minutos.
0: 7 horas
8: e 13 minutos.
0: 7 horas
8: e 13 minutos.
0: 7 horas
8: e 13 minutos.
0: 7 horas
8: e 13 minutos.
0: 7 horas
8: e 13 minutos.
0: 7 horas
8: e 13 minutos.
0: 7 horas
8: e 13 minutos.
0: 7 horas
8: e 13 minutos.
0: 7 horas
8: e 13 minutos.
0: 7 horas
8: e 13 minutos.
0: 7 horas
8: e 13 minutos.
0: 7 horas
8: e 13 minutos.
0: 7 horas
8: e 13 minutos.
0: 7 horas
8: e 14 minutos.
0: 7 horas
8: e 14 minutos.
0: 7 horas
8: e 14 minutos.
0: 7 horas
8: e 14 minutos.
0: 7 horas
8: e 14 minutos.
0: 7 horas
8: e 14 minutos.
0: 7 horas
8: e 14 minutos.
0: 7 horas
8: e 14 minutos.
0: 7 horas
8: e 14 minutos.
0: 7 horas
8: e 14 minutos.
0: 7 horas
8: e 14 minutos.
0: 7 horas
8: e 14 minutos.
0: 7 horas
8: e 14 minutos.
0: 7 horas
8: e 14 minutos.
0: 7 horas
8: e 14 minutos.
0: 7 horas
8: e 14 minutos.
0: 7 horas
8: e 14 minutos.
0: 7 horas
8: e 14 minutos.
0: 7 horas
8: e 14 minutos.
0: 7 horas
8: e 14 minutos.
0: 7 horas
8: e 14 minutos.
0: 7 horas
8: e 14 minutos.
0: 7 horas
8: e 15 minutos.
0: 7 horas
8: e 15 minutos.
0: 7 horas
8: e 15 minutos.
0: 7 horas
8: e 15 minutos.
0: 7 horas
8: e 15 minutos.
0: 7 horas
8: e 15 minutos.
0: 7 horas
8: e 15 minutos.
0: 7 horas
8: e 15 minutos.
0: 7 horas
8: e 15 minutos.
0: 7 horas
8: e 15 minutos.
0: 7 horas
8: e 15 minutos.
0: 7 horas
8: e 15 minutos.
0: 7 horas
8: e 15 minutos.
0: 7 horas
8: e 15 minutos.
0: 7 horas
8: e 15 minutos.
0: 7 horas
8: e 15 minutos.
0: 7 horas
8: e 15 minutos.
0: 7 horas
8: e 15 minutos.
0: 7 horas
8: e 15 minutos.
0: 7 horas
8: e 15 minutos.
0: 7 horas
8: e 15 minutos.
0: 7 horas
8: e 15 minutos.
0: 7 horas
8: e 15 minutos.
0: 7 horas
8: e 15 minutos.
0: 7 horas
8: e 16 minutos.
0: 7 horas
8: e 16 minutos.
0: 7 horas
8: e 16 minutos.
0: 7 horas
8: e 16 minutos.
0: 7 horas
8: e 16 minutos.
0: 7 horas
8: e 16 minutos.
0: 7 horas
8: e 16 minutos.
0: 7 horas
8: e 16 minutos.
0: 7 horas
8: e 16 minutos.
0: 7 horas
8: e 16 minutos.
0: 7 horas
8: e 16 minutos.
0: 7 horas
8: e 16 minutos.
0: 7 horas
8: e 16 minutos.
0: 7 horas
8: e 16 minutos.
0: 7 horas
8: e 16 minutos.
0: 7 horas
8: e 16 minutos.
0: 7 horas
8: e 16 minutos.
0: 7 horas
8: e 16 minutos.
0: 7 horas
8: e 16 minutos.
0: 7 horas
8: e 16 16 minutos.
0: 7 horas
7: e 16 minutos.
0: 7 horas
7: e 16 minutos.
0: 7 horas
7: e 17 minutos.
0: 7 horas
7: e 17 minutos.
0: 7 horas
7: e 17 minutos.
0: 7 horas
7: e 17 minutos.
0: 7 horas
7: e 17 minutos.
0: 7 horas
7: e 17 minutos.
0: 7 horas
7: e 17 minutos.
0: 7 horas
7: e 17 minutos.
0: 7 horas
7: e 17 minutos.
0: 7 horas
7: e 17 minutos.
0: 7 horas
7: e 17 minutos.
0: 7 horas
7: e 17 minutos.
0: 7 horas
7: e 17 minutos.
0: 7 horas
7: e 17 minutos.
0: 7 horas
7: e 17 minutos.
0: 7 horas
7: e 17 minutos.
0: 7 horas
7: e 17 minutos.
0: 7 horas
7: e 17 minutos.
0: 7 horas
7: e 17 minutos.
0: 7 horas
7: e 17 minutos.
0: 7 horas
7: e 17 minutos.
0: 7 horas
7: e 17 minutos.
0: 7 horas
8: e 18 minutos.
0: 7 horas
8: e 18 minutos.
0: 7 horas
8: e 18 minutos.
0: 7 horas
8: e 18 minutos.
0: 7 horas
8: e 18 minutos.
0: 7 horas
8: e 18 minutos.
0: 7 horas
8: e 18 minutos.
0: 7 horas
8: e 18 minutos.
0: 7 horas
8: e 18 minutos.
0: 7 horas
8: e 18 minutos.
0: 7 horas
8: e 18 minutos.
0: 7 horas
8: e 18 minutos.
0: 7 horas
8: e 18 minutos.
0: 7 horas
8: e 18 minutos.
0: 7 horas
8: e 18 minutos.
0: 7 horas
8: e 18 minutos.
0: 7 horas
8: e 18 minutos.
0: 7 horas
8: e 18 minutos.
0: 7 horas
8: e 18 minutos.
0: 7 horas
8: e 18 minutos.
0: 7 horas
8: e 18 minutos.
0: 7 horas
8: e 18 minutos.
0: 7 horas
7: e 19 minutos.
0: 7 horas
7: e 19 minutos.
0: 7 horas
7: e 19 minutos.
0: 7 horas
7: e 19 minutos.
0: 7 horas
7: e 19 minutos.
0: 7 horas
7: e 19 minutos.
0: 7 horas
7: e 19 minutos.
0: 7 horas
7: e 19 minutos.
0: 7 horas
7: e 19 minutos.
0: 7 horas
7: e 19 minutos.
0: 7 horas
7: e 19 minutos.
0: 7 horas
7: e 19 minutos.
0: 7 horas
7: e 19 minutos.
0: 7 horas
7: e 19 minutos.
0: 7 horas
7: e 19 minutos.
0: 7 horas
7: e 19 minutos.
0: 7 horas
7: e 19 minutos.
0: 7 horas
7: e 19 minutos.
0: 7 horas
7: e 19 minutos.
0: 7 horas
7: e 19 minutos.
0: 7 horas
7: e 19 minutos.
0: 7 horas
7: e 19
8: minutos.
0: 7 horas
8: e 20 minutos.
0: 7 horas
8: e 20 minutos.
0: 7 horas
8: e 20 minutos.
0: 7 horas
8: e 20 minutos.
0: 7 horas
8: e 20 minutos.
0: 7 horas
8: e 20 minutos.
0: 7 horas
8: e 20 minutos.
0: 7 horas
8: e 20 minutos.
0: 7 horas
8: e 20 minutos.
0: 7 horas
8: e 20 minutos.
0: 7 horas
8: e 20 minutos.
0: 7 horas
8: e 20 minutos.
0: 7 horas
8: e 20 minutos.
0: 7 horas
8: e 20 minutos.
0: 7 horas
8: e 20 minutos.
0: 7 horas
8: e 20 minutos.
0: 7 horas
8: e 20 minutos.
0: 7 horas
8: e 20 minutos.
0: 7 horas
8: e 20 minutos.
0: 7 horas
8: e 20 minutos.
0: 7 horas
8: e 20 minutos.
0: 7 horas
8: e 20 minutos.
0: 7 horas
8: e 20 minutos.
0: 7 horas
8: e 21 minutos.
0: 7 horas
8: e 21 minutos.
0: 7 horas
8: e 21 minutos.
0: 7 horas
8: e 21 minutos.
0: 7 horas
8: e 21 minutos.
0: 7 horas
8: e 21 minutos.
0: 7 horas
8: e 21 minutos.
0: 7 horas
8: e 21 minutos.
0: 7 horas
8: e 21 minutos.
0: 7 horas
8: e 21 minutos.
0: 7 horas
8: e 21 minutos.
0: 7 horas
8: e 21 minutos.
0: 7 horas
8: e 21 minutos.
0: 7 horas
8: e 21 minutos.
0: 7 horas
8: e 21 minutos.
0: 7 horas e 21 minutos.
8: 7 horas e 21 minutos.
0: 7 horas e 21 minutos.
8: 7 horas e 21 minutos.
0: 7 horas e 21 minutos.
8: 7 horas e 21 minutos.
0: 7 horas e 21 minutos.
8: 7 horas e 22 minutos.
0: 7 horas e 22 minutos.
8: 7 horas e 22 minutos.
0: 7 horas e 22 minutos.
8: 7 horas e 22 minutos.
0: 7 horas e 22 minutos.
8: 7 horas e 22 minutos.
0: 7 horas e 22 minutos.
8: 7 horas e 22 minutos.
0: 7 horas e 22 minutos.
8: 7 horas e 22 minutos.
0: 7 horas e 22 minutos.
8: 7 horas e 22 minutos.
0: 7 horas e 22 minutos.
8: 7 horas e 22 minutos.
0: 7 horas e 22 minutos.
8: 7 horas e 22 minutos.
0: 7 horas e 22 minutos.
8: 7 horas e 22 minutos.
0: 7 horas e 22 minutos.
8: 7 horas e 22 minutos.
0: 7 horas e 23 minutos.
8: 7 horas e 23 minutos.
0: 7 horas e 23 minutos.
8: 7 horas e 23 minutos.
0: 7 horas e 23 minutos.
8: 7 horas e 23 minutos.
0: 7 horas e 23 minutos.
8: 7 horas e 23 minutos.
0: 7 horas e 23 minutos.
8: 7 horas e 23 minutos.
0: 7 horas e 23 minutos.
8: 7 horas e 23 minutos.
0: 7 horas e 23 minutos.
8: 7 horas e 23 minutos.
0: 7 horas e 23 minutos.
8: 7 horas e 23 minutos.
0: 7 horas e 23 minutos.

0: 7:24.
1: 7:24.
0: 7:24.
1: 7:24.
0: 7:24.
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0: 7:24.
1: 7:25.
0: 7:25.
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0: 7:28.
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0: 7:28.
1: 7:29.
0: 7:29. minutos.
2: 7:29.
0: 7:29.
2: 7:29.
0: 7:29.
2: 7:29.
0: 7:29.

0: 7:29.
1: 7:29.
0: 7:29.
1: 7:29.
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0: 7:29.
1: 7:29.
0: 7:29.
1: 7:20.
0: 7:30.
1: 7:30.
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1: 7:32.
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0: 7:33.
1: 7:33.
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0: 7:34.
1: 7:34.
0: 7:34.
1: 7:34.
0: 7:34.
1: 7:34.
0: 7:34. minutos.
2: 7:34.
0: 7:34.
2: 7:34.
0: 7:34.

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1: 7:34.
2: Vamos acionar a equipe do Minuto Goiás e conferir as notícias direto de mais uma região do estado.
3: Oi, gente! Hoje a nossa equipe fala direto de Rio Verde, onde uma das operações da Polícia Civil desarticulou uma quadrilha especializada em golpes virtuais milionários contra produtores rurais. Mas, ó, a ofensiva foi muito maior do que isso. A Polícia Civil de Goiás realizou operações simultâneas em 5 estados, com mais de 190 mandados de prisão contra investigados por tráfico de drogas, fraudes bancárias, estelionatos virtuais e organizações criminosas. Atenção para esses dados aqui. Desde abril, já tivemos 276 prisões e 443 ordens judiciais cumpridas, além do bloqueio de 235 milhões de reais em bens e valores das organizações criminosas. 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Assim, Goiás segue em frente no caminho seguro.
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0: Senhoras e senhores, com vocês, nosso amigo João Gomes.
1: Vamos embora, rapaz.
0: Bora, moço.

0: colar aqui.
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2: Ativa. 7:52.

Quem passa por essa história aqui, passa por qualquer coisa. 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
1: 8:18.
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1: 8:22.

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3: Ativa. 8h31.

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1: Ativa. 8h41.

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2: 8h51.

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1: 8h58.
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3: Oi, oi. Alô, oi. Ativa FM, rádio do seu coração. Tá tudo ok, ficando tudo ok, ok. Gente, amanhã estaremos de volta aqui na Ativa FM. É, já está. Se você estava com saudade de mim, eu muito mais de vocês. Então vocês me aguardem nesse momento. Eu convido cada um de vocês, ouvinte do Alvorada Sertaneja, para amanhã, a partir das 5 horas, estaremos juntinho aqui na Ativa FM, beleza? Com a boa e velha música raiz sertaneja. Espero vocês, minha gente. Um abraço, até amanhã, se Deus quiser.
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4: Ativa. 9:05.

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1: Ativa. 9:12.
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1: Ativa. 9:21.

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1: 9h30.
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10: 9:34.

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4: Ativa. 9:43.

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3: 9:54.

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1: Ativa. 10 horas.
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4: 10:05.
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1: 10h30. 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
7: Ativar. 10h35.

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1: Ativa. 11 horas.
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0: Ativa. 11:06.

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1: 11:30. 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
5: Ativa. 11:35.
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3: Ativa. 11:52.

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1: Ativa. Meio-dia.
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3: Vamos acionar a equipe do Minuto Goiás e conferir as notícias direto de mais uma região do estado.
4: Oi, gente! Hoje a nossa equipe fala direto de Rio Verde, onde uma das operações da Polícia Civil desarticulou uma quadrilha especializada em golpes virtuais milionários contra produtores rurais. Mas, ó, a ofensiva foi muito maior do que isso. A Polícia Civil de Goiás realizou operações simultâneas em 5 estados, com mais de 190 mandados de prisão contra investigados por tráfico de drogas, fraudes bancárias, estelionatos virtuais e organizações criminosas. Atenção para esses dados aqui. Desde abril, já tivemos 276 prisões e 443 ordens judiciais cumpridas, além do bloqueio de 235 milhões de reais em bens e valores das organizações criminosas. É inteligência, integração entre as forças de segurança e tecnologia no combate ao crime organizado. Assim, Goiás segue em frente no caminho seguro.
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1: Meio-dia e 2.
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cada frase. Iniciando agora o programa Cristo em Seu Lar, da Igreja Evangélica Assembleia de Deus de Madureira, na direção do pastor Divino Simões, desejando a todos uma excelente tarde na graça e na paz do nosso Senhor Jesus Cristo. Agora são 12:03. Programa Cristo em Seu Lar, o programa da Igreja Evangélica Assembleia de Deus de Madureira, na direção do pastor Divino Simões. Quem está falando aqui é o Marcos Bonfim. Estamos juntos nessa devocional de louvor e adoração, nome santo do Senhor, ao Deus verdadeiro, ao único, ao Pai do nosso Senhor Jesus Cristo, que morreu na cruz para nos salvar. E nós declaramos a grandiosidade do Senhor. Vocês vão ouvir agora o hino Matos Nascimento, Algemas Caíram.

louvor maravilhoso aí de Matos Nascimento, Algemas Caíram. Uma bênção do Senhor para você, né? E a palavra de Deus, ela é poderosa, cheia da graça. O texto áureo da Bíblia, que declara que Deus amou o mundo de tal maneira que deu seu Filho unigênito para todo aquele que nele crê não pereça, mas tenha vida eterna, é um texto de maravilhas, onde nós entendemos que o amor de Deus manifestou através da morte do nosso Senhor Jesus Cristo. Nós éramos condenados e fomos sarados pelo poder do Senhor, nós fomos redimidos e hoje nós podemos contar com vitória como salvos, porque Jesus nos libertou e nós precisamos nos aliar à vontade de Cristo para que nós vivamos. A palavra de Deus, ela é cheia de esperança, a palavra de Deus, ela é cheia de virtudes para que nós vivamos, para que nós possamos viver bem. E graças a Deus, que a pessoa que se apega à palavra de Deus tem vitória sobre a sua vida. Momentos difíceis, momentos de luta nós temos, né? Lutas nós passamos por ela, mas nós sabemos que a esperança do Senhor é a nossa força e o Senhor traz para nós um benefício espiritual e traz para nós o benefício humano também, no sentido de saber que o Senhor nosso Deus, ele não nos desampara, saber que nas lutas do nosso dia a dia, o Senhor permite que passamos ela, mas Ele nos dá força e Ele nos traz vitória também, né? Nós sabemos que muito conseguimos através das petições do Reino de Deus e através das orações. Graças a Deus por isso. Eu quero mandar um alô aí para todo o pessoal aí das congregações, do setor Júlio Venâncio, setor São Paulo, Vila Helena e setor Palmas aí, e falar para vocês que hoje tem culto abençoado aí nesse ponto de pregações. Você que mora aí próximo ao setor Júlio Venâncio, hoje nós temos culto abençoado na direção do presbítero Josmari, da sua esposa e o Darcy, com a equipe de adoradores abençoadas para exaltar o nome santo do Senhor, de setor Júlio Venâncio, às 19h30. Então, prepare o seu coração para cultuar a Deus hoje, logo mais à noite. Setor São Paulo, Vila Helena, nós temos a igreja Assembleia de Deus pertinho de você e o pastor Alaí, juntamente com sua esposa Regina, e uma equipe de bênçãos de Deus prontas aí, exaltando o nome santo do Senhor com louvores, com palavra, com testemunhos, para que você seja abençoado em nome do Senhor Jesus. Também é 19h30. Você que mora aí próximo, se prepare para hoje à noite cultuar o nome santo do Senhor, o Deus Todo-Poderoso. Você aí próximo ao setor Palmas, o auxiliar José Rodrigues, juntamente com a sua esposa Madalena, está à frente desse projeto, está à frente dessa reunião abençoada, juntamente com pessoas abençoadas para ministrar o nome santo do Senhor e para cantar louvores, exaltar o nome santo do Senhor também. É dia de festa, dia de cultuar o nome santo do nosso Deus. E aí eu declaro que santo, santo é o Senhor Deus Todo-Poderoso, né? É tão bom declarar que o Senhor é santo, os serafins, eles declaram em todo o tempo que santo, santo, santo é o Senhor, assim declara no livro de Isaías. E também na congregação da Tuxelândia, o pastor José Maria, juntamente com a pastora Sandra e os adoradores do Senhor, um povo que se reúne para exaltar o nome santo do Senhor, está esperando por você que mora aí próximo às 19h30, num culto abençoado e cheio do poder de Deus. Participe e seja abençoado em nome do Senhor Jesus. Você que gosta e pode congregar na Igreja Assembleia de Deus, lá na sede, você pode estar participando aí da tarde da bênção. Hoje tem um culto cheio do poder de Deus, só que esse é durante o dia, às 15 horas, né? Missionária disse aí, tem militado, lutado aí para que o poder de Deus venha acontecer sobre a sua vida. E a milícia do cristão é o quê? Através da oração, através das petições, essas campanhas que têm acontecido nas quartas-feiras, também tem na quinta-feira, né? São campanhas maravilhosas onde Deus tem demonstrado, o Senhor tem derramado seu poder e você vai aí ter a sua fé acrescida através das curas e milagres que são manifestados, através dos testemunhos que você vai ouvir, através dos louvores que você vai ouvir também e através da palavra ministrada poderosa. E lembrando a você que no sábado é dia com Deus, é uma festa abençoada que acontecerá na Igreja Assembleia de Deus, que será o dia todo, onde o povo aí, né, você pode ir com seu coração aí desarmado, cheio da presença, e muita gente vai aí participar desse culto aí, consagrando o seu dia ao Senhor. Vai ser uma festa maravilhosa,
onde nós ofereceremos o nosso louvor e a nossa adoração ao Senhor e vamos estar com os nossos braços abertos para receber das bênçãos de Deus. E nós sabemos que o Senhor, Ele é galardoador daqueles que buscam a presença dEle. Então nós sabemos que em tudo nós temos a confiança de saber que o nosso Deus é poderoso e cuida de nós. Vocês vão ouvir agora Anderson Freire, Acalma Meu Coração.

É o programa Cristo em Seu Lar da Igreja Evangélica Assembleia de Deus aqui, e falando mais um pouco da palavra poderosa do Senhor, que o texto que eu falei de João 3,16, um texto bem conhecido, aqui logo no início do capítulo do Evangelho de João, muito abençoado, nós vemos aqui o Senhor declarando através da sua palavra, através do Espírito Santo, revelou ao apóstolo João: e havia entre os fariseus um homem chamado Nicodemos, príncipe dos judeus. Este foi ter de noite com Jesus e disse-lhe: Rabi, bem sabemos que és mestre vindo de Deus, porque ninguém pode fazer estes sinais que tu fazes se Deus não for com ele? Jesus respondeu e disse-lhe: na verdade te digo que aquele que não nascer de novo não pode ver o reino de Deus. E disse-lhe Nicodemos: como pode ser um homem nascer sendo velho? Pode, porventura, tornar a entrar no ventre de sua mãe e nascer? Jesus respondeu: na verdade eu te digo, que aquele que não nascer de novo, da água e do Espírito, não pode entrar no reino de Deus. O que é nascido da carne é carne, e o que é nascido do Espírito é Espírito. Não te maravilhes de ter dito: necessário vos é nascer de novo. O vento assopra onde quer e ouve a sua voz, mas não sabe de onde vem nem para onde vai. Assim é todo aquele que é nascido do Espírito. Nicodemos respondeu e disse-lhe: como pode ser assim? Jesus respondeu e disse-lhe: tu és mestre de Israel e não sabes sobre isso? Na verdade te digo que nós dizemos que sabemos e testificamos o que vimos, e não aceitais os nossos testemunhos. Se vos falei de coisas terrestres e não creste, como crereis se vos falar das celestiais? Ora, ninguém subiu ao céu, senão o que desceu dos céus, o Filho do Homem que está no céu. E como Moisés levantou a serpente no deserto, assim importa que o Filho do Homem seja levantado, para que todo aquele que nele crê não pereça, mas tenha a vida eterna. Porque Deus amou o mundo de tal maneira que deu o seu Filho unigênito, para todo aquele que nele crê não pereça, mas que tenha a vida eterna. Palavra do Senhor poderosa. Palavra do Senhor cheia de bênção para as nossas vidas e entendimento profundo, para que a gente entenda o que Deus está falando. O Senhor falou no passado, e Ele fala ainda hoje através de sua palavra. Ele fala da diferença daquele que é nascido espiritualmente e daquele que é nascido só da carne. Nós vemos aqui Nicodemos, ele era um fariseu, ou seja, um religioso, ele era um sacerdote do templo da época, que conhecia a Torá e conhecia a Taná, que eram as leis que havia no Velho Testamento. Ele conhecia, mas conhecia pela letra, mas a palavra de Deus, ela declara que a letra mata, mas o Espírito vivifica. Ele não tinha o entendimento das coisas espirituais, tanto é que quando Jesus fala para ele que é necessário nascer de novo, ele não consegue entender a grandiosidade.

do nascimento da nova criatura, do revestimento de uma vida nascida da água e do Espírito. Porque ele pensava, ele ainda perguntou, é necessário entrar de novo no ventre da sua mãe para nascer de novo? Ele acreditava em algo carnal, mas na verdade Jesus estava falando de uma espiritualidade. Quando o Senhor declara sobre o vento que sopra onde quer e vai para onde, ninguém sabe de onde vem mas, e nem sabe para onde vai, ele estava falando do Espírito Santo. Porque o Espírito Santo é aquele que, o Espírito Santo é aquele que move o coração do homem, é aquele que renova a sua vida, é que faz aquele que vivia em pecado se arrepender dos seus pecados e voltar para o estágio que ele nunca viveu, para voltar para um estágio que é o reconhecimento de que sem Deus nós não somos nada, um reconhecimento de que sem Deus nós não conseguimos nada e sem Deus nós não iremos para nada. Eu acho interessante que muitas vezes as pessoas sábias, as pessoas cuidadosas, as pessoas que são religiosas, elas cuidam muito da sua vida na questão da ética, na questão do comportamento, na questão da moral, ela cuida muito ali na questão dos valores, né, para ser uma pessoa boa. Isso é maravilhoso, mas só isso não determina a nossa salvação. Não é pela nossa bondade, não é pela nossa capacidade que nós vamos conseguir alcançar o céu de Deus. Para alcançar o céu de Deus é preciso visualizar Jesus e em Jesus ser transformado, porque não adianta nada eu ser uma pessoa boa, mas a bondade que há em mim não consegue alcançar essa tão grande dimensão e tão grande separação que o pecado trouxe para nós. A palavra de Deus ela é verdadeira e ela fala que todos pecaram e foram destituídos da glória de Deus. Quando a palavra de Deus fala que todos pecaram e foram destituídos da glória de Deus, eu creio nela. Eu creio que a bondade não há em mim, ainda que eu ache que haja, mas a bondade ela é incompleta em nós. A verdadeira bondade ela provém de Jesus Cristo. Hoje nós vemos falar dos amores desse mundo, dos amores que é permissivo, que quando você repreende alguém por estar fazendo algo errado, você está manifestando um discurso de ódio. Na verdade, não é isso. Na verdade, nós entendemos que a palavra de Deus ela tem um conhecimento pela sabedoria de Deus, que muitos pecados que nós fazemos, eles são para a morte, né? Os pecados que nós cometemos, ele traz a morte. E o que Deus não quer é que nós morramos. Quando Adão, antes de pecar, Deus disse, fala assim, não coma da árvore, porque certamente morrerá. O Senhor não estava fazendo uma suposição. Ele disse que certamente morrerá. E o que aconteceu após Adão comer do fruto, do fruto proibido? Ele realmente morreu. Só que nós não entendemos que a morte dele, antes de acontecer a física, aconteceu a espiritual. Porque o Senhor declara, através de sua palavra, que nós, fora da presença de Deus, nós estamos mortos nos nossos delitos, cada um caminhando pelo seu mal. E se você ainda não se rendeu à vontade de Deus, eu não estou dizendo de religião, porque Nicodemos era um religioso, mas ele não conhecia Jesus. Nicodemos era um religioso, ele conhecia, talvez até decorado, os termos do Velho Testamento, mas ele não entendia que a perfeição de Deus ela estava mais além de um renascimento, uma transformação. E o interessante é que Jesus Cristo ele veio para promover esse renascimento, essa transformação para nós. Mas nós entendemos que homens do Velho Testamento passaram por essa história de uma transformação, uma mudança de caráter. O seu nome foi transformado, foi mudado porque ele mudou o seu caráter, mas não mudou porque ele foi afligido para isso de uma forma natural. Ele foi afligido para isso porque Deus foi o confronto com o Senhor. Nós vemos na história de Jacó lutando com um anjo, o confronto de Deus com o homem. E todo homem precisa ter um confronto com Deus, para que nós sejamos vencidos pelo poder de Deus, para que nós sejamos confundidos do pecado e nós possamos abrir os olhos para aquilo que é perfeito e real. Nós vemos a história de Saulo de Tarso, Paulo, né, que esse nome não define a transformação. O que define a transformação é que Saulo, Paulo, ele simplesmente se rendeu, ele era um religioso e ele se rendeu a uma verdade absoluta, que é a verdade do Evangelho. O capítulo 17 de Atos fala que aquele homem, ele era um religioso que ele perseguia aqueles que iam contra a sua religião.
E ele intentava contra esse povo, mas um dia ele viu o sol, que é mais forte do que o sol do meio-dia. E ali ele se rendeu diante daquele que ele recalcitrava contra, daquele que ele se levantava contra. E tanto que o Jesus Cristo, ao manifestar para ele, declarou para ele assim: "Ei, Paulo, como é duro para ti recalcitrar contra os aguilhões." Numa linguagem bem moderna, ele disse assim: "Ei, Paulo, como é difícil para você dar murro em ponta de faca." Porque aguilhão era um ferrão que espetava o boi que estava caminhando com seus carros para fazer com que ele fosse mais rápido. E ali havia algo que recalcitrar seria se levantar contra ou botar a mão na frente de um aguilhão. Então nós entendemos aqui que a luta contra o reino de Deus, ela é uma idiotice, uma tolice, porque certamente o homem há de perecer diante disso. Então, o Senhor, através do Espírito Santo, através da revelação de Jesus Cristo, que Jesus declarou para todos aqueles que creiam nele, todos aqueles que renasceram de novo, todos aqueles que experimentaram da vontade do Senhor, disse: "Ide por todo mundo, pregai o evangelho a toda criatura, e aquele que crê e for batizado será salvo, mas aquele que não crê será condenado." É necessário que você creia naquilo que é a verdade do Evangelho, é necessário que você creia na verdade das Escrituras Sagradas e você chancele sobre a sua vida, que você escolha sobre a sua vida um modo vivente diferente, porque a palavra é aquela que penetra no nosso ser, ela penetra até junta e medula, espírito e alma, e ela discerne as intenções e os pensamentos. Hoje eu posso entender quando há um pensamento mau sobre a minha vida, quando esse pensamento mau vem da minha natureza pecaminosa, ou quando esse pensamento mau vem da ação de Satanás. E todos esses dois que se levantam, quer seja dentro de mim mesmo, quer seja de ações de Satanás, há em mim autoridade para repreender esses pensamentos, para viver uma vida transformada. Hoje nós ainda temos do homem velho que se manifesta, mas nós devemos fechar, devemos tirar essa visão e esse enriquecimento de fruto da carne e deixar o fruto do Espírito Santo manifestar, porque o Espírito Santo habita dentro da minha vida, o Espírito Santo habita dentro da sua vida e ele transforma você, ele me transforma, só basta com que eu deixe, porque a escolha de seguir o Evangelho, a escolha de seguir o Reino de Deus cabe a mim. Da minha vida, quem posiciona nessa questão sou eu, da sua vida, quem posiciona nessa questão é você, porque Deus, ele não tem neto, Deus tem filhos. Se você quer ter uma aliança com o Senhor, não é pelo seu pai, não é pela sua mãe, nem pela sua esposa, nem pelo seu esposo, é necessário que você o faça. A palavra é muito clara: aquele que crê e for batizado será salvo, mas aquele que não crê será condenado. E eu te digo agora, meu irmão, essa hora que Jesus está te chamando, eu te digo agora, minha irmã, essa hora que Jesus está te chamando, observe bem que a igreja, ela é uma consequência daquilo que você adquiriu em Cristo Jesus. A igreja é uma consequência. A igreja, ela vem para te limar, para te preparar para que você seja um cidadão dos céus. Mas a sua escolha é do Senhor. E eu não vim aqui para te convidar para que você seja um religioso e da igreja. Como eu disse, ela é uma consequência. Com certeza, à medida que você tem Jesus, você vai procurar uma igreja bíblica, uma igreja que segue as Escrituras Sagradas, para seguir o seu coração, que está debaixo da graça do Senhor. Porque há um desejo de agradar o nosso Mestre, o amado das nossas almas. Há esse desejo. E eu declaro que você receba essa realidade em nome do Senhor Jesus. 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
1: Ativa. 1 hora.
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1: 1:04.
10: Felipe Ramos, Luan Pereira.

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1: Ativa. 1:12.

0: mentiu, viu?
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5: Ativa. 1:35.

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1: Ativa. 1:42.

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1: Ativa. 1:51.

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1: Ativa. 2 horas.
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1: 2:04.

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2: 2:13.
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3: 2:21.

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1: 2h30.
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4: 2:35.
5: Essa história aconteceu com um amigo meu.

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2: Ativa. 2:44.
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1: Ativa. 2:53.

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1: 3 horas.
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1: Ativa 13:03.

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2: Ativa. 13h23.

0: Olha, já já ri, meu amigo.
1: Eu acho que você tem que mandar aquela mensagem. Mas manda o que tá no seu coração.
2: Porque se fosse eu falaria mais ou menos assim.
3: Ei, boa noite. Antes de te bloquear, eu só vim te dizer que a partir de hoje pode tocar o terror, fazer o que quiser fazer. 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
1: Não, apaga, apaga, apaga.
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0: Acho que agora é minha vez de mandar, né?
1: Manda mensagem, Tassinho.
0: Eu vou mandar.
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4: 10h35.
5: Prestem atenção nessa história, ó.

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1: 4 horas.
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5: Ativar. 4:05.

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2: Ativa. 4h14.

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2: Ativa. 4:24. Hoje

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8: 4:34.

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1: 4h42.
2: Essa é a minha história, viu, compadre?

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2: Ativa. 3:51.

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1: 5 horas.
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1: Ativa. 5:05.

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1: 5:14.

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1: 5h30. 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

0: 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Bruno Peixoto, oficial.
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9: Ativa. 5:34.

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1: Ativa. 5:46.

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1: Ativa. 5:55.

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1: Ativa. 6 horas.
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3: Bruno, fala-se muito em transparência e na importância de dar transparência às ações. A Lego recentemente conquistou o selo diamante em transparência, aliás, pelo 3º ano consecutivo. O que é que isso significa na prática para o cidadão goiano?
4: Significa que a Assembleia Legislativa do Estado de Goiás tem o selo máximo de transparência, respeito com o recurso do cidadão e da cidadã. Os deputados e deputadas atuam com transparência. A presidência, todo o recurso do duodécimo é prestado contas com transparência e o cidadão e a cidadã pode acompanhar, inclusive em tempo real, através do nosso aplicativo Deputados Aqui. Acompanhe o nosso trabalho pelas redes sociais. Bruno Peixoto, oficial.
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5: Vamos acionar a equipe do Minuto Goiás e conferir as notícias direto de mais uma região do estado.
6: Oi, gente! Hoje a nossa equipe fala direto de Rio Verde, onde uma das operações da Polícia Civil desarticulou uma quadrilha especializada em golpes virtuais milionários contra produtores rurais. Mas, ó, a ofensiva foi muito maior do que isso. A Polícia Civil de Goiás realizou operações simultâneas em 5 estados, com mais de 190 mandados de prisão contra investigados por tráfico de drogas, fraudes bancárias, estelionatos virtuais e organizações criminosas. Atenção para esses dados aqui. Desde abril, já tivemos 276 prisões e 443 ordens judiciais cumpridas, além do bloqueio de 235 milhões de reais em bens e valores das organizações criminosas. É inteligência, integração entre as forças de segurança e tecnologia no combate ao crime organizado. Assim, Goiás segue em frente no caminho seguro.
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1: 6:05.

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2: 6:25.

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1: 6h30.
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5: 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Confira agora a hora certa. 6:33.

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2: Ativa. 6h43.
3: Matheus Neves e Renan. Pede gostar.
4: Demora.

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1: 6h52.
2: Essa música talvez seja a música mais importante da nossa vida. É uma música que tem uma história muito bonita. A gente escreveu essa música pro nosso pai. Tá lá no céu. Graças a Deus, tá olhando por nós, tenho certeza, tá muito feliz. Vamos lá. Um, dois, três, quatro.

lugares atrás de você. Obrigado, Pai. Obrigado, Deus. Mais uma, essa aqui também vocês conhecem, ó. Um, dois, três, vai.

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1: 7 horas.
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1: 7:04.

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2: 7:13.
3: Meu irmão, que faculdade você faz, companheiro?
4: Essa é a

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1: 7:21.

0: Brasilzão, eu tenho orgulho de ti, meu Javier.
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3: 7:30.
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0: Ativa. 7:35.

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2: 7h46.
3: A gente só vai saber se tentar, Lucas.
4: Só se tentar, Laura.
3: Vai ser o jeito.

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1: 7:54.

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1: 8 horas.
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2: Bruno, fala-se muito em transparência e na importância de dar transparência às ações. A Lego recentemente conquistou o selo diamante em transparência, aliás, pelo 3º ano consecutivo. O que é que isso significa na prática para o cidadão goiano?
3: 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A presidência, todo o recurso do duodécimo é prestado contas com transparência e o cidadão e a cidadã pode acompanhar, inclusive em tempo real, através do nosso aplicativo Deputados Aqui. 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
12: Ativa. 8:05.

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1: Ativa. 8:16.

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1: Ativa. 8h25.
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1: Bruno, fala-se muito em transparência e na importância de dar transparência às ações. A Alego recentemente conquistou o selo diamante em transparência, aliás, pelo terceiro ano consecutivo. O que é que isso significa na prática para o cidadão goiano?
2: Significa que a Assembleia Legislativa do Estado de Goiás tem o selo máximo de transparência, respeito com o recurso do cidadão e da cidadã. Os deputados e deputadas atuam com transparência. A presidência, todo o recurso do duodécimo é prestado contas com transparência e o cidadão e a cidadã pode acompanhar, inclusive em tempo real, através do nosso aplicativo Deputados Aqui. Acompanhe o nosso trabalho pelas redes sociais. Bruno Peixoto, oficial.
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5: Ativa. 8:35.

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1: Ativa. 9 horas. Está no ar a Voz do Brasil. As notícias do governo federal que movimentaram o país no dia de hoje.
2: Olá, boa noite.
3: Boa noite para você que nos acompanha em todo o país.
2: Quarta-feira, 3 de junho de 2026.
3: Vamos ao destaque do dia, reunião ministerial.
2: Melhoria da qualidade de vida do brasileiro ganha destaque.
3: Desenrola Brasil. Em menos de um mês já foram feitas 1 milhão e 400 mil operações de renegociação de dívidas.
2: O governo anuncia que será lançado programa para quem está adimplente, ou seja, em dia com os débitos.
3: Presidente Lula cita a taxação dos Estados Unidos a produtos nacionais e destaca a soberania brasileira.
2: E ainda...
4: A gente vai vender para quem quiser comprar. Se não quiser investir aqui, nós vamos procurar outro. O que tem que saber é que o Brasil é dono do seu nariz. Isso aqui é um país democrático e soberano.
2: E ainda, mais empresas podem acessar recursos do Plano Brasil Soberano.
3: O programa atende empresas exportadoras que tiveram impacto com tarifa norte-americana ou com conflitos no Oriente Médio. Cláudio Mário Carvalho.
5: Portaria reduziu de 5% para 1% o impacto mínimo no faturamento bruto, exigido para que exportadores e fornecedores tenham acesso às linhas de crédito.
2: Você vai ouvir também vacina contra pneumonia e meningite.
3: A Pneumovinte já está sendo distribuída a estados e municípios para ampliar a proteção a crianças de 2 meses a 4 anos.
2: Imunização deve ter início na segunda quinzena de junho.
3: Hoje, na apresentação da Voz do Brasil, Mariana Jungmann e Luciano Seixas.
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3: Avanços nas áreas social, econômica e melhorias para as famílias brasileiras.
2: O presidente Lula realizou uma reunião ministerial e foi apresentado um balanço das ações do governo.
3: O presidente disse que espera realizar novas entregas até o mês de julho e ressaltou a soberania do país.